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4: Estou aqui chegando para você com muita alegria, com toda a força total para você. Nesta quinta-feira, hoje, dia 3 de setembro de 2026. Estou aqui cumprimentando você da cidade, você do interior, você no sítio, nas fazendas, nos ramais, nos seringais, primeiro e segundo distrito da cidade, parte alta, você também nos bairros periféricos. Ah, você ouvindo a gente no interior. É, você ouvindo a gente, visual, muito obrigado pela sintonia. Obrigado a você de Chapuri pela Rádio Aldeia FM, as rádios web, Rádio Talismã, também a Rádio Binacional. Lá em Souza, na Paraíba, no Sertão, na Cidade dos Dinossauros, Brasil Sat FM e também Rádio Sistema Satélite. Obrigado pela sua sintonia, você ligadinho com a gente, o nosso obrigado, mas seja bem-vindo que o programa está começando agora.

0: começar.
1: É, macho véio, a festa já começou. E nós vamos até as 21 horas, horário Acre. 23 horas, horário Sul, Sudeste e Centro-Oeste. Para você ligadinho com a gente, o nosso obrigado. Obrigado pela sua sintonia. Que está também pelo nosso aplicativo de Rádio Difusora Criana. 104,5, hein? Sejam bem-vindos com a direção geral de Jefferson Dourado, administrativa Francineide Dias, departamento de jornalismo Damião Viana, setor técnico comandado pelo Rubem Matavares, toda a equipe lá no transmissor, tá ele, o Zé Costa e toda a equipe. Apresentação, produção, animação desse amigo e de vocês, Ivan de Carvalho, sejam bem-vindos. Meu amigo Antônio José, é o homem da TI que está com a gente aí, deixando você afiado para ouvir a gente em qualquer ponto do país, em qualquer ponto do Brasil. Seja bem-vindo à nossa programação, a você que está ligado com a gente. É só alegria, só alegria. Aqui nós tocamos todos os ritmos. Vamos ter também o seu cantor preferido hoje. Quem é? Quem é? Hoje temos aqui no páreo na indicação. Temos o Fábio Júnior. Olha! O Eduardo Costa. E quem é outro, hein? Quem é outro? Ah, é uma dupla? Então tudo bem. Então vai ser o Edson Hudson. Tudo bem. Você indica aí qual que você quer ouvir aí na sua preferida. Três músicas sem intervalo que a gente toca. Muito bem, muito bem. Nosso programa tá começando para você com muita alegria. 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Menino, dê boa noite pro povo, dê boa noite, vai buscar o café pra mim, vá.
2: Boa noite, minha galera. Aquele abraço
1: pra ele que já está espalhando o nosso link, o nosso sinal, pelos contatos aí de WhatsApp, meu amigo Doba Sampaio, que está lá em São Paulo, que é cantor, compositor e tudo mais. Boa noite, parceiro. Vamos lá. Simbora, vamos trazer o primeiro sucesso. Vamos.
3: José.
1: Como é que é? O João Gomes? E quem?
3: Chico.
1: Então vai.

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2: Tamo junto, tamo junto, tamo junto pra você, exatamente às 19h18 no Acre, aqui na capital acriana. Muito obrigado a você que tá dando a carona no seu carro, você que achou agora o Ivan de Carvalho, hein? É 104.5, é a nossa difusora acriana no estado do Acre para todo o Brasil. É, estamos por aqui, hein? Daqui a pouco a gente vai ter o bloco dos aniversariantes do dia, da semana. Tem alguém aniversariando aí na sua casa, alguma coisa assim parecida? Se tiver, manda pra nós aí o nome dele, o nome dela, que a gente vai fazer o bloco dos aniversariantes, tá bom? É isso aí. Você pode mandar aqui o zap zap 68984218075. Anota aí, ó.
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2: Muito bem, manda que a gente manda aquele alô pra você. Um abraço pro meu filhão Ítalo Marlon, que está lá em Rondônia ouvindo o nosso programa aniversariante do dia hoje, do dia e da noite, né? Bom demais, né? Quase chegando aos 30, né? E menino bom, abraço pro netinho também, pra todos ouvindo a gente aí em Rondônia, acompanhando o nosso programa Forró Cidade e Sertão. 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
2: Bom demais! Segura só um tiquinho, só um cadinho que eu volto já já!
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2: Simbora, menino, estamos aqui para você seguindo o nosso programa Forró Cidade e Sertão desta quinta-feira, tocando todos os ritmos, tocando aqui as outras não toca, pedindo para tocar uma música aqui das Marcianas. A Marciana tá só uma massa, né? A outra tá Ana. E canta muito, né, mulher? Tá cantando sozinha, né, agora? É isso aí, meu amigo do você pai. Vamos ver, então? Porque aqui você pede, a gente toca, e às vezes a gente também troca. Isso é das antigas, hein?

0: Fala, caboclada, tudo bem? Estamos de volta com mais uma edição das Histórias da Música Sertaneja.
1: Muito bem, nós estamos de volta com o nosso programa Forró Cidade e Sertão. Obrigado a você ligado com a gente na nossa sintonia, acompanhando toda a turma. Um abraço para ele, Augustinho Hipólito. Eu ia deixar o Augustinho tocar, mas ele não começou a tocar na hora que eu apertei aqui o biloto, né? É, o Augustinho, para você que não sabe, né? É um grande músico que já tocou para Bruno Marrone, é um grande músico de estúdio profissional, mora em São Paulo, interior de São Paulo. Tive o prazer de conhecer ele através, né, do nosso querido também radialista Nonato Costa. Pois é, ele sempre está ouvindo a gente aí em São Paulo, acompanhando a nossa programação, e a gente fica muito satisfeito de saber que ele ainda está nativo aí e tocando. Inclusive, mandaram aqui para mim aqui uma seleção de músicas, né, das antigas, onde ele canta aí Madrugada Amiga, Na Hora do Adeus e outras coisas mais, né? Eu pensava que realmente isso aqui dava na sequência, mas me pegou de surpresa, né? Muito bem, para você que está ligado com a gente, o nosso obrigado, mas obrigado mesmo. Deixa eu tocar essa música aqui que eu vi agora há pouco e eu gostei, rapaz. Muito boa, muito boa, muito boa mesmo aqui. Essa versão com, deixa eu ver quem é os camaradas aqui que cantam. Deixa eu ver se é eles aqui. Assim, ó, você pode indicar aí quem é o cantor que você toque três, né? Que toque três sem intervalo. Você quer ouvir aí quem você quer? Quer o Fábio Júnior? Quer o Eduardo Costa? Ou quer quem? Edson Yutz? É? Então tá bom, então você indica aí, né? Tem dois músicas aí, de música de primeira, e o Edson Hudson que vai cantar também, se você, claro, fizer a indicação, tá certo, desta dupla que canta demais. Pra mim, uma das melhores, rapaz, não tem qual, né? Muito bem, vamos ligando-se, seguindo pra você que está acompanhando o nosso programa Forró Cidade e Sertão. Essa é boa, hein?

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1: A hora certa para você agora, 19 horas e 33 minutos, conferindo.
2: 19 horas e 30 minutos.
1: Muito bem, aquele abraço para você ligado com a gente no segundo distrito, tá ligado na 104.5? Então você está bem, macho velho.

0: Bando de cavalo.
1: Segura, Rick. Eu vou cantar agora algumas músicas de minha autoria, viu? E vamos começar com essa aqui.

0: É loucura, é loucura! Senhora, solte que eu aí que a gente volta já já pro nosso break comercial, chama aqui, né, o nosso procedimento exatamente, né, do, daquelas mensagens do horário eleitoral. Volta já, hein?
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3: Então chama com o Mário pra você, macho véio. E você que tá ouvindo a gente aí, mande sua mensagem, seu zap zap, participe.
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3: Pois é, deixa eu mandar um alô, um abraço aqui. Essa turma toda que está sempre ouvindo o nosso programa todas as noites, aqui pelo nosso zap zap também da Difusora Criana, né? Deixa eu ver aqui. É o José do Pandeiro. Alô, José do Pandeiro, aquele abraço pra você, toda a turma boa que está ligada com a gente. Eu disse, eu tô ligado aqui na Difusora. Muito bem! Meu amigo Zezinho Melo também tá ligado com a gente sempre, né? Dando aquela força. O Edilson lá do ramal, deixa eu ver qual é o ramal aqui. Ah, sim, do ramal ali, é do Macarrão. Diz, boa noite a todos vocês da Difusora Criana, tô ligado com você, é o Dilson Lima, moro no ramal do Macarrão, gostaria de ouvir a música do Chapeludo, daqui a pouquinho a gente toca, viu? Deixa eu ver quem mais que quer falar comigo aqui, deixa eu ver, mandou o áudio, bom dia, boa noite. Boa noite,
5: meu amigo Ivan de Carvalho.
3: Boa noite.
5: Antônio da Cidade do Povo, o seu programa é demais, traz música e traz notícia.
3: É verdade.
5: Quero que toque pra mim, Estrada do Amor.
3: Quem é o cantor?
5: Eu ofereço pra minha esposa, ofereço pra você do programa, pra meus amigos do Baixa Verde,
3: opa,
5: de Mané Urbano, pra
3: olha,
5: tudo que tá ligado nesse maravilhoso programa.
3: Sim, sim.
5: O Taíde Alexandre. Ah. Boa noite, meu amigo. Você é o cara.
3: Sou nada, o cara é liso. Um abraço pra você, meu amigo. Um abraço pra toda a turma. Vou ligado também para o Manuel. Manuel Verdadeiro, que está ligado com a gente. Olha, o Manuel está se desfazendo do seu bem, que é um comérciozinho que ele tem ali, uma banca em frente, ali o Tecidos Cuiabá. Ele precisa fazer um tratamento de saúde, né? Arrumar os pinhaços, a coluna. E se você

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1: É, macho velho, aquele abraço pra você que está ligado com a gente. O nosso obrigado, mas obrigado mesmo pela sua sintonia. Vamos ouvir aqui a música Aceita Que Dói Menos, muita pegada, né? Meu amigo Douglas Sampaio e Chico Amado. Aliás, a composição é de Chico Amado, né? Muito legal. Mande, mande, mande o seu áudio, mande o seu zap zap. Anota aí, anota aí, anota aí.
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1: 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Toda produtores aí da região, o nosso boa noite. Tem WhatsApp, então vamos lá.
3: Boa noite, Ivan de
1: Carvalho. Boa noite.
3: Eu queria que você me entendesse com o Bruno e Marrone, não brinque de amor comigo.
1: Toma.
3: Eu falei isso pro Mário, pra Maria Helena, pra mim.
1: Sim.
3: Pra que vocês tenham carnaúba.
1: Uhum.
3: Pro meus filhos, pro meu amor. E que Deus abençoe a todos, maridos.
1: Tá bom, um abraço pra você e toda a turma boa, ligadinha com a gente, acompanhando o nosso programa. Não brinque de amor comigo, não brinque com o coração dos outros. E o coração dos outros não é pinico. Não brinque de amor comigo, tá? Já achei aqui a música aqui. Mas a primeira eu vou tocar aqui essa nova versão da música Aceita Que Dói Menos. É uma nova versão aí, menino. Os cabas estão cantando aqui. É no pecado, no telengo, telengo, telengo. E vamos lá. Olha aí, ó. João Siqueira e Douba Sampaio, diretamente de São Paulo. Com bailarina, com banda, com tudo.

0: Obrigado, Everaldo Silva, aqui presente com a galera dele e ele ontem.
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0: Seguindo, seguindo, tocando o sucesso que você pediu no oferecimento da AgroSemente, tradição do nosso amigo Telengo, tem ferramentas agrícola em geral e também tem ração para o cão, para o gado e para fazer a galinha botar ovo e o pinto crescer, lá em frente o mercado da 6 de agosto. Boa noite! Canta, Bruno Marrone, cante! Eita, menino! Traz a pinga! Traz a dose de jucá! Uma banda de limão, um dente de alho, não dá certo não.

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1: Muito bem, já quase encostando nas 20 horas aqui no Acre, horário para você. Muito obrigado pela sua sintonia, você que está ligado agora. Você está vendo o Forró Cidade Sertão com o Ivan de Carvalho aqui pela sua frequência 104.5. É a difusora criana Voz das Selvas, a mais antiga da região norte. Você está na boa sintonia. Muito obrigado pelo seu carinho.
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5: Muito bem, tô voltando para você que está na nossa sintonia, muito obrigado. Para você que já ligou, para você que mandou sua mensagem pelo 68 98421 8075. Um abraço pro João Minhoca lá na Baixada da Sobral e todas as minhoquinhas, a minhoca véia também ouvindo nós. A esposa dele, que é que chama a minhoca véia, né? Um abraço para todos vocês aí, no bairro também da pista, João Eduardo, Bahia, Bahia Velha, Bahia Nova, também pessoal também no João Eduardo Paliral, pessoal também aí no bairro Preventório, aí na, já em cima, né? Enfim, todos acompanhando o nosso programa, boa noite. Tem gente que tá lá em Manaus, é? Fala aí, Mafisa Queiroz.
6: Oi, bom de cavalo.
5: Oi.
6: Aqui é Mafisa Queiroz, aqui do bairro da cidade nova aqui de Manaus.
5: Opa.
6: Ivana, atende com a música Rapaz Igual, com o Bruno Marrone. Eu ofereço para a dona Cléia, a Dica da Jaga, Custódio.
5: Certo.
6: Maria da Borges, a dona Abílio Beco da Cigana, Manoel Julián, dona Luci, a dona Raimo da Moura. E para todos que estão ouvindo o programa aí, tá bom? Aquele abraço. Estou por cá, ligado como é que tá, do programa Cidade Sertão.
5: Beleza pura.
6: Forró Cidade Sertão.
5: Isso. Okay? Tá bom.
6: Abraço, Ivan.
5: Abraço pra você também, todo o pessoal aí. Um abraço também pro Joaquim, rapaz. O Joaquim nunca mais deu sinal de vida. Joaquim, macho! Tu perdeu o rádio, esculhambou. Ah, não, ele ouve a gente pela internet, né? Pelo aplicativo. Um abraço pra ele, pra toda a turma boa que está aí ligadinho com a gente em qualquer ponto da cidade. Um abraço pra todos vocês aí em Manaus e toda a região, né? É isso aí, um abraço também para toda a turma boa acompanhando o nosso programa lá em Porto Acre, né? Em breve nós vamos estar sendo, né, transmitido também pela rádio aí do meu amigo, de toda a turma boa aí, rapaz, ele tá ouvindo a gente, tá ouvindo, tá, não tá dormindo não, né, hora dessa? É, o nosso Cabeça Branca da Rádio Difusora Criana, né? Rubem Tavares e toda a turma boa, muito obrigado pelo carinho de vocês aí. Em breve vamos estar sendo transmitido pela rádio lá de Porto Acre. Eu quero agradecer, né, as pessoas, né, que sempre buscam linkar com a gente, né? Agora estamos linkados aqui com a rádio do nosso amigo Zé Pretinho, a rádio binacional para toda a região da fronteira lá no Peru, na Bolívia, o nosso Buenas Noches, e todos que estão acompanhando o nosso programa, muito obrigado pelo carinho de vocês aí também na área da fronteira. E vai entrar mais um parceiro, né, que vai estar transmitindo o programa Forró Cidade Sertão, tá certo? Aqui por uma nova emissora acompanhando a gente na região. Muito bem, muito bem, muito bem, muito bem.
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5: E é o programa Forró Cidade e Sertão até as 9 da noite, horário Acre, 23 horas, horário Sul-Sudeste. A gente vai ligado e conectado para você que está na melhor sintonia. Deixa eu fazer uma busca aqui de uma música, porque o Leandro Leonardo pediu para, aliás, o Bruno Marrone pediu para tomar uma dose ali de cachaça, mas rapaz, uma hora dessa tomar cachaça, para depois vir cantar para nós. Então, daqui a pouquinho, então, eles vai cantar aqui para nós, tá bom? É isso aí. Um abraço para Conceição Carnaúba. Conceição, boa noite para tu, Conceição. Obrigado pelo carinho de vocês aí. Mais uma vez, na nossa querida Feijó. Um abraço também. Vai pro nosso querido, ouvinte lá na Capelinha. Boa noite para vocês. Um boa noite também. Vai pro pessoal lá na estrada da Transacriana. Alô, Aurélio! Aí, Aurélio, a minha banana, Aurélio. A minha banana é a banana da terra, né? Banana da terra e banana prata, tudo é a mesma coisa. Aliás, banana comprida aqui para nós, tudo é a mesma coisa, tá bom? Deixa eu ver. Essa música aqui, tinha gravado numa nova versão, mas eu não consegui, né? Não consegui achar na nova versão dessa música. Mas eu vou tocar ela aqui, assim, é... Essa aqui? É? Pô, vamos botar ela aqui, né?
0: Namá? Como é que é o nome da música? Madalena? É? Então canta aí, pro Madalena, Mato Grosso. Ah, um country. Muito bem, hein? Às 8h07 da noite no Acre.

0: Aí a resposta da música, né? Tinha um sonho de ir pra Nova York. Depois que foi pra Nova York, ficou sozinho em Nova York. Eita barbaridade! Abraço pro Ferdinand Rios, grande cantor que tá ouvindo a gente. Daqui a pouquinho vai estar dando um recado. Olha, vai ter aí um costelaço em prol, né, do Ferdinand Rios, que eu acho que muitos sabem, né, um cantor aí da noitada, de grandes eventos, fez um procedimento cirúrgico no pé e sempre promove eventos aí para poder dar continuidade ao tratamento dele. Já já ele vai dar o alô dele. Daqui a pouquinho também tem a música, nova versão aí, Alucinação, Amado Batista e Gustavo Lima. Você vai curtir daqui a pouquinho. Para quem gosta das músicas do rei, aí, tome! 8 da noite, mais 18 minutos!
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0: Que bela melodia, hein, pra você! Tocando aqui o coração pra matar a saudade, Roberto Carlos, Sofia Carlotti. Olha aí, que legal! Muito bem, um abraço, vai um abraço aqui pra você, ligadinho com a gente na área do segundo distrito, você da Vila Acre, mais uma vez, boa noite a você! Alô, Ferdinand Rios, fala comigo!
1: Boa noite, ouvintes da 104.5 Nova Difusora FM.
0: Isso.
1: Alô, meu amigo Ivan de Carvalho.
0: Alô.
1: Eu sou Ferdinand Rios.
0: Opa.
1: Estou passando aqui para convidá-los para domingo agora, dia 6, o nosso primeiro costelaço beneficente.
0: Opa.
1: Para você que gosta de uma deliciosa costela de chão, aquela rabada no tucupi, aquele tira-gosto maravilhoso, cerveja gelada, o encontro... Com certeza nesse dia 6, tá bom?
0: Tá bom.
1: Teremos Sandra Mello, os Cobras Dances, Carol Viana, Regininha Show, Arthur Costa, Banda Doce Amizade e muito mais para vocês, tá bom? Lá na Rua Brasileia, 153, na Betel. Entrada apenas R$15. Se você desejar comer o nosso costelaço, você paga R$30. E duas por 50, tá ok?
0: Legal.
1: Aguardo vocês, um abraço.
0: Valeu, Ferdinand Rios, um abraço pra você. Ferdinand Rios, que é um grande cantor, intérprete da nossa cidade, fazendo shows aí em vários lugares e convidando você pro Costelaço ali na Vila Betel. Chega ali na quadra, todo mundo sabe onde fica aí a rua que o Ferdinand mora, tá bom? Quem sabe eu dou uma passada por lá. Tem mais alô, boa noite.
2: Boa noite, locutor Ivan Cavalho.
0: Boa noite.
2: Que sou eu, Marília, muito cheirinho.
0: Opa.
2: Hoje pintou, passando para desejar uma boa noite, um abraço mais para você.
0: Uhum.
2: Locutora Ainda Silva, toda a equipe Rádio Cultura Criana e todos os ouvintes que estão ligados conectados aí. Um abraço para o locutor Zé Pretinho, da equipe Solândia, da Reginalda Macré, toda a carreira e todos os ouvintes, hein? Gostaria de ouvir uma música. Locutor radialista, Ivan de Carvalho, qualquer uma.
0: Tá bom.
2: Qualquer treinar um.
0: A gente toca assim, eu gostei desse cantado grilo, esse grilo que é alto, né, rapaz? Eu gosto de ver, o pessoal manda os áudios aqui, tem um quilo cantando, tem um passarinho cantando, tem um monte de bicho da mata, né? Muito bem, um abraço pro pessoal do Romal Santa Helena, do Pica-Pau e também Gugel, pessoal ligado com a gente no Quixadá e também ali no Caipora. Boa noite! Eita sofrência!

0: aqui, minha galera. Aquele abraço.
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3: Você vai ouvir a música Diga. A composição é dele que está ouvindo a gente. São Paulo, grande compositor, meu amigo Douglas Sampaio. Diga!

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1: 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Volta já.
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0: Rapaz, perto desse cabra, eu não me atrapalho. Fala, Ivan Carvalho.
10: Falo nada, macho velho. Vamos botar o Amado Batista e Gustavo Lima pra cantar no programa. Alucinação, nova versão, vamos dançar.

0: estado meu, meu amigo? Tudo bem?
1: Obrigado, amor.
0: Que honra ter você aqui.
1: Que alegria estar com você, querido.
0: 50 anos de carreira.
1: 50 anos de carreira.
0: Hoje você aqui. E obrigado.
1: Não é pra qualquer um, não.
2: Uma chama de palmas.

0: Chega, chega.
1: Muito bem, mais uma do nosso querido Frank Aguiar, né? Pode ser mais uma? Vai para todos os mototaxistas! Uau!
2: Legal, né? Vai, sanfoneiro! Ave, mano, ou mulher valente?

0: sua carreira profissional nas artes marciais mistas. Seguindo a trajetória de seu irmão, o ex-UFC Francimar Bodão, François subirá ao octógono neste sábado, dia 5, em Moscou, para disputar o evento internacional MMA Series. A luta será válida pela categoria meio pesado, de até 93 quilos, contra o adversário Wais Groskrov. A jornada até o octógono europeu exigiu determinação dentro e fora da academia. Morando na capital russa há 6 meses, o lutador enfrentou uma viagem desgastante de quase 2 dias de voo e um choque térmico significativo em relação ao clima acriano.
1: Para mim se adaptar demorou um pouco, mas já tem 6 meses que eu estou aqui já, né? Mas já me adaptei já. Demorou mais ou menos aí uns 15 dias, 20 dias. Já me adaptei, acostumei com o clima já, até porque eu gosto um pouco do frio. A saída do Brasil para a Rússia, quase 2 dias de voo, é longe pra caramba, um pouco cansativo. Mas foi tudo bem.
0: Após intensos meses de treino no campo de preparação, o atleta agora foca na reta final de perda de peso para bater a meta da categoria. Antes da experiência internacional, François construiu sua base nas artes marciais treinando durante cerca de 6 anos na Academia Nova União, sob o comando do mestre Dedé Pederneiras. Após um período de aproximadamente 6 anos afastado das competições oficiais, o atleta aceitou o convite do irmão para retornar à carreira na Rússia. Hoje, François Bodin é faixa preta tanto no jiu-jitsu quanto no kickboxing.
1: Fiquei uns 5, 6 anos parado, né? Sem lutar, só treinando, mas não tão forte, não com compromisso. E aí tive um convite, né? Meu irmão mandou um convite para me vir treinar com ele na Rússia, né? É, que ele tem uma academia aqui, né? Aí eu com certeza estava pensando em lutar já, fazer mais umas lutinhas e tudo, né? E voltar, né, pro mundo da luta. E é isso, fazer mais umas 5, 6 lutas aí e dar continuidade, né? Ficar como coach, como professor, dando aula, sempre trabalhando com a luta, que é muito bom, muito importante.
0: Representar o Brasil e levar a bandeira de Chapuri e de todo o estado do Acre para o exterior é o combustível do lutador para o desafio no MMA Series.
1: A minha primeira luta, né, fora do país, né? Então, tô muito feliz, tô muito empolgado, tô muito preparado. Fiz um camp fortíssimo aí com o Bodão, né, com o time dele aqui também. Fica até um pouco, me emociona um pouco, né, porque acontecendo muitas coisas boas, né? Só agradeço demais aí a galera do Acre, né, Chapuri, Brasileia, todo mundo em geral.
0: Com a preparação física e mental concluída, François Bodin Barroso entra na reta final para a pesagem oficial, carregando a torcida acriana na busca pela vitória em solo russo. De Chapuri, Josani Oliveira para o Sistema Público de Comunicação do Acre.
2: Muito bem, o nosso programa segue. Agora vamos trazer informações que é de interesse à comunidade, à população lá de nossa querida Feijó. Situação aí, aluguel social para a comunidade. Marcelene Freires.
3: O Ministério Público do Estado do Acre, por meio da Promotoria de Justiça Civil de Feijó, atuou extrajudicialmente para assegurar proteção socioassistencial a uma família em situação de extrema vulnerabilidade. A atuação foi conduzida pela promotora de justiça substituta Gisele Luiza Silva. Primeiramente, a família teve o benefício negado pelo município, mas, ao reavaliar a situação a pedido do MPAC, foi constatado que na mesma moradia viviam 9 pessoas, uma delas com deficiência, 2 crianças em investigação para possível diagnóstico de deficiência e outras crianças e adolescentes em idade escolar. Além disso, a mulher é vítima de violência doméstica e possui medida protetiva de urgência. A família tinha como única fonte de renda o benefício de prestação continuada, o BPC, e enfrentava o risco de perder a casa em razão de uma ação judicial de reintegração de posse. Diante da situação, o MPAC pediu uma nova avaliação por parte da Secretaria de Assistência Social, que deferiu o pedido e encaminhou a família para a concessão do aluguel social. Além disso, a família será reencaminhada ao Centro de Referência de Assistência Social, CRAS, para acolhimento, avaliação e acompanhamento socioassistencial, além de ser avaliada para inclusão no serviço de convivência e fortalecimento de vínculos. Marcelina Freire, para o Sistema Público de Comunicação do Acre.
4: Ô, meu filho, quais são as últimas notícias da internet? Tem dinheiro para eu?
2: Ô, macho velho, é o seguinte, Polícia Civil apreende drogas e prende mulher durante a operação, isso lá no bairro da Paz. E você vai conferir.

0: também amanhã, no Bom Dia Aldeia, motorista de APP morre em acidente com um motociclista em Rio Branco. Meu Deus, foi hoje, hein? Amanhã, com todos os detalhes, para você, acompanhando o nosso programa Forró Cidade e Sertão.
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0: É, macho véi, vou deixar você no último bloco, no último sucesso para você, prometendo voltar na segunda-feira ao vivo, dia da independência do Brasil. Ao vivo vamos estar para vocês, tá? Pode ficar tranquilo que o Ivan de Carvalho não vai faltar, não. Vai ter programa mesmo. E é só você participar com a gente com todo carinho, tá bom? Muito bem. 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Carvalho, deixo um abraço também para a equipe lá do nosso transmissor, comandado pelo Zé Costa, e também a equipe técnica, encomendada por Rubem Mar Tavares, a você conectado com a gente pela Rádio Binacional, lá na fronteira do Peru, da Bolívia, Brasileira, e também Assis Brasil e Epitaciolândia, com a transmissão também da Rádio Talismã Web e a Rádio Brasil Sat em Souza, na Paraíba. A gente vai ficando por aqui, agradecendo você pela sua amável sintonia. Eu volto na segunda, como disse, você vai ficar aí com o último sucesso. E também, depois tem a Voz do Brasil. Um abraço a você, abraço a todos acompanhando a nossa programação. Que Papai do Céu possa nos abençoar e dar um final de semana belezinha, com saúde e paz. Se cuide, não vacile, né? Não ultrapasse indevidamente, claro, leve a sua vida em primeiro lugar, porque é importante. Um abraço a toda a turma boa da Baixada da Sobral. Dona Cleia, obrigado pelo seu carinho e todos que estão acompanhando o nosso programa Forró Cidade e Sertão. Um abraço a vocês e tchau, macho véi!

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1: 21 horas.
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4: Olá, boa noite.
5: Boa noite para você que nos acompanha em todo o país.
4: Quinta-feira, 3 de setembro de 2026.
5: Vamos aos destaques do dia.
4: Saúde das mulheres tem novas regras.
5: Sancionada a lei que assegura o direito de realizar avaliação médica completa pelo menos uma vez ao ano no SUS. Márcia Fernandes.
6: O objetivo é reforçar a prevenção e ajudar a identificar doenças e outros problemas de saúde o mais cedo possível.
4: Mais segurança no Pix.
5: Contestação de golpes fica mais fácil para o usuário. Nazi Brum.
7: O sistema vai facilitar a identificação do tipo de golpe e a vítima terá um campo disponível para descrever como ocorreu a situação.
4: Está chegando o fim do prazo para escolher os livros didáticos que vão ser usados a partir do ano que vem.
5: Escolas públicas têm até 8 de setembro para definir as obras. Gabriela Noronha.
8: Os livros didáticos serão utilizados nos próximos 4 anos por estudantes e professores do primeiro ao quinto ano do ensino fundamental.
4: Hoje, na apresentação da Voz do Brasil, eu, Mariana Jungmann e Luciano Seixas.
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4: A saúde das mulheres ganha novas regras no SUS.
5: Uma lei publicada nesta quinta-feira garante o direito a uma avaliação médica completa pelo menos uma vez por ano, com exames de rotina e ações de prevenção.
6: As mulheres vão ter direito a uma avaliação médica completa pelo SUS pelo menos uma vez por ano. A medida está prevista em uma lei publicada nesta quinta-feira no Diário Oficial da União. O objetivo é reforçar a prevenção e ajudar a identificar doenças e outros problemas de saúde o mais cedo possível. A avaliação deve incluir exames de rotina e de triagem, definidos de acordo com a idade e as principais doenças que atingem em a população feminina. O atendimento também vai levar em conta fatores como condição de saúde, situação socioeconômica e local de residência. A nova lei prevê ainda campanhas para incentivar os cuidados com a saúde das mulheres. Entre as ações estão orientações sobre alimentação, atividade física, saúde mental e vacinação, além da realização de exames preventivos. As novas regras entram em vigor 180 dias depois da publicação da lei. Márcia Fernandes, para a Voz do Brasil.
4: Foi apresentada hoje a Central de Comando das UTIs Inteligentes do SUS, que monitora em tempo real os pacientes internados em 6 hospitais do Brasil.
5: Sediada na Universidade de São Paulo, a sala contará com monitoramento 24 horas e vai contribuir para o atendimento dos pacientes.
4: Para isso, as UTIs Inteligentes vão utilizar a conectividade e a inteligência artificial, como destacou o ministro da Saúde, Alexandre Padilha.
9: A inteligência artificial é uma realidade quando ela é aplicada a uma estrutura, ou seja, trazer essa corporação tecnológica para servir os pacientes do SUS. Isso é inovação com acesso. Essa é uma tecnologia que vai ser apropriada também pelos hospitais privados, pela saúde suplementar, vai crescer na densidade tecnológica do país.
5: A expectativa é reduzir as complicações clínicas e o tempo de internação dos pacientes, aumentar a rotatividade dos leitos e o acesso aos serviços do SUS.
4: O início das aulas desperta aquele interesse pelo material novinho que vai acompanhar o aluno durante toda a jornada daquele ano.
5: Escolas públicas de todo o país têm até a próxima terça-feira para decidir quais livros serão usados pelos próximos 4 anos.
8: Escolas públicas de todo o Brasil têm até o dia 8 de setembro para escolher os livros didáticos que serão utilizados nos próximos 4 anos por estudantes e professores do primeiro ao quinto ano do ensino fundamental. O processo de seleção faz parte do Programa Nacional do Livro e do Material Didático, iniciativa executada pelo Fundo Nacional de Desenvolvimento da Educação, o FNDE, em conjunto com o Ministério da Educação. Para auxiliar as equipes na decisão, Fernanda Pacobaíba, presidente do FNDE, explica que o MEC disponibiliza o Guia Digital, ferramenta que reúne informações sobre as obras aprovadas. Segundo Fernanda Pacobaíba, Os livros selecionados passam por uma análise criteriosa.
10: O que o FNDE disponibiliza a partir de uma seleção, junto com o Ministério da Educação, quais foram as obras selecionadas. Então, vamos imaginar, para português, tem 4 possibilidades. E aí é o professor, junto com a rede, que vai dizer, ah, eu quero a obra do autor X, porque ela tem mais a ver com a minha peculiaridade aqui.
8: A escolha dos materiais, segundo a orientação do MEC, deve ser realizada de forma coletiva, incluindo professores, coordenadores e gestores escolares. E essa decisão tem até oficina para preparar toda a equipe na escola pública onde a Juliana Cristina Silva trabalha em Brasília. Ela é coordenadora pedagógica e afirma que é fundamental que os livros atendam à realidade dos estudantes.
11: Professora, quem está na sala de aula mais próximo ao aluno?
8: Roberto Alves, diretor da mesma escola onde a Juliana trabalha, conta que mesmo em um cenário cada vez mais cheio de telas e aparelhos eletrônicos, o livro didático segue como um aliado essencial no processo de ensino e aprendizagem.
11: O livro físico ele é muito importante ainda, apesar de tanta tecnologia, né? Então as crianças gostam de receber, coloca o nome, coloca o telefone, coloca a série, porque não pode perder o livro, tem que ter cuidado. O livro é um parceiro do dia a dia.
8: Após a análise das obras e a definição dos livros escolhidos, o diretor da escola ainda deve enviar o registro no sistema PNLD Gestão, com acesso pela conta gov.br. Reportagem Gabriela Noronha.
4: E professores podem ter acesso a descontos em compras e serviços. Para isso, devem participar da iniciativa #ToComProf.
5: Com mais de 40 empresas físicas e online aderiram à iniciativa de bancos e farmácias a aplicativos de alimentação e cursos de pós-graduação.
4: As empresas podem ser identificadas por meio do selo #ToComProf ou ser verificadas na página do programa no portal do MEC.
5: Para ter acesso aos benefícios, basta apresentar a Carteira Nacional Docente do Brasil.
4: O documento pode ser solicitado por professores da educação básica e superior de escolas públicas e privadas de todo o país, que estejam no exercício da profissão.
5: Confira como obter o documento com Graziela Mendonça.
12: Professores da educação básica e superior já podem solicitar a Carteira Nacional Docente do Brasil. O documento pode ser emitido por profissionais em exercício em instituições públicas ou privadas de todo o país. A solicitação é feita pela internet, no sistema oficial da Carteira Nacional Docente, com acesso pela conta gov.br. O sistema verifica os critérios de elegibilidade e os dados do vínculo com a instituição de ensino. Para solicitar o documento, é necessário ter o CPF regular e cadastro ativo no E-Social pelo empregador. Depois da conferência dos dados, o professor deve completar o cadastro, enviar uma foto e confirmar as informações para a emissão da versão digital. O documento tem validade de 10 anos e possui QR Code para verificação. Ele também permite acesso a benefícios previstos para professores, como descontos em hotéis, estabelecimentos credenciados e eventos culturais, além de condições específicas em produtos e serviços. Para saber mais e solicitar a Carteira Nacional Docente, acesse maisprofessores.mec.gov.br. Graziela Mendonça, para a Voz do Brasil.
4: E por falar em pesquisa, você que é professor da educação básica, uma oportunidade de formação profissional e acadêmica.
5: O Ministério da Educação e a Coordenação de Aperfeiçoamento de Pessoal de Nível Superior, a CAPES, divulgaram mais de 8 mil vagas em cursos de pós-graduação para docentes da rede pública de ensino.
4: As oportunidades contemplam mestrado e doutorado acadêmico em áreas como matemática, letras, biologia, história e demais áreas do currículo escolar.
5: Também serão oferecidas mais de 1000 vagas para mestrados profissionais nas áreas de educação inclusiva e educação tecnológica.
4: Os interessados podem se inscrever pelo portal Formação Mais Professores no endereço gov.br/mec.
5: Uma mistura improvável que promete construir casas mais frescas e sustentáveis.
4: Cientistas da Universidade Federal de Lavras, em Minas Gerais, desenvolveram um bloco de concreto usando fibra de coco e restos de mineração.
5: O novo material reduz a transferência de calor e pode criar ambientes mais confortáveis.
4: Os detalhes dessa novidade você confere agora no quadro Ciência em Prática. Ciência na Prática.
13: Uma forma sustentável para um velho conhecido da construção civil, Um bloco de concreto mais resistente, feito com fibra de coco e resíduos de mineração da rocha quartzito.
14: Sou Isabelle Cristina de Carvalho Terra, sou engenheira civil e doutora em engenharia de biomateriais da Universidade Federal de Lavras. A pesquisa, ela teve como objetivo avaliar a possibilidade de produzir blocos de concreto para alvenaria incorporando dois tipos de resíduos. Resíduo de quartzito, que é proveniente da mineração, e fibras de coco, proveniente de resíduos agroindustriais.
13: Dois ingredientes inusitados e uma receita que promete conforto para os lares brasileiros. Os blocos de concreto prometem amenizar o calorão dos materiais tradicionais.
14: Os blocos convencionais de concreto, eles podem representar elevada transferência de calor. Então, a pesquisa mostrou que a utilização das fibras de coco reduz a condutividade térmica dos blocos. Então, na prática, isso pode contribuir para menor transferência de calor, ambientes internos mais confortáveis, menor necessidade de climatização artificial, possibilidade de redução do consumo de energia. A contribuição ambiental da pesquisa, ela é bastante significativa, porque ela transforma dois materiais que seriam considerados resíduos em matérias-primas para a construção civil. A incorporação desse material em blocos de concreto oferece uma alternativa de destinação tecnicamente viável. Isso representa uma lógica de economia circular.
13: Acompanhe a pesquisa na página da Universidade Federal de Lavras. E esse foi o Ciência na Prática, com produção de Warby Calil e edição de Edinaldo Júnior. E nosso encontro com o Saber Científico volta na próxima semana. Até lá!
5: O Pix tem novas regras para que os usuários tenham mais clareza para contestar uma operação identificada como fraude ou golpe.
4: As mudanças deverão ser efetuadas pelos bancos, dando mais liberdade para que o usuário encaminhe documentos e informações.
15: Disponível desde 1º de outubro de 2025 nos aplicativos das instituições que oferecem o Pix, a funcionalidade de contestação por meio do Mecanismo Especial de Devolução, MED, passa a contar com uma jornada mais orientativa. O sistema vai facilitar a identificação do tipo de golpe e a vítima terá um campo disponível para descrever como ocorreu a situação, inclusive com a possibilidade de anexar documentos e comprovantes que serão analisados pela instituição financeira. O MED também vai trazer orientações em casos que não envolvam fraudes, como a não entrega de produtos comprados por meio do Pix, direcionando o usuário para os canais de atendimento do consumidor. Outras mudanças se referem a funcionalidades dos aplicativos. As instituições deverão informar quando houver mudanças no destinatário de contatos salvos para operações de Pix. A função Pix automático deverá trazer em destaque a identificação do recebedor. As novas regras entram em vigor em 1º de março de 2027. O prazo é para que as instituições façam as alterações em seus aplicativos. Nazi Brum, para a Voz do Brasil.
5: Rico em proteína e nutrientes, como por exemplo o ômega 3, uma gordura boa que faz bem para o cérebro e para o coração.
4: Pode ser feito assado, cozido, grelhado, ensopado.
5: Estamos falando de peixes e frutos do mar.
4: E já começou a semana do pescado, que estimula o consumo dessa carne tão saudável.
16: Incentivar o consumo de pescado no Brasil. Esse é o objetivo da Semana do Pescado, que este ano é realizada entre 1º e 15 de setembro. Criada em 2003 pelo Ministério da Pesca e Aquicultura, a iniciativa também tem o objetivo de valorizar o empreendedorismo pesqueiro. A campanha propõe que as pessoas criem o hábito de incluir o consumo do pescado ao menos uma vez por semana.

0: Tutentaim e Tambaqui.
1: O peixe foi o meio de sobrevivência do São Francisco dos Santos Bezerra, que desde os 9 anos de idade já acompanhava o pai, que era pescador. Hoje, aos 65 anos, está aposentado da profissão.
2: Saía assim 2:30 da manhã e quando era 1 hora da tarde já estava chegando de volta. E a família toda eu criei a custa de pescaria.
1: E foi justamente o pescado que fez a merendeira Marli Pereira de Souza ganhar até prêmio. Só de saber os ingredientes, já dá a vontade de experimentar essa receita, que leva o nome de peixe joia rara.
3: Leite de coco, extrato de tomate, vem a batata inglesa, vem o queijo mussarela, que dá todo o diferencial, né? Todo o sabor do peixe. Nós colocamos o tomate, a cebola, o pimentão, a manteiga, para dar aquela refogada, aquela apurada, e é onde vai dando sabor.
1: E esse prato é um dos preferidos de Ana Júlia Ramos da Silva, de 9 anos.
4: Gosto muito do peixe porque o peixe é macio e também do queijo e da batata.
1: A diretora escolar Maria Ângela Rolim de Oliveira garante que os alunos aprovam essa refeição.
5: Na escola, a gente usa muitas estratégias para a criança aceitar bem o peixe. Então, aqui na escola, eles amam o peixe assado. Eles amam esse peixe, né, que a nossa merendeira faz com batata, com queijo mussarela. Então, assim, tem uma boa aceitação.
1: O pescado chega até as escolas públicas de diferentes regiões do país por meio do PNAE, o Programa Nacional de Alimentação Escolar. Uma pesquisa nacional realizada pelo FNDE em parceria com o Ministério da Educação e o Ministério da Pesca e Aquicultura aponta o potencial de ampliação do pescado na merenda escolar. O levantamento revela que a inclusão do pescado nas escolas ainda possui espaço para crescimento. O ministro da Pesca e Aquicultura, Édipo Araújo, ressalta que a cadeia produtiva nacional está muito organizada e preparada para atender a demanda.
6: São pescadores, pescadoras, armadores, aquicultores, feiras e empresas que envolvem essa cadeia. O pescado brasileiro, ele precisa estar no centro da mesa da população brasileira.
1: E quem ficou com vontade de comer peixe pode conferir receitas, espécies de peixes, além de dicas sobre como escolher o pescado, saber se ele está fresco e bem armazenado no site comapescado.com.br. Reportagem Luciana Colares de Holanda.
7: Uma plataforma abre possibilidades para que pessoas com deficiência pratiquem atividades esportivas.
8: Mas quem pode participar? No Paradesporto, atletas com diferentes tipos de deficiência podem competir.
7: Para promover disputas justas e significativas, existe um sistema de classificação que determina quem é elegível para competir e agrupa os atletas em classes esportivas, considerando o impacto da deficiência nas atividades fundamentais de cada modalidade.
9: A atleta paralímpica de tênis de mesa, Carla Maia, conta como o esporte transformou sua vida.
10: Trouxe propósito, me trouxe desafio, me trouxe saúde, oportunidade até como repórter depois. Por isso eu indico para todo mundo.
9: E para quem deseja começar a praticar uma modalidade paralímpica, como Carla Maia, o Comitê Paralímpico Brasileiro oferece uma plataforma que reúne orientações sobre como dar os primeiros passos e permite localizar clubes e associações que desenvolvem atividades esportivas adaptadas. A página Quero Ser Atleta Paralímpico está disponível no site cpb.org.br. Ela apresenta informações para quem pretende iniciar no esporte, seja por lazer e inclusão, ou seja, com o objetivo de seguir uma trajetória no alto rendimento. A ferramenta também facilita a busca por instituições que atuam no esporte paralímpico. Segundo o Comitê Paralímpico, existem atualmente mais de 1000 associações dedicadas ao desporto para pessoas com deficiência em todas as regiões do Brasil. O secretário nacional de Paradesporto do Ministério de Esporte, Fábio Araújo, explica qual é o primeiro passo para encontrar a modalidade adequada.
11: Procure uma entidade que ofereça um esporte inclusivo
0: acessível e seguro, porque quando você insere o esporte na sua vida, você não está falando só de competição, você está falando de empoderamento, que ela vai buscar uma educação melhor, uma vida social, ela vai buscar seus direitos, ela vai buscar emprego melhor. Então o esporte é a porta de entrada para muitas outras coisas dentro da vida da pessoa com deficiência.
9: E o tipo de deficiência e como ela impacta a execução das atividades não impede a prática de qualquer modalidade. No paradesporto, os atletas passam por uma classificação. O objetivo é minimizar o impacto da deficiência sobre o resultado da competição. O processo é realizado por classificadores certificados que levam em consideração quanto a deficiência afeta a execução das tarefas e atividades fundamentais de determinado esporte. Assim, os atletas podem competir de forma justa em cada modalidade. Reportagem Cleide Lopes.
8: Dia 7 de setembro, próxima segunda-feira, celebramos a independência do Brasil. Mas para chegar a essa conquista, a história começou bem antes de 1822.
7: Foi resultado de um processo que não ocorreu apenas às margens do Ipiranga, mas que envolveu guerras na Europa e Brasil.
8: E não só com personagens dos livros, mas brasileiros anônimos em diversas regiões do país.
7: Vamos conhecer um pouco mais sobre essa história na reportagem de Graziele Bezerra.
11: No início do século XIX, a Europa estava em guerra. O imperador francês Napoleão Bonaparte decretou o impedimento do comércio dos países europeus com a Inglaterra. Diante da recusa de Portugal em aderir e a ameaça de uma invasão francesa, o príncipe regente Dom João decidiu transferir a corte portuguesa para o Rio de Janeiro. Foi então que o Brasil deixou de ser colônia e passou a integrar o Reino Unido de Portugal. Anos depois, com a queda de Napoleão na Europa, as cortes portuguesas passaram a exigir o retorno da família real. Dom João retornou a Portugal, mas deixou aqui seu filho, Dom Pedro I, que protagonizou o chamado Dia do Fico. Em 9 de janeiro de 1822, conforme relembra o escritor e jornalista Laurentino Gomes.
12: Dom Pedro, pressionado pelas cortes constituintes que queriam que ele voltasse a Portugal, ele decide, não, se é para o bem da nação e felicidade geral de todos, eu fico. Ou seja, é um rompimento entre o herdeiro da coroa portuguesa e a monarquia que estava em Lisboa. E a partir daí, diria assim, que o processo se torna irreversível, né?
11: No dia 7 de setembro, nas proximidades do rio Ipiranga, Dom Pedro recebeu cartas com notícias e decisões das cortes portuguesas. E foi ali que ocorreu o episódio que entrou para a história como o Grito da Independência. Como detalha o historiador e diretor do Museu do Ipiranga, Paulo Garcês Marins.
13: Aqui foi declarada a independência, porém, essa independência foi pactuada no Rio de Janeiro, naquilo que viria a se tornar a corte imperial, com as elites do país fazendo um movimento bastante conservador nesse processo de independência.
11: Outros personagens tiveram participação direta no processo de independência, como o ministro José Bonifácio e a princesa Leopoldina, esposa de Dom Pedro. Sem eles, provavelmente Dom Pedro não teria conseguido aguentar a pressão entre a corte de Lisboa e os interesses brasileiros, segundo o jornalista e escritor Laurentino Gomes. Mas ele lembra também de outros brasileiros que protagonizaram a independência.
12: Os brasileiros de 1821 e 1822 sonharam grande. Brasileiros ricos, imperiais, mas também brasileiros pobres, brasileiros escravizados, brasileiros simples, anônimos. Sonharam que o Brasil poderia se manter como um país unido, que não se dividisse, um país que se tornasse independente de Portugal e tivesse grandes ambições. Esse Brasil aconteceu, nós temos o Brasil hoje graças aos sonhos daquela época.
11: Para consolidar a independência, ocorreram confrontos em diferentes regiões do país. Houve combates e mortes no Ceará, no Piauí, no Pará e, sobretudo, na Bahia, onde foram desencadeadas as batalhas de Pirajá e de Itaparica. Com colaboração de Malu Prado, reportagem Graziele Bezerra. Quem estava na lista de espera do ProUni e foi chamado tem até o dia 14 de setembro para comprovar as informações apresentadas na inscrição.
7: A documentação deve ser entregue à instituição de ensino indicada pelo candidato.
11: Cada faculdade ou universidade define o formato de recebimento dos documentos exigidos, que pode ser presencial ou online.
7: Quem não apresentar os dados no prazo, perde a vaga.
11: O programa Universidade para Todos usa a nota do Enem para conceder bolsas em instituições particulares de ensino.
7: E essas foram as notícias do governo federal.
11: Uma realização da Secretaria de Comunicação Social da Presidência da República.
7: Com produção da empresa Brasil de Comunicação.
11: Fique agora com as notícias do Poder Judiciário e do Congresso Nacional. Boa noite.
7: Boa noite para você. Até amanhã.
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16: Jornada Ítalo Hispano-Brasileira de Direito Público foi encerrada no Supremo Tribunal Federal com um debate sobre integridade do processo democrático eleitoral.
17: Para STJ, comprador de celular defeituoso não está dispensado automaticamente de aguardar prazo legal para conserto.
16: Bancário chamado de devagar, devagarinho, obtém aumento de indenização na Justiça.
17: Boa noite, eu sou o Arthur Filho.
16: E eu sou Walter Lima.
17: A 17ª Jornada Ítalo-Hispano-Brasileira de Direito Público foi encerrada nesta quinta-feira no Supremo Tribunal Federal com debate sobre integridade do processo democrático eleitoral e o papel da Justiça Constitucional.
16: O encontro, iniciado ontem, reuniu magistrados, professores e pesquisadores do Brasil, da Itália e da Espanha. Marta Ferreira.
18: A jornada teve como tema resistência democrática e justiça constitucional. Na terceira e última sessão do evento, os debates abordaram a atuação da justiça constitucional para garantir a regularidade das eleições. O diretor do Centro de Estudos Constitucionais do STF, Fernando Facuri Scaff, apresentou o panorama dos acontecimentos posteriores às eleições presidenciais de 2022 e exibiu vídeo institucional sobre os ataques às sedes dos três poderes em 8 de janeiro de 2023. Ele citou as investigações, os processos e os julgamentos decorrentes dos ataques. Segundo Scaff, o cenário político brasileiro continua marcado por disputas intensas e críticas ao Supremo e ao sistema de justiça.
17: STJ entende que comprador de celular defeituoso não está dispensado automaticamente de aguardar prazo legal para o conserto.
16: O prazo definido em lei é de até 30 dias para o fornecedor resolver o problema. Fátima Uchoa.
19: A Defensoria Pública do Rio de Janeiro ajuizou ação civil pública contra as operadoras Claro, Oi, Tim e Vivo, alegando que o celular é produto essencial e por isso seria abusiva a prática dos fornecedores de não disponibilizar o direito imediato à troca, à devolução do valor pago ou ao abatimento do preço, mas o Tribunal de Justiça Estadual discordou. No voto condutor do julgamento pelo STJ, o ministro Ricardo Vilas Boas Cueva observou que, em regra, só após os 30 dias é que a lei garante ao consumidor uma dessas três opções. E embora o celular seja importante na vida cotidiana, cabe ao juiz analisar cada caso se o aparelho é essencial para a pessoa, a ponto de serem dispensados os 30 dias.
17: Um bancário que era alvo frequente de apelidos e brincadeiras ofensivas por causa de uma doença relacionada ao trabalho vai receber uma indenização maior por danos morais.
16: A decisão é da terceira turma do Tribunal Superior do Trabalho, Samanta Flor.
20: O bancário foi diagnosticado com LER-DORT, doença que afetava os movimentos e dificultava que ele realizasse algumas tarefas. O trabalhador passou a ser alvo frequente de comentários e brincadeiras ofensivas entre os colegas. Para a terceira turma do TST, além da repetição das ofensas, houve omissão da empresa em impedir a situação. Por isso, a corte elevou a indenização por danos morais de 10 mil para 20 mil reais.
17: Tribunal Superior Eleitoral celebra Pacto Nacional pela Paz e Tolerância nas eleições 2026.
2: Acordo busca promover diálogo, segurança, pluralismo e fortalecimento da democracia no pleito de outubro. Fábio Ruas.
21: O pacto foi firmado nesta quinta-feira com instituições da sociedade civil e organizações religiosas. O objetivo é fortalecer a democracia, promover a convivência pacífica e contribuir para a realização de eleições livres, seguras e legítimas. Na abertura do evento, o presidente do TSE, ministro Cássio Nunes Marques, disse que o tribunal dá um passo que transcende o calendário eleitoral por um propósito comum de fortalecer a democracia brasileira e reafirmar um de seus pilares constitucionais, o pluralismo político. Ele disse também que é necessário construirmos um ambiente em que ninguém tenha medo de votar, de manifestar opinião, de participar da vida pública ou de defender as próprias convicções.
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17: A você uma boa noite.
2: E até amanhã.
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22: Está no ar o Jornal do Senado.
23: Eu sou Paula Groba.
24: E eu sou Humberto Pinheiro.
23: E estes são os destaques de hoje do Jornal do Senado, que começa agora.
24: Aprovada MP da taxa das blusinhas, que zera imposto sobre compras internacionais de até $50.
23: Congresso aprova medida para acelerar fila de benefícios do INSS.
24: Senado aprova a criação de Universidade Federal da Fronteira Norte.
23: Boa noite.
24: Boa noite.
23: O Senado confirmou o fim da taxa das blusinhas, que é um imposto nas compras internacionais de até $50.
24: A medida ainda determina a realização de avaliações periódicas sobre os impactos da desoneração fiscal. E mais, o texto ainda prevê isenção de impostos para medicamentos de doenças raras que não tenham similar no Brasil. Repórter Márcio Maturana.
25: Agora é definitivo. Compras internacionais de até $50, cerca de R$250, não pagam mais o imposto de importação, que era de 20%. A senadora Leila Barros, do PDT do Distrito Federal, foi a relatora na comissão mista da medida provisória.
26: Enquanto o viajante que se desloca ao exterior já goza de isenções de tributos federais sobre a bagagem no valor de $1,000, a família de baixa renda que não viaja não dispõe desse mesmo canal desonerado. A única forma de disposição desse extrato social para adquirir produtos importados de pequeno valor é pela remessa internacional.
25: Nas compras de até $3,000, as alíquotas da importação serão reduzidas de 60% para 30%. Uma das mudanças é a isenção de impostos para medicamentos de doenças raras que não tenham similar no Brasil. Outras são a adoção de medidas para a venda de produtos ilegais e a realização de avaliações periódicas sobre os impactos da desoneração. O primeiro em 3 meses e os seguintes em intervalos de no máximo 6 meses, como explicou Leila Barros.
26: A gente atendeu em parte a maior preocupação do setor, que é a avaliação, dando essa autonomia ao Ministério da Fazenda, a avaliação de 6 meses e também passar pelo Executivo a avaliação do Congresso Nacional anualmente.
25: O imposto sobre importações de até $50 ganhou o apelido de taxa das blusinhas, mas existia para qualquer tipo de produto, como eletrônicos ou cosméticos, em compras internacionais que ficaram populares em sites e aplicativos de celular. Já a cobrança do ICMS continua igual para compras de qualquer valor, porque a alíquota desse imposto é definida pelos estados.
23: E o Senado enviou para a sanção presidencial a prorrogação até 2030 de incentivos fiscais a programas de atenção à saúde oncológica e de pessoas com deficiência.
24: Com a medida, empresas poderão continuar direcionando parte de seus impostos para financiar projetos de entidades sem fins lucrativos que atuam na prevenção, no diagnóstico e no tratamento. Repórter Pedro Pincer.
27: O projeto altera o funcionamento do Programa Nacional de Apoio à Atenção Oncológica,
0: e do Programa Nacional de Apoio à Atenção da Saúde da Pessoa com Deficiência. O texto prorroga até o ano calendário de 2031 a possibilidade de dedução do imposto de renda para doações destinadas aos dois programas. Com a medida, empresas poderão continuar direcionando parte dos seus impostos para financiar projetos de entidades sem fins lucrativos que atuam na prevenção, diagnóstico e tratamento de doenças oncológicas, bem como em serviços de reabilitação e tecnologias assistivas. A relatora, senadora Mara Gabrilli, do PSD de São Paulo, ressaltou que a aprovação não vai significar aumento de despesas.
1: Não há no texto ampliação de percentuais de dedução, criação de novos benefícios ou majoração de despesa orçamentária direta. Os limites e condições para usufruto do benefício permanecem inalterados, de modo que a renovação do incentivo não implica aumento de renúncia fiscal em termos percentuais, mas apenas a manutenção do regime vigente por mais um ciclo.
0: O texto também atualiza a legislação para incluir o termo correto transtorno do espectro autista e adequa as referências às normas de certificação de entidades beneficentes.
23: A fila de benefícios do INSS é um dos principais desafios da Previdência para reduzir a espera de quem precisa de uma resposta sobre aposentadorias, auxílios e outros benefícios. O Congresso aprovou uma medida provisória que amplia a força-tarefa do INSS e da Perícia Médica Federal.
24: A medida reforça as equipes do órgão e da Perícia Médica Federal com o objetivo de acelerar a análise dos pedidos que estão há mais de 30 dias na fila. Repórter Rodrigo Rezende.
3: O Congresso aprovou a medida provisória que ampliou a força-tarefa do INSS e da Perícia Médica Federal com o objetivo de diminuir a fila de cidadãos que aguardam benefícios previdenciários. A ideia da MP é dar celeridade à análise dos pedidos, principalmente para aqueles que estão aguardando há mais de 30 dias na fila. A relatora, senadora Zenaide Maia, do PSD do Rio Grande do Norte, destaca que desde a edição da MP, os resultados já são significativos.
4: Os resultados alcançados em 2026 evidenciou a efetividade do programa. Entre janeiro e junho, o número de processos pendentes de análise ou de perícia médica inicial caiu de 2,7 milhões para 1,7 milhão. A redução foi ainda mais expressiva nos processos com tempo de espera superior a 45 dias, que passaram de 1,7 milhão para apenas 557 mil.
3: Como não houve modificação por deputados e senadores no conteúdo da MP enviada pelo Poder Executivo, o texto será agora promulgado pelo Congresso.
23: Atos de crueldade contra animais poderão estar entre as hipóteses que autorizam a aplicação de medidas socioeducativas de internação para crianças e adolescentes.
24: Projeto com essa determinação teve a votação concluída na Comissão de Constituição e Justiça e deve seguir diretamente para análise da Câmara dos Deputados. Repórter Bruno Lourenço.
5: O projeto de lei inclui ações contra animais praticadas com crueldade extrema ou com potencial concreto de causar lesão grave ou morte como nova hipótese de internação para menores de idade. A proposta também aumenta penas para maus tratos contra animais em geral. A relatora, senadora Leila Barros, do PDT do Distrito Federal, defendeu maior cuidado com os animais.
6: A vedação à crueldade, ela constitui fundamento central do direito animal brasileiro e confere proteção aos animais individualmente considerados. Essa proteção constitucional também se relaciona à dignidade da pessoa humana na medida em que a submissão de animais à crueldade degrada os próprios valores éticos que devem orientar as ações humanas e a atuação estatal.
5: O texto ainda aumenta a punição em casos que envolvam tortura, abuso sexual ou transmissão das agressões pela internet.
23: E avançou no Senado a criação de um serviço de telefone nacional gratuito para encaminhar denúncias de maus tratos a animais. A proposta assegura o direito ao anonimato dos denunciantes.
24: O projeto define como maus tratos atos de crueldade, abandono, agressão, mutilação, falta de alimentação e cuidados, além de trabalho excessivo ou inadequado. O abandono também é considerado maus tratos. A matéria seguiu para análise do plenário em regime de urgência.
23: O Senado aprovou o projeto do Executivo que cria a Universidade Federal da Fronteira Norte.
24: A nova instituição herdará a estrutura, os estudantes, servidores e professores atualmente vinculados ao campus Oiapoque da Universidade Federal do Amapá. Repórter Alexandre Campos.
7: A população do extremo norte do Amapá, que vive no município do Oiapoque e imediações, contará com uma nova instituição de ensino superior. Isso porque o Senado aprovou nesta quinta-feira o projeto do Executivo que cria a Universidade Federal da Fronteira Norte a partir do desmembramento da Universidade Federal do Amapá. Em julho, um projeto semelhante havia sido analisado pelos senadores. No entanto, a proposta foi vetada pelo governo por ter sido apresentada por parlamentar e não pelo Poder Executivo, como manda a Constituição. Representante do Amapá, o presidente do Senado, Davi Alcolumbre, destacou a importância estratégica da Universidade Federal da Fronteira Norte.
8: É fundamental termos a condição de formarmos capacidade intelectual na academia, na universidade, no conhecimento, nessa nova perspectiva das riquezas da exploração do petróleo e das riquezas que o petróleo pode proporcionar para o Brasil e vai proporcionar para a Amazônia, de conhecimento, de inteligência, e a universidade, só ela é capaz de gerar todas essas perspectivas.
7: Além da oferta de vagas em cursos de graduação e pós-graduação, a nova instituição também atuará em pesquisa e extensão e buscará promover o desenvolvimento regional. O projeto segue para a sanção presidencial.
24: Com edição de Paulo Groba e trabalhos técnicos de Eliseu Caires, o Jornal do Senado fica por aqui. Acompanhe agora as notícias da Câmara dos Deputados. Boa noite.
23: Boa noite e até amanhã.
9: Jornal Câmara dos Deputados. Plenário da Câmara zera imposto sobre importações de até 50 dólares.
10: Câmara confirma Brasil em acordos de proteção à mulher no trabalho.
9: Deputados aprovam Plano Nacional de Cultura para a próxima década.
10: Boa noite. A Câmara aprovou o Plano Nacional de Cultura para os próximos 10 anos. O repórter Antônio Vital tem os detalhes da proposta.
11: A Câmara dos Deputados aprovou o projeto do governo que institui o Plano Nacional de Cultura para os próximos 10 anos. A proposta estabelece princípios, diretrizes, eixos estratégicos e mecanismos de gestão para orientar as políticas culturais do país. Entre os princípios das políticas públicas voltadas para o setor estão o respeito à diversidade cultural, a valorização dos trabalhadores e a garantia de direitos, como o acesso universal à cultura, a liberdade de expressão e a preservação do patrimônio imaterial. Entre os eixos estratégicos estão o financiamento descentralizado, a redução das desigualdades regionais no acesso aos recursos, a presença das artes e da cultura nos currículos escolares e a proteção de culturas tradicionais, indígenas e de matriz africana. Outro eixo é a proteção de direitos autorais no ambiente digital, principalmente em função do uso de ferramentas de inteligência artificial. Cada eixo apresenta objetivos que servirão de base para a elaboração de metas específicas, ainda a ser definidas. O texto também prevê mecanismos de monitoramento do alcance dessas metas, tanto pelo governo federal quanto por estados e municípios. A proposta foi enviada pelo governo ao Congresso no ano passado, a partir de debates da 4ª Conferência Nacional de Cultura e consultas abertas ao público pela plataforma Brasil Participativo, com mais de 85 mil acessos. O relator da proposta, deputado Pedro Czai, do PT de Santa Catarina, acrescentou outros pontos ao projeto, como a prorrogação até 2028 do prazo para que estados e municípios façam a adesão ao Sistema Nacional de Cultura ou criem seus próprios fundos de cultura como condição para receberem recursos da Política Nacional Aldir Blanc de Fomento à Cultura. Esse prazo hoje termina no ano que vem. Pedro Czai disse que os objetivos, diretrizes e eixos estratégicos do Plano Nacional de Cultura contam com fontes de recursos

0: Plano Nacional de Cultura, com representantes do Ministério da Cultura, do Conselho Nacional de Política Cultural e dos órgãos gestores dos estados e municípios. A aprovação do Plano Nacional de Cultura para os próximos 10 anos foi acompanhada no plenário pela ministra da Cultura, Margarete Menezes, e foi comemorada pela bancada do governo. A deputada Jandira Fegali, do PCdoB do Rio de Janeiro, destacou a importância da cultura para o país.
1: Cultura é economia, é trabalho, é disputa, é compreender o Brasil profundo, é entender o que ele é capaz, de que forma a gente faz a integração civilizatória de toda a sociedade na sua diversidade. Não há nenhuma luta de resistência, luta por independência, que a cultura não tenha sido um fator fundamental. E no momento que tentam nos recolonizar, aprovar esse plano é um instrumento de resistência.
0: O projeto que institui o Plano Nacional de Cultura para os próximos 10 anos foi enviado para análise do Senado. Da Rádio Câmara de Brasília, Antônio Vital.
2: Saúde. Rosiana Sarney, do MDB do Maranhão, quer obrigar o SUS a encaminhar pacientes com câncer para hospitais privados quando os prazos legais para diagnóstico ou início do tratamento não forem cumpridos. A medida também prevê encaminhamento preventivo quando o atendimento público estiver prestes a estourar o prazo.
3: Rosiana Sarney afirma que a proposta dá efetividade aos prazos já previstos para o atendimento oncológico. Pelo texto, o paciente deverá ser comunicado do encaminhamento, terá transporte garantido quando necessário e continuará acompanhado pela rede pública durante todo o tratamento.
2: Previdência. Beto Preto, do PSD do Paraná, propõe que a remuneração de adolescentes e jovens contratados como aprendizes deixe de entrar no cálculo da renda familiar do Bolsa Família. A medida valeria durante a vigência do contrato de aprendizagem e preservaria os demais critérios do programa.
3: Beto Preto explica que a proposta evita que famílias percam o benefício quando um jovem consegue o primeiro emprego como aprendiz. O deputado afirma ainda que a mudança incentiva a qualificação profissional e reduz a evasão escolar.
2: Trabalhe. A Câmara aprovou a adesão do Brasil a 2 tratados internacionais sobre trabalho que protegem as mulheres. O repórter Marcelo Lascher traz os detalhes.
4: A Câmara dos Deputados aprovou a adesão do Brasil a 2 tratados internacionais sobre direitos dos trabalhadores e, em especial, as mulheres. Um dos textos aprova a adesão do Brasil à Convenção da Organização Internacional do Trabalho, a OIT, com medidas contra violência e assédio no trabalho. A Convenção 190 da OIT é o primeiro tratado internacional a reconhecer o direito de todas as pessoas a um mundo de trabalho livre de violência e assédio. Os países que ratificarem o texto ficam obrigados a adotar medidas para proibir violência e assédio contra trabalhadores e garantir reparação às vítimas e sanções aos autores. A Convenção considera violência e assédio baseados no gênero como práticas inaceitáveis e inclui o assédio sexual como violência praticada contra as pessoas em razão de seu sexo e gênero. Outro trecho estabelece que as medidas previstas na Convenção se aplicam à violência e assédio que ocorrem no trabalho, inclusive durante os deslocamentos do empregado. A adesão do Brasil ao tratado recebeu parecer favorável da relatora, a deputada Benedita da Silva, do PT do Rio de Janeiro, mas foi criticada pelo deputado Kim Kataguiri, do Missão de São Paulo. Segundo ele, os termos que designam o assédio no ambiente de trabalho são vagos e podem encarecer os encargos trabalhistas.
5: Gente, não é à toa que só 30% dos países que integram a OIT concordaram com esse tratado. Nós, mais uma vez, Brasil, América Latina, África, estamos sendo feitos de tonto pela Europa, que vão lá, usam seus 3 votos, cada país lá na OIT, e empurram legislação trabalhista para nós. A gente fica com a legislação mais cara, a gente fica com a legislação mais burocrática.
4: O plenário também aprovou a adesão do Brasil a outra convenção da OIT, esta voltada para promover a igualdade de oportunidades de tratamento para trabalhadores, homens e mulheres, com responsabilidades familiares. Segundo a Convenção, as responsabilidades familiares não podem ser usadas como uma razão para demissão. Os trabalhadores devem ter direito à livre escolha de um emprego, levando em conta suas necessidades com responsabilidades familiares. A deputada Benedita da Silva também ofereceu parecer favorável à adesão do Brasil a esse tratado.
6: A ratificação da Convenção reforça demais as respostas às interrupções de trajetória laboral impostas pelas responsabilidades de cuidado, que reduzem a densidade contributiva das trabalhadoras e comprometem sua cobertura previdenciária na velhice.
4: As propostas que ratificam a adesão do Brasil às 2 convenções da Organização Internacional do Trabalho sobre assédio e cuidado seguiram para análise do Senado. Da Rádio Câmara de Brasília, com informações de Antônio Vital, Marcelo Lascher.
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0: Silvia Cristina, do PP de Rondônia, defende a aprovação da proposta de emenda à Constituição que reduz a maioridade penal de 18 para 16 anos. A deputada argumenta que a medida pode ajudar a reduzir a violência e responsabilizar jovens envolvidos em crimes graves.
1: Silvia Cristina cita a experiência pessoal com a violência ao lembrar o assassinato do pai e diz que criminosos adultos usam adolescentes para cometer delitos. Para ela, é preciso endurecer as punições para quem participa da destruição de famílias por meio da criminalidade.
2: Se diminuir a maioridade, até porque rapaz e meninas, aos 16 anos, eles já votam, já casam, já sabem muito bem, já têm noção do que estão fazendo, a gente diminui essa violência que assola o Brasil. Então é um fato que causa muita discussão, mas para quem sabe, já sofreu na pele o efeito da violência, não pode deixar de ser favorável a algo que a gente sabe que tem que ser mais rigorosa, nós temos que ser mais rigorosos nas penalidades de quem sabe que está destruindo família.
0: Sargento Faur, do PL do Paraná, apoia a redução da maioridade penal para casos de crimes graves. O parlamentar lembra sua experiência na Polícia Militar para defender punições mais severas a infrações hediondas e de envolvimento com o crime organizado.
3: Muitas vezes fala-se que queremos prender crianças. É mentira. Nós queremos prender menores bandidos. Menores cometem crimes graves transportando drogas químicas, estuprando e matando crianças, matando pessoas para roubar. Precisam ser punidos severamente de acordo com a gravidade dos seus crimes. Comissão especial instalada, já começamos os trabalhos e tive contato com o relator e ele deu a entender que vai fazer uma consulta pública, um plebiscito para que o povo decida finalmente se quer ou não a redução da maioridade penal no Brasil.
1: Na opinião de Sargento Faur, a revisão da legislação penal responde a uma demanda expressiva da sociedade por mais segurança. O deputado garante que a maioria dos integrantes da comissão especial é favorável à proposta.
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1: Justiça.
0: Acácio Favacho, do MDB do Amapá, é autor de proposta que consegue gratuidade da justiça a pessoas que recorram ao judiciário para obter atendimento de saúde do poder público ou de planos privados. Pela matéria, o benefício poderá ser concedido antes da análise da situação financeira do paciente.
1: A gratuidade abrange ações sobre medicamentos, tratamentos, cirurgias, internações e outros recursos relacionados à saúde. Acácio Favacho avalia que a medida facilita o acesso à justiça em situações nas quais os gastos médicos podem comprometer a renda do paciente. Política.
0: Vinícius Gurgel, do PL do Amapá, apoia projeto que impede condomínios e proprietários de proibir o funcionamento de sedes partidárias em imóveis comerciais. De acordo com a proposta, a regra vale desde que sejam respeitadas normas de segurança, acessibilidade e vizinhança.
1: Vinícius Gurgel considera que a medida protege a liberdade de organização dos partidos políticos. O texto torna nulas cláusulas que imponham esse tipo de restrição e prevê que o prejudicado solicite a reparação por eventuais danos. A matéria está no Senado após a aprovação da Câmara.
5: Desenvolvimento Regional.
0: Altineu Cortes, do PL do Rio de Janeiro, defende um regime especial para acelerar obras de reconstrução em cidades atingidas por eventos climáticos extremos. Ele explica que a proposta simplifica licitações, reduz prazos administrativos e prioriza a recuperação da infraestrutura.
1: Na visão de Altineu Cortes, é preciso agilizar as ações de reconstrução e prevenção em estados e municípios em situação de calamidade pública. Para ele, o Estado precisa garantir socorro rápido e eficiente às populações afetadas por desastres naturais.
0: Paulo Litro, do União do Paraná, apresentou o projeto que reforça as regras de segurança para a abertura de comportas de barragens. A proposta do parlamentar determina que a liberação da água seja feita de forma gradual, conforme o volume de chuvas e o nível dos reservatórios.
6: Paulo Litro também propõe a instalação de sistemas de alerta para moradores de áreas próximas às barragens. O texto, que atualmente tramita na Comissão de Integração Nacional, prevê ainda a divulgação dos planos de abertura das comportas para reduzir riscos de inundações.
7: Votação.
0: Deputados aprovam medida que isenta de imposto compras internacionais de no máximo 50 dólares. Repórter Antônio Vital tem mais informações sobre a chamada taxa das blusinhas.
8: A Câmara dos Deputados aprovou medida provisória que isenta do imposto de importação as compras internacionais de até 50 dólares, conhecida como taxa das blusinhas. A medida provisória, aprovada faltando 5 dias para perder a validade, já está em vigor desde maio, quando foi publicada. Até então, as compras de até 50 dólares pagavam taxa de 20%. O texto também zera a alíquota de importação para medicamentos destinados a doenças raras que não tenham similar nacional. Estabelece ainda a taxação de 30% para as compras entre 50 e 3 mil dólares, com a possibilidade de o governo impor limites para os produtos mais caros. Além disso, obriga as plataformas de comércio eletrônico a adotarem mecanismos contra fraudes, como preços fictícios abaixo dos preços reais e fracionamento das compras de modo a evitar a taxação. O descumprimento sujeita as empresas a multas, suspensão de atividades e até proibição de operar no país. O texto final cria ainda um sistema de avaliação periódica sobre os impactos da isenção, com dados sobre os impactos da medida sobre os empregos, a arrecadação e o comércio. Os relatórios devem considerar especialmente setores considerados mais atingidos pela concorrência de produtos importados, como de roupas, calçados, brinquedos e cosméticos. Deputados da oposição criticaram a proposta e disseram que o fim da taxação sobre os produtos importados prejudica a indústria e o varejo nacionais. Foi o que disse o deputado Gilson Marques, do Novo de Santa Catarina.
9: O empreendedor brasileiro, aquele que paga DARF, que paga Selic a 15%, que contrata e pagar um imposto caríssimo, tem que concorrer com o exterior. A China, por exemplo, que tem regra trabalhista análoga à escravidão, que se diz, entra no solo brasileiro sem nada de imposto.
8: Já deputados da base do governo disseram que eventual prejuízo a comerciantes e fabricantes brasileiros será compensado com a entrada em vigor da reforma tributária no ano que vem, o que vai acabar com o imposto cumulativo sobre os produtos. O deputado Reginaldo Lopes, do PT de Minas Gerais, disse que a medida beneficia quem não pode fazer compras pessoalmente no exterior.
10: É fundamental para aquelas pessoas de menor poder econômico, que não têm condição de fazer viagens internacionais, como os 16 milhões de brasileiros assim fazem e têm o direito à isenção até 2 mil dólares.
8: Já o presidente da Câmara, Hugo Mota, disse que a medida beneficia também aqueles empreendedores que dependem de compras no exterior para seu comércio. Ele disse que a Câmara está atenta ao impacto da isenção no setor de varejo.
11: Sabemos que existem preocupações da indústria e do varejo em relação a essa medida. E a Câmara dos Deputados não dará as costas a essas preocupações. A Câmara continuará dialogando com o setor produtivo, buscando conciliar a proteção do poder de compra das famílias, sem deixar de olhar para a competitividade da indústria e a força do varejo nacional.
8: A medida provisória que isenta do imposto de importação as compras internacionais de até 50 dólares seguiu para análise do Senado. Da Câmara de Brasília, Antônio Vital.
6: Logo em seguida, a aprovação da MP na Câmara, o Senado retomou sessão própria com a inclusão do tema na pauta de votações.
7: Economia.
0: Mauro Benevides Filho, do União do Ceará, é autor de proposta que obriga o Banco Central a enviar ao Congresso as informações solicitadas por deputados e senadores. Ele explica que a medida visa dar mais transparência à relação entre a instituição e o Poder Legislativo.
3: Restabelecer a obrigatoriedade do Banco Central prestar informações ao Congresso Nacional, tanto à Câmara quanto ao Senado, de qualquer informação que o Congresso deseje. Por exemplo, eu quero pedir informação não só do Brasil, quero pedir informação quanto é a taxa de juros lá da Suíça. O Banco Central tem isso e terá que informar para a gente poder fazer uma avaliação da atuação do Banco Central, que eu acho que o Banco Central hoje privilegia muito o sistema financeiro, com taxas de juros muito elevadas, em detrimento da iniciativa privada, das famílias, das pessoas, e nós temos, portanto, que acabar com isso.
6: Mauro Benevides Filho avalia que a fiscalização do Congresso pode ampliar a responsabilidade do Banco Central na definição da política monetária do país. Ele avalia que a taxa de juros atual representa um custo adicional de pelo menos 300 bilhões de reais por ano.
0: Kleber Verde, do MDB do Maranhão, apresentou o projeto que altera o sistema de consórcios para garantir novos direitos aos participantes desistentes e excluídos. o deputado propõe regras para a devolução de valores, limita multas e veda a cobrança de taxa de administração após a saída do grupo.
1: Kleber Verde acrescenta que o texto prevê o envio de saldos não resgatados ao Banco Central para, segundo ele, facilitar o resgate do dinheiro. Na opinião do parlamentar, a medida busca dar mais transparência e equilíbrio à relação entre clientes e administradoras.
0: Termina agora o Jornal Câmara dos Deputados, produzido pela Rádio Câmara, com trabalhos técnicos de Everson Urani e apresentação de José Carlos Andrade e Márcio Aquilissardi. Uma boa noite para você.
1: Ótima noite. A Voz do Brasil está de volta amanhã. 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
1: 22 horas e 25 minutos.
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2: 23 horas e 14 minutos.
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3: 23 horas e 33 minutos.

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3: 23 horas e 40 minutos.

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0: 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Hora certa, Difusora.
1: Meia-noite e 4 minutos.

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1: Meia-noite e 22 minutos.

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1: Hora certa, Difusora.
2: Meia-noite e 35 minutos.

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1: Meia-noite e 57 minutos.

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2: 1 hora e 10 minutos.

0: saudade de Gustavo Lima, meu amigo. Tudo bem?
1: Obrigado, Marcos.
0: Que honra ter você aqui.
1: Que alegria estar com você, querido.
0: 50 anos de carreira.
1: 50 anos de carreira.
0: Você aqui. E obrigado.
1: Não é para qualquer um, não. Eu espero que um dia eu possa fazer pelo menos a metade disso, irmão.
0: Parabéns. Que esteja lá com você.
1: Deus abençoe. Muita salva de palmas. Amado Batista, o nome dele. Amado, Deus te abençoe.
0: Paz, meu amigo Gustavo Lima. Obrigado, gente.

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Aí, eu vou falar uma coisa antes. Essa música aqui é do Nando Reis, chama All Star. Ele compôs pra mim na época que a gente ficou super amigo, há uns anos atrás, uns 3 anos atrás. Eu tenho muito orgulho, assim, ele gravou no disco dele e eu vou tocar aqui agora pra vocês. All Star é porque eu gosto de usar aquele tênis baiaba, All Star azul marinho, que é o meu preferido.

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1: Uma hora e 30 minutos.

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0: Divulgamos a seguir um depoimento de fé enviado para a sede desta Igreja Apostólica.
1: Dores nas costas que irradiavam pela perna esquerda da senhora Edinalva Alves de Oliveira Costa foram diagnosticadas como manifestações de hérnia de disco, situação para a qual um médico especialista recomendou que ela mantivesse relativo repouso, que realizasse somente atividades cotidianas sem esforços, e indicou medicação de uso vitalício para minimizar as intensas dores que ela sentia. Assim foi, porque ele considerou o caso como irreversível, fato ocorrido há pouco mais de 10 anos. Porém, a senhora Edinalva se apegou com a Santa Vó Rosa e com o Santo Irmão Aldo e suplicou que esses benditos santos a ajudassem a ficar livre daquelas dores e daquele desconforto, também para que pudesse recuperar a boa disposição, pois precisava continuar trabalhando fora e cuidando da família dela. O clamor dessa senhora foi ouvido e atendido, visto que o desconforto das dores desapareceu sem outras providências médicas. Ela não mais necessitou do uso dos medicamentos indicados e tem desfrutado de boa disposição. Bênçãos estas pelas quais ela direcionou ações de graças a Deus Pai, ao nosso Senhor Jesus, a Maria Santíssima, a Santa Vó Rosa e ao Santo Irmão Aldo, como constou de seu depoimento de fé remetido de Colinas do Tocantins, Estado do Tocantins, em março de 2023.

0: Temos reunião em Rio Branco, Estado do Acre, aos sábados às 19 horas, aos domingos às 18 horas e 30 minutos, e no segundo domingo de cada mês, a reunião é realizada às 14 horas e quinzenalmente às quintas-feiras às 19 horas e 30 minutos. Rua Palmeiral, número 584, bairro Cidade Nova.
1: A doutrina que anunciamos é de origem apostólica e celestial. É apostólica porque é fundamentada no Evangelho do Reino dos Céus, que nosso Senhor Jesus Cristo e os santos apóstolos anunciaram. É celestial porque no tempo presente foi transmitida por nosso Senhor Jesus Cristo à Santa Vó Rosa, que em seu santo nome a divulgou a esta Igreja Apostólica. Sob orientação e direção do Divino Mestre, os mistérios ainda não revelados da sua doutrina foram sendo esclarecidos, a fim de que as dúvidas de interpretação acumuladas ao longo dos séculos pudessem ser eliminadas, também para que a doutrina e a fé apostólica não se fundamentassem em sabedoria humana, mas na inspiração e no poder de Deus, a fim de que esta Igreja pudesse anunciar e propagar uma doutrina perfeita, sem enganos, nem falhas de interpretação ou fanatismo, inclusive para que tivesse condições de prestar informações de maneira clara e objetiva a respeito de qualquer assunto a elas relacionados. Essas providências divinas foram sendo tomadas ao longo do ministério terreno da Santa Vó Rosa e, posteriormente, durante todo o tempo em que o Santo Irmão Aldo cumpriu o ministério de primaz, sucessor do Consolador e profeta apostólico, à frente desta Igreja Apostólica.

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1: Prezados e amados ouvintes do programa Hora Milagrosa, eu os cumprimento desejando que toda a paz e a bênção do Reino do Céu esteja sobre todos. Que é a bênção de Jesus, a bênção de Maria Santíssima, Mãe de Jesus e Mãe de todos os filhos de Deus. É também a bênção que a Santa Vó Rosa, o Consolador que Jesus formou nos dias atuais, na obra desta igreja, que ela traz até nós, bem como a bênção que o Santo Irmão Aldo nos traz. Toda esta bênção que qualquer um destes santos traga para nós é a bênção de Deus, a unção do Espírito Santo do nosso Pai. Porque Jesus, quando veio a esta terra, ele veio trazendo toda a plenitude de Deus. Isto é, todas as virtudes e unção do Espírito de Deus. Tanto é que ele operou milagres maravilhosos. Ele curou cegos, ele limpou leprosos. Ele curou uma mulher que há 20 anos tinha uma hemorragia. E ela não precisou nem falar com ele, porque a multidão era grande e ela sabia que era muito difícil ela conseguir romper a multidão. Mas ela pensou, somente se eu tocar na gola da sua túnica, eu serei curada. E ela lutou e conseguiu encostar a mão na túnica de Jesus. Jesus parou e disse aos seus discípulos, quem me tocou? E os discípulos, mas Senhor, no meio de tanta multidão, alguém me tocou porque de mim saiu virtude, Jesus respondeu a eles. E então a mulher disse, fui eu, Senhor. Porque na hora que ela tocou na túnica de Jesus, ela sarou da hemorragia. Quando ela disse, fui eu, Jesus disse, a tua fé te salvou. Depois, no fim, Jesus ressuscitou a Lázaro, que estava morto e sepultado. Só que Jesus não pôde realizar tudo quanto ele queria, porque ele precisou passar pelo sacrifício da cruz. Para selar a nova aliança de Deus, para que hoje, depois de tantos séculos, nós pudéssemos ter o direito de sermos purificados e de termos o direito de, caso sejamos obedientes a ele, aceitando os seus ensinos, nós tenhamos o direito de ser chamado filho de Deus. E quando Jesus viu que não era possível ele concluir tudo, que ele precisava passar pelo sacrifício, ele fez a promessa que enviaria, quando lhe fosse possível, um outro santo que ele iria preparar para provar a todos nós, a toda a humanidade que contemplasse o milagre. Ele iria formar um novo santo à sua própria semelhança, dizendo assim, se vós me amardes, guardareis os meus mandamentos, e então eu rogarei ao Pai, e ele vos dará um outro Consolador para que esteja convosco para sempre. E levou mais de 1900 anos para Jesus poder voltar, quando ele encontrou na pessoa da Santa Vó Rosa a pessoa predestinada, quer dizer, que tinha virtudes e valores em si santíssimos. E então ele se manifestou a ele e restaurou a igreja dele aqui na terra, que é a nossa igreja apostólica. E a preparou por 16 anos. E quando o nosso Deus precisou dela no céu, ela preparou o Santo Irmão Aldo, que depois nos dirigiu por 44 anos. E hoje também está na glória de Deus. E eles dois, a Santa Vó Rosa como Espírito Consolador, recebeu todo o poder de Jesus para operar os mesmos milagres que ele operava. E o Irmão Aldo é participante desses dons, de tal forma que eles têm poder para libertar, para curar, para abençoar. Só que existe um porém. Para merecer a manifestação de toda esta glória que eles possuem, inclusive junto com Maria Santíssima, porque ela sempre foi participante na obra que Jesus realizou e que realiza, e que realizará até o fim do juízo final aplicado sobre a raça humana. Eles têm todo o poder para operar qualquer milagre à semelhança de Jesus, mas é preciso que cada um de nós, cada um dos ouvintes que estão neste momento entendam algo que é muito importante. É preciso guardar os ensinamentos que recebem no seu espírito para deixar o pecado, para buscar a perfeição do seu espírito, para poder merecer toda a glória e toda a virtude para receber o milagre. Foi por isso que muito antes de vir Jesus, o profeta e rei Salomão, no livro de Provérbios, diz o seguinte, no capítulo 4 e versículos 20 até o 22. Filho meu, atenta para as minhas palavras, as minhas razões, inclina o teu ouvido. Não as deixes apartar dos teus olhos, guarda-as no meio do teu coração, porque são vida para os que a acham e saúde para o seu corpo. Está aí uma promessa de Deus feita por intermédio do rei Salomão no livro de Provérbios, que aquele que guarda, presta atenção no que eu ensino, as minhas razões, inclina o teu ouvido, quer dizer, veja as razões que eu estou lhe mostrando de não pecar, de não errar, de não buscar vícios, de não ser orgulhoso, de não ser briguento, enfim, preste atenção, inclina o teu ouvido ao ouvir aquilo que eu estou ensinando. Não deixe as minhas palavras apartar-se dos teus olhos. Quer dizer, esteja sempre olhando, prestando atenção. É através dos olhos que a gente enxerga e presta atenção e pode descobrir as coisas. Guarde-as no meio do teu coração, quer dizer, guarde no teu espírito as minhas palavras, porque elas são vida para os que a acham e saúde para o seu corpo. Elas são vida para o espírito, ajudam o espírito a ter fortaleza, a estar cada vez mais perto de Deus. Por isso que disse o rei Salomão no livro de Provérbios, porque são vida para os que a acham, a vida espiritual, porque aproxima os ensinos que a nossa igreja lhes dá, lhes aproxima do céu, lhes aproxima de Deus, portanto dão vida para o seu espírito, para a sua alma. E tendo vida no seu espírito, tendo o seu espírito alimentado pela unção e a virtude do Espírito de Deus, o seu corpo ganha força. E por isso que conclui o salmista, e saúde para o seu corpo. Entendam todos os prezados ouvintes e irmãos apostólicos, é preciso que cada um busque a perfeição do seu espírito. Para isso é preciso obedecer os ensinamentos de Deus, para se tornar digno e merecedor da glória de Deus. Os prezados ouvintes ouviram milagres que a Santa Vó Rosa fez, que foram anunciados durante este programa. É a manifestação da glória de Deus, porque Deus tem poder. Eu digo que é glória quando Ele manifesta e cura uma doença, restaurando um órgão que estava inflamado, infeccionado, doente, às vezes até parando de funcionar. Ele dá vida àquele órgão. Ele restaura as células que estavam mortas ou doentes para que aquele órgão funcione normalmente. E isto é a saúde do corpo. E

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2: Bom dia, bom dia, bom dia, bom dia. Está no ar o seu jornal de todas as manhãs, ao vivo para todo o estado do Acre. Eu sou o Jefferson Dourado. Muito obrigado pela sua companhia, pela sua audiência, pela sua confiança. Ao meu lado, ela, Ângela Villanova. Bom dia, Ângela.
3: Bom dia, Jefferson. Bom dia para você que já está acordado, se preparando para o trabalho, para a escola, começando mais um dia aqui no nosso Acre.
2: Este é o seu Bom Dia Aldeia, ao vivo para todo o estado. São exatamente 7:07 desta sexta-feira, 4 de setembro de 2026. O seu Jornal da Manhã com as principais notícias do Acre, do Brasil e do mundo. Tudo para você começar o dia bem informado e bem conectado com o que acontece ao seu redor.
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2: Bom dia, bom dia, bom dia. Você aqui da cidade que já está se preparando para sair da sua casa ou já saiu, já está a caminho da sua rotina diária. Bom dia para você da floresta, nossos seringueiros, extrativistas, nossos indígenas ribeirinhos. Bom dia, você produtor rural, começando mais um dia de lida. Nós estamos ao vivo para todo o estado do Acre pelas emissoras da rede pública de rádio em Cruzeiro do Sul, Tarauacá, Feijó, Sena Madureira, Brasileia, Chapuri e aqui na nossa capital, Rio Branco, com as rádios Aldeia e Difusora. Pela internet, você se conecta com a gente em qualquer lugar do planeta. Basta acessar aldeiafm.ac.gov.br ou difusora.ac.gov.br. E a gente convida você também a participar conosco aqui no nosso Bom Dia Aldeia, mandando o seu oi, o seu bom dia, o seu olá, a sua imagem, o seu vídeo por meio do nosso número de WhatsApp. Anota aí, 68 99203-2962, repetindo, 68 99203-2962. A gente vai ter muito prazer em receber aqui a sua participação no nosso Bom Dia Aldeia.
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3: Bancários de instituições públicas e privadas entram em greve a partir de hoje.
2: A Fiocruz vai iniciar testes da primeira vacina contra a Covid-19.
3: Setembro Verde reforça a importância da doação de órgãos.
2: Lutador de artes marciais representa o estado, ele é de Chapuri, em um evento na Rússia.
3: Acidente de trânsito mata motorista de aplicativo em Rio Branco.
2: A Polícia Militar prende traficantes com drogas em Sena Madureira.
3: Tem ainda informações sobre o tempo, o trânsito, tudo isso e muito mais a partir de agora no Bom Dia Aldeia.
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3: Esta sexta-feira será de sol e muitas nuvens à tarde. Vamos agora às temperaturas. Em Porto Valter, Jordão, Mâncio Lima, Rodrigues Alves, Feijó, Marechal Taumaturgo, Cruzeiro do Sul e Tarauacá, máxima de 34 graus. Em Sena Madureira, Santa Rosa do Purus e Manuel Urbano, máxima de 35 graus. Em Assis Brasil, Brasileia, Epitaciolândia e Chapuri, também não muda, 35 graus. Em Porto Acre, Plácido de Castro, Senador Guiomar, Bujari, Capixaba e Acrelândia, e em nossa capital Rio Branco, as máximas também é de 35 graus.
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2: Tocou a buzina aqui, como diz a Ângela, na hora do esporte, se tocar o apito, é o esporte. A buzina é o trânsito, né, Ângela Villanova?
3: É verdade.
2: Eu nem tinha... Estava aqui atrasado aqui na minha atualização do nosso aplicativo, mas já consegui conectar. Estamos ao vivo, são 7 horas e 11 minutos no Acre. Vamos fazer um passeio, então, aqui pelas nossas principais ruas e avenidas da capital acreana para mostrar para você aqui a situação do trânsito em Rio Branco, nesta sexta-feira, 4 de setembro. O tempo passa rápido, Ângela Villanova, mas o trânsito em algumas regiões da cidade está bem lento, viu? Na rua Rio de Janeiro, desde ali da região da Floresta, onde fica com o cruzamento da Omar Sabino, até a Ceará, ou seja, praticamente toda a extensão da rua Rio de Janeiro, trânsito praticamente parado, 14 quilômetros por hora é a velocidade média em toda a extensão da rua Rio de Janeiro, aqui em Rio Branco, nesta sexta-feira, às 7 horas e 12 minutos. Você que está aí nos ouvindo, conectado com a gente, passando pela rua Rio de Janeiro, faz uma foto aí, uma imagem, se você não estiver dirigindo, tá? Por favor, se for aí o passageiro... Ou se for o motorista, passa o celular para o passageiro fazer um registro e mandar aqui para a gente por meio do nosso número de WhatsApp, para a gente conferir realmente se as informações que a gente está passando aqui para você batem com a situação real de onde você está circulando aí pela rua Rio de Janeiro. Não anotou o nosso WhatsApp? Então anota aí mais uma vez, ou a gente repete para você, 68992032962. Vale para quem estiver passando pela rua Rio de Janeiro e as outras ruas aqui da nossa capital, certo? Na Avenida Ceará, trânsito moderado. Hoje, ao invés de trânsito intenso, trânsito moderado, fluindo com mais rapidez. Geralmente, nesse horário, o trânsito está mais pegado na Avenida Ceará, mas hoje não. Hoje, em toda a sua extensão, desde a região ali do viaduto Mamédio Bittar até o centro da cidade, passando pelo terminal urbano, até o acesso à Quarta Ponte, tudo fluindo tranquilamente na Avenida Ceará, viu? Velocidade média de 23 km por hora em toda a extensão da Avenida Ceará. O que mais que a gente quer mostrar aqui para você? Getúlio Vargas, na região de sempre também, na região ali do Bosque, trânsito intenso, inclusive nos cruzamentos, né? Com ruas como João 23 e, deixa eu ver essa outra que está em vermelhinho aqui, rua Milton de Matos. São ruas ali que dão acesso ao Mercado do Bosque, aquelas ruas transversais que cortam ali a Getúlio Vargas. Essas ruas também estão com um trânsito bem intenso. Mesma coisa ali na região da parte alta da cidade, na estrada do São Francisco. Velocidade média por lá de 11 km por hora. Quem está descendo ali da parte da igreja, passando pela ponte sobre o São Francisco, trânsito lento nessa região. Mesma coisa também na Avenida Antônio da Rocha Viana, quem está vindo ali da parte alta da cidade, bairro Tancredo Neves e aqueles outros ali naquela região, Tancredo Neves, Bairro da Paz, você vai ter um probleminha ali naquela rotatória que dá acesso a... passando pelo Horto Florestal, rotatória passando pelo Horto Florestal, trânsito bem engarrafado aqui, ali naquela região, sentido bairro centro, e a velocidade média nessa região é de 8 km por hora. Que mais? Isaura Parente, fluindo tranquilamente, Isaura Parente, o único trecho de trânsito intenso é ali próximo à Rua Manaus, saindo do viaduto Mamédio Bittar. Aí o trânsito fica mais parado ali na Isaura Parente, mas depois flui normalmente. Trânsito pegado também nas rotatórias, como a gente sempre fala aqui, nas rotatórias do Lago do Amor, do Tribunal de Justiça e do Calafate. No mais, gente, você pode aproveitar esta sexta-feira que o trânsito está tranquilo nas demais regiões aqui da nossa cidade. Agora são 7 horas e 16 minutos.
3: Equipes de resgate no Nepal encontraram com vida dois trabalhadores que estavam presos no túnel de uma usina hidrelétrica. O resgate ocorre 9 dias após uma avalanche histórica devastar o país. O primeiro sobrevivente foi retirado em uma operação do exército nepalês. Pouco depois, autoridades confirmaram o resgate do segundo trabalhador. Imagens divulgadas pelas Forças Armadas mostram um dos homens coberto de lama sendo carregado nos ombros por um socorrista. Os dois receberam os primeiros socorros no local e foram transferidos para um hospital. O Ministério de Energia do Nepal afirmou que as buscas continuam e há expectativa de encontrar mais sobreviventes nas próximas horas.
2: E o presidente do Supremo Tribunal Federal, ministro Edson Fachin, determinou ontem, a abertura de um procedimento para apurar supostas irregularidades em investigações da Polícia Federal que envolvem autoridades com foro na corte. Em despacho, Fachin fixou o prazo comum de 5 dias úteis para que os ministros Alexandre de Moraes e André Mendonça, o Procurador-Geral da República, Paulo Gonet, e o Diretor-Geral da Polícia Federal, Andrei Rodrigues, prestem esclarecimentos por escrito. O ministro observa a necessidade de apurar eventuais vícios formais suscitados pela Procuradoria-Geral da República quanto a informações trazidas pela Polícia Federal na petição de relatoria do ministro André Mendonça. No despacho, Fachin ressalta que é dever da presidência do STF zelar pelas prerrogativas da corte e assegurar o elevado senso de responsabilidade que os fatos reclamam, respeitando que as garantias do devido processo legal, do contraditório e da ampla defesa. O ministro ressalta também a necessidade de verificar se a Polícia Federal cumpriu a regra da Lei Orgânica da Magistratura que determina a remessa dos autos ao tribunal competente ao encontrar, no curso de investigações, indícios de crimes praticados por magistrado. Outros aspectos a serem esclarecidos são os eventuais indícios de utilização de credenciais de acesso institucional para avaliar documento estritamente particular e de informações sujeitas ao sigilo judicial. O procedimento também visa obter informações sobre as medidas adotadas no âmbito do controle externo da atividade policial para assegurar o cumprimento das prerrogativas da magistratura. Essa decisão aqui do presidente do Supremo Tribunal Federal, o ministro Edson Fachin, é após essa questão toda aí envolvendo o Banco Master e envolve também os nomes do ministro André Mendonça e Alexandre de Moraes.
3: O Congresso Nacional aprovou nesta quinta-feira o fim da chamada taxa das blusinhas. O Senado confirmou em votação simbólica o texto que elimina o imposto de importação de 20% para compras internacionais de até 50 dólares. A proposta segue agora para a sanção presidencial. A medida visa reduzir o preço de produtos em plataformas de e-commerce e era uma prioridade do Executivo, após fortes críticas dos consumidores. No entanto, para proteger a indústria nacional e o varejo local, a lei prevê que o Ministério da Fazenda avalie periodicamente o impacto econômico em setores como vestuário, calçados e cosméticos. Atenção, o ICMS, que é o imposto estadual, continua sendo cobrado normalmente.
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2: 7 horas e 20 minutos. Antes da gente entrar no assunto saúde aqui, nosso querido Ivan de Carvalho acabou de... Ivan de Carvalho, nosso repórter aqui das rádios públicas do Acre, acabou de mandar uma mensagem para a gente, Ângelo Villanova, informando que um incêndio de grandes proporções atingiu uma casa ou uma área comercial na estrada da Sobral, hoje pela manhã, e o incêndio foi controlado já pelo Corpo de Bombeiros. Então, Ivan, daqui a pouquinho, apura as informações aí, daqui a pouquinho entra ao vivo aqui conosco com essas informações aí sobre um incêndio de grandes proporções na região da Sobral. O incêndio já foi controlado, mas daqui a pouco o Ivan traz todos os detalhes para a gente, tá, Ivan? Daqui a pouco a gente te aciona aí. Enquanto isso, a gente segue com informações aqui no nosso Bom Dia Aldeia. Roda de novo a vinheta, Júnior Souza.
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2: Setembro chegou e este mês é conhecido como Setembro Verde. O objetivo é reforçar a importância da doação de órgãos. Vamos conferir na reportagem de Tina Santos.
6: Setembro é o mês de conscientização sobre a doação de órgãos e a Fundação ProRim realiza a campanha Um Sim pela Vida. A iniciativa chama atenção para a importância de conversar com a família sobre a vontade de ser doador. No Brasil, a doação de órgãos após a morte depende da autorização dos familiares. Por isso, quem deseja ser doador deve informar essa decisão às pessoas mais próximas. Dados do Ministério da Saúde mostram que mais de 49 mil pessoas aguardam por um transplante de órgão no país, sendo cerca de 45 mil na fila por um rim. Um único doador falecido pode salvar mais de 8 vidas e também beneficiar outras pessoas com a doação de tecidos. A campanha reforça que um sim informado e compartilhado com a família pode representar uma nova chance de vida para quem espera por um transplante.
5: Da Rádio Unitins FM de Palmas, Tina Santos para a Rádio Nacional de Brasília.
3: Se o número cresce, o número de casos de síndrome respiratória aguda grave em crianças e adolescentes no país. A reportagem é de Osama Elgauri.
7: Cresce no Brasil o número de casos de síndrome respiratória aguda grave em crianças e adolescentes até 14 anos de idade. O aumento está associado principalmente ao rinovírus, que causa resfriado nos pequenos. A informação está no boletim Infogripe da Fiocruz, divulgado nesta quinta-feira. Os dados apontam que 3 estados estão com sinal de crescimento de casos de síndromes graves, como explica Tatiana Portela, pesquisadora da Fiocruz.
8: Apenas 3 estados estão com uma incidência de nível de alerta, risco ou alto risco, e com sinal de crescimento, né, na tendência de longo prazo, sendo eles os estados de Alagoas, Goiás e Paraíba. E nesses estados, né, o aumento também se concentra especialmente nas crianças e adolescentes e tem sido causado aí principalmente pelo rinovírus e, numa menor escala, também pelo metapneumovírus.
7: A pesquisadora dá algumas recomendações para as famílias em caso de sintomas de gripe ou resfriado.
8: Caso alguém tenha, né, uma criança e adolescente dentro de casa que esteja aí com sintoma de gripe ou resfriado, o ideal é que ele não vá à escola, né, não vá à creche, que fique aí dentro de casa em isolamento para evitar transmitir esse vírus para outras crianças. Se não for possível fazer esse isolamento, a gente sempre recomenda para que a pessoa saia de casa usando uma boa máscara, né? E também é fundamental aí manter a vacinação sempre em dia.
7: Apesar do crescimento entre crianças e adolescentes, adolescentes, no cenário nacional, a queda no número de casos respiratórios graves. Já entre as capitais, 6 estão em nível de alerta, risco ou alto risco, com tendência de alta nos casos de síndrome respiratória aguda grave: Aracaju, Boa Vista, Goiânia, João Pessoa, Salvador e Vitória. A ocorrência de casos respiratórios graves é mais elevada nas crianças pequenas e está associada principalmente ao vírus sincicial respiratório, o chamado VSR. Ele também é o principal causador de mortes entre os pequenos, ao lado do rinovírus. Mas os casos de síndrome respiratória aguda grave por VSR continuam caindo na maior parte do país, exceto em Roraima, onde as internações pelo vírus estão em alta. Já a mortalidade é maior entre os idosos, provocada principalmente pelo influenza A, rinovírus e VSR. O boletim destaca ainda que os casos graves de influenza B estão subindo na Bahia, no Mato Grosso e no Ceará. Em relação à Covid-19, a situação é de baixa incidência em todo o país. Da Rádio Nacional em Brasília, Oussama El Ghauri.
2: E a Fiocruz vai iniciar testes da primeira vacina contra a Covid-19, a reportagem da Dejanaine Oliveira.
9: A Agência Nacional de Vigilância Sanitária, Anvisa, autorizou a Fundação Oswaldo Cruz, a Fiocruz, a iniciar os estudos clínicos da vacina RNA mensageiro, a RENAM, contra a Covid-19. A vacina é a primeira produzida com esta tecnologia no país. O imunizante foi totalmente desenvolvido na plataforma RENAM da Fiocruz. O estudo de fase 1 tem o objetivo de avaliar a segurança e a imunogenicidade do reforço vacinal contra a Covid-19, a RENAM, da Biomanguinhos, Fiocruz, em participantes adultos sadios. A vacina do Instituto de Tecnologia e Imunobiológicos passou pelo estágio pré-clínico, que mostrou eficácia na produção contra a doença. Também foram realizados estudos toxicológicos e de escalonamento. O recrutamento dos participantes para a fase 1 do estudo clínico está previsto para começar no primeiro trimestre de 2027. Serão incluídos no estudo 90 participantes saudáveis entre 18 e 59 anos. As pessoas serão recrutadas nos centros da Unidade de Ensaios Clínicos para Imunobiológicos e Policlínica Lincoln de Freitas Filho, no Rio de Janeiro. O período de inclusão desse grupo no estudo deverá ser de 6 meses. Após a inclusão, cada participante será acompanhado por mais 6 meses. Na primeira fase, são testados a segurança e a imunogenicidade do reforço da vacina. O estudo clínico vai avaliar o uso de imunizante como dose de reforço, como consta atualmente no calendário do Programa Nacional de Imunizações, o PNI. Dejanaine Oliveira, Sistema Público de Comunicação.
3: O novo teste de HPV começa a ser usado no rastreamento do câncer do colo do útero em Rio Branco. A reportagem é de Thaís Caroline.
10: Rio Branco começou a utilizar um novo método para identificar o HPV, vírus associado ao desenvolvimento do câncer do colo do útero. O teste molecular que detecta o DNA de tipos de HPV considerados de alto risco começou a ser implantado nesta semana na rede municipal de saúde. Inicialmente, o atendimento está sendo realizado na URAP Augusto Hidalgo de Lima. A novidade permite identificar a presença do vírus antes mesmo do surgimento de lesões do colo do útero, o que amplia as possibilidades de prevenção e acompanhamento. A mudança ocorre em um momento de alerta para a doença. Nesta primeira etapa, o público prioritário é formado por pessoas com colo do útero entre 30 a 49 anos que nunca realizaram o rastreamento ou estão há mais de 3 anos sem fazer o exame. As equipes da URAP estão realizando busca ativa para localizar e convocar as pessoas que se enquadram nos critérios. Outra mudança está relacionada ao intervalo entre os exames, que para quem tiver resultado negativo, o novo protocolo permite que o teste seja repetido após 5 anos. A Secretaria Municipal de Saúde afirma que a implantação por etapas também permitirá avaliar os procedimentos de atendimento, coleta, processamento dos exames e logísticas antes da expansão do serviço. Thaís Caroline, para o Sistema Público de Comunicação do Acre.
2: incêndio ali na região da Sobral e factual, assunto do momento, tem prioridade aqui no nosso Bom Dia Aldeia. Vamos conectar aqui o Ivan de Carvalho, que traz os detalhes desse incêndio que atingiu um estabelecimento comercial na região da Sobral, aqui em Rio Branco, durante a madrugada. Bom dia, Ivan. Quais são as informações que você traz para a gente?
11: Bom dia, Jefferson. Bom dia, Ângela. Vilas Boas, né?
2: Vila Nova. Vila Nova.
11: A Vila Nova. Mais uma vez eu confundi aqui o Boas com Nova, mas vai no rumo, né?
2: Mas ela é gente boa.
11: Isso. E a todos os ouvintes aí do nosso Bom Dia Aldeia. Olha só, esse comercial, né, esse mercantil, era um dos mais movimentados que tinha ali na Avenida Sobral, que não é Transacriana ainda. A Transacriana começa ali após a rotatória da SEASA, viu? Então, na Avenida Sobral, onde a informação que tivemos preliminares é que o incêndio começou dos fundos, ou seja, primeiramente aquela fumaça e, de repente, se intensificou, tomando todo o comércio. O mais preocupante é que em torno dele, a menos de 50 metros, existia também um outro comércio que vende gás. E aí, meu amigo, foi aquele alvoroço danado, né, de pessoas na redondeza, já que os funcionários ainda não haviam chegado no estabelecimento. E aí, vai para lá, vai para cá, chama o bombeiro. Duas equipes do Corpo de Bombeiros com aqueles caminhões tanques foram utilizados, mas tudo já controlado, para evitar que outro comércio fosse realmente tomado por esse fogo tão rápido, que também, por pouco, não afetou a instalação elétrica da rede principal, que fica bem próximo ao comércio. O fato é que as investigações agora começaram a acontecer, para saber se foi circuito ou houve realmente algum descuido dos fundos para a loja, e, com certeza, para aqueles que costumavam comprar em forma promocional, vai ser uma grande perda também, além, claro, do prejuízo do proprietário, que vai durar aí um bom tempo para poder se recuperar. Então, o fato já está controlado, teve um isolamento para evitar o fato dos curiosos, né, estarem ali atentos ali para realmente ter contato. E o pior de tudo também, já você sabe que a fumaça que é soltada por tudo que é vendido, né, de material de limpeza e tudo, sendo inalado, há um risco também de saúde para as pessoas que estão na proximidade. Então é isso que a gente sempre orienta, que qualquer tipo de incêndio, princípio de incêndio ou fogo de um modo geral, as pessoas evitem estar próximo e inalar essa fumaça, porque ela pode trazer problema pulmonar. Mas o fato é que já está controlado, e tão logo aí dentro do programa a gente debate, da programação também da Difusora, traremos mais detalhes assim apurado e passado pela própria equipe do Corpo de Bombeiros. Essa, portanto, é a nossa formação. Desejando a todos uma ótima sexta-feira. Ivan de Carvalho.
2: Maravilha. Nosso querido Ivan de Carvalho trazendo informações ao vivo, diretamente das nossas ruas de Rio Branco, lá na região da Sobral, onde aconteceu um incêndio, como relatou o Ivan de Carvalho, durante a madrugada, atingindo um mercantil lá na região. E durante a nossa programação e nos nossos jornais, como ele falou, outros detalhes sobre esse incêndio. Felizmente, ninguém saiu ferido, apenas danos materiais por conta do incêndio. Mas, como sempre, incêndio gera um grande medo, né? E o risco também para as pessoas que frequentam ali aquela região, mas graças a Deus o incêndio foi controlado rapidamente pelo Corpo de Bombeiros. Vamos para um rápido intervalo, Bruno, olha, eita, de onde eu tirei Bruno, hein? Vamos lá, Júnior Souza, sobe o som aí para o nosso intervalo. Daqui a pouquinho a gente traz informações sobre uma nova convocação do IEPETEC para candidatos selecionados. E também, Ângela Villanova, o que temos?
3: Bancários de instituições privadas e públicas entram em greve por tempo indeterminado a partir de hoje.
2: É isso, voltamos em instantes com o nosso Bom Dia Aldeia.
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3: 7:36, já estamos de volta. Eu preciso mandar um bom dia para Jane, no Eugênio Aral, em Sena Madureira. Ela mandou uma foto aqui, Jefferson, com uma xícara de café. Dona Jane, muito obrigado. E a gente, eu ampliei essa foto aqui, tem aqui limão, alho, gengibre, no ponto para fazer um chá, né?
4: Não sei, é?
3: É.
4: Pensava que era já pensando no almoço já.
3: Não, esse aqui é para fazer chá. O alho é para fazer, para almoço, para fazer chá, limão, gengibre também. É. Exatamente.
4: Então, pronto, obrigado, dona...
3: Jane.
4: Dona Jane, ao vivo, conectada com a gente no nosso Bom Dia Aldeia. Seguimos com a informação. Tem mais aí, Ângela Villanova? Tem mais ouvinte, não, né?
3: Não.
4: Então, vamos com informação aqui. Olha só, o Instituto Nacional de Seguro Social, o INSS... zera a fila de atendimentos iniciais no mês de agosto. Vamos conferir com o Gésio Passos.
17: O INSS, o Instituto Nacional do Seguro Social, anunciou nesta quinta-feira que acabou com as filas do primeiro atendimento aos beneficiários. Segundo o Ministério da Previdência, em agosto, o órgão analisou um número maior de processos do que a quantidade de novos pedidos iniciais apresentados. O atendimento sem filas significa que o estoque de processos está dentro da capacidade de atendimento mensal do INSS, como explica o ministro da Previdência Social, Volney Queiroz.
18: Mostrando que hoje tem menos gente na fila do que entrou no mês passado. Quando isso acontece, nós não temos uma fila. Nós passamos a ter um fluxo de atendimento. Porque isso é como um restaurante. Se o restaurante tem 50 mesas e tem 30 pessoas lá fora, e essas 30 pessoas estão na fila. Quando você põe as 30 pessoas para dentro do restaurante e elas todas estão sendo atendidas, acabou a fila. Uma está no cardápio olhando, outra está se alimentando, outra elas chamam em atendimento.
17: Em agosto foi 1.394.000 atendimentos, com 1.252 novos pedidos ao INSS. Em janeiro, a espera era de 3 milhões de atendimentos. O ministro Volney Queiroz listou as medidas que permitiram reduzir a fila.
18: Elencamos 5 principais medidas para combater essa fila. Primeiro, a nomeação de 2.500 servidores. Depois, o teleatendimento para perícia médica. Depois, a perícia médica documental, o pagamento de bônus para os servidores e os mutirões de fim de semana.
17: O INSS também registrou um grande número de concessão de benefícios. Em 2023, a média era de 501 mil concessões passando para uma média mensal de 730 mil, um aumento de 46%. O tempo para a perícia do INSS também diminuiu de 70 dias em 2023 para 17 dias em agosto deste ano. O tempo para o primeiro atendimento também caiu. Em fevereiro de 2026, a média era de 59 dias, passando para 34 dias no mês passado. O prazo legal para atendimento é de 45 dias. Atualmente, o INSS recebe 1 milhão e 300 mil pedidos de atendimento por mês. O INSS é responsável por assegurar hoje 82% da população idosa no país. Os benefícios da Previdência chegam a mais de R$1 trilhão por ano. Da Rádio Nacional em Brasília, Gésio Passos.
3: Bancários de instituições privadas e públicas entram em greve por tempo indeterminado a partir desta sexta-feira. A reportagem é de Ronaldo Duarte.
19: Uma nova mobilização dos bancários pode provocar a paralisação de agências públicas e privadas em diferentes regiões do país. A primeira greve está prevista para começar na sexta-feira, dia 4, enquanto outras bases devem iniciar o movimento a partir de terça-feira, dia 8. A categoria reivindica reajuste salarial, melhorias na PLR, benefícios, manutenção dos empregos e melhores condições de trabalho. Os sindicatos rejeitam a proposta apresentada pela Federação Nacional dos Bancos, que prevê reposição da inflação pelo INPC, mais 0,6% de aumento real em 2026 e 2027. Entre os estados que já confirmaram ou discutiram a paralisação estão Maranhão, Rio Grande do Norte, Pará, Espírito Santo e a base sindical de Bauru, em São Paulo. No Maranhão, a greve foi marcada para o dia 8 de setembro. Já no Espírito Santo, os trabalhadores estão em estado de greve e realizaram assembleias para decidir os próximos passos. Novas votações previstas para esta quinta-feira e sexta-feira podem ampliar a adesão ao movimento e aumentar o número de estados com agências afetadas. Ronaldo Duarte, para o Sistema Público de Comunicação.
2: O Instituto de Educação Estadual de Educação Profissional e Tecnológico, o IEPETEC, convoca candidatos aprovados em processo seletivo para contratação em Rio Branco e em Cruzeiro do Sul. A reportagem da Lígia Gomes.
20: A publicação saiu nesta quinta-feira, dia 3, no Diário Oficial do Acre. Os chamamentos compreendem aos editais 3 e 4 de 2025 e o edital de número 6 de 2024. Os profissionais estão sendo convocados para atuar com mediação em sala de aula ou supervisão de área técnica em centros do IEPTEC na capital ou no Ceflora, em Cruzeiro do Sul. Os candidatos têm os dias 3, 4 e 8 de setembro, no horário das 8 ao meio-dia, para apresentar as cópias e originais dos documentos especificados em edital e assinar o termo de compromisso. Convocados de Rio Branco devem comparecer à unidade central do IEPTEC na rua Riachuelo 138, bairro José Augusto. Os aprovados de Cruzeiro do Sul devem procurar o Ceflora, na rua Paraná, 865, Avenida 25 de Agosto. Lígia Gomes, do IEPTEC, para o Sistema Público de Comunicação do Acre.
2: Vamos para um rápido intervalo aqui no nosso Bom Dia Aldeia. Daqui a pouquinho a gente traz informações sobre a Polícia Militar prendeu um traficante de drogas em Sena Madureira e também tem as informações do esporte com a vitória do Grêmio e o último classificado aí para a semifinal da Copa do Brasil. Não sai daí, voltamos já.
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3: 7:46, estamos de volta com muito mais informações para vocês, mas eu quero mandar um bom dia, Jefferson, para o Evandro Souza. Eu encontrei ele, ele disse para mim: Ângela, todos os dias eu estou na sintonia do Bom Dia Aldeia.
17: Evandro, maravilha, muito maravilha, obrigado. Abraço, Evandro. Seguimos então com informações, vamos falar aqui sobre segurança, não é isso, Júnior? Roda aí a nossa vinheta.
14: Segurança.
17: Uma operação da Polícia Militar resultou na apreensão de um traficante, no município de Sena Madureira. Gladys Miriam traz os detalhes.
0: Durante uma ação realizada por policiais militares do 8º Batalhão da Polícia Militar, terminou com a apreensão de drogas, dinheiro e materiais utilizados no comércio ilegal de entorpecentes no Beco do Adriano, bairro da Pista, em Sena Madureira. A equipe policial estava no local investigando a receptação de um notebook recém-furtado quando flagrou um homem saindo de uma residência com uma sacola. Ao perceber a presença dos policiais, o suspeito tentou se esconder, entregou a sacola e, em seguida, fugiu pulando uma cerca. Dentro da sacola, os militares encontraram 5 pacotes de uma substância, a pasta à base de cocaína, totalizando 45 gramas. Na residência, os policiais ainda abordaram uma moradora que, após ser informada sobre a droga encontrada, disse saber quem era o homem que havia fugido. Durante a situação, foi realizada uma busca no imóvel. Ao todo, 2 pessoas foram presas e encaminhadas para as providências cabíveis. Da Central de Jornalismo, Gladys Miria, para o Sistema Público de Comunicação.
3: Acidente de trânsito mata motorista de aplicativo em Rio Branco. A reportagem é de Ivan de Carvalho.
21: O acidente de trânsito envolvendo 2 motocicletas resultou na morte do motorista de aplicativo Rony Kleber Silva, de Alencar, de 36 anos, e deixou Luane Ferreira Castelo, de 21 anos, e Moisés Sena de Souza, de 25 anos, gravemente feridos na tarde desta quinta-feira, 3, nas proximidades da Universidade Federal do Acre, UFAC, na BR-364. Segundo testemunhas, Rony trafegava em uma motocicleta Honda 160 de cor preta, acompanhado da passageira que ia no sentido centro-bairro. Ao mudar a faixa, ele teria sido atingido por uma outra motocicleta CB500 de cor vermelha, conduzida por Moisés, que seguia no mesmo sentido. Com a força da colisão, os três ocupantes foram arremessados ao solo. Rony sofreu deformidade no membro superior esquerdo e apresentou desorientação, dores intensas na coluna e suspeita de fratura na região. Luana sofreu múltiplas fraturas, enquanto Moisés apresentou deformidade na face, corte nos lábios e escoriações.

0: trauma. No local do acidente, toda a área foi isolada, enquanto a Polícia Rodoviária Federal fazia o procedimento pericial. Após a conclusão dos trabalhos, os veículos foram removidos e foram levados para o pátio da Polícia Rodoviária Federal na BR-364. Para o Sistema Público de Comunicação, Ivan de Carvalho.
1: Operação da Polícia Penal recolhe aparelhos celulares no interior do presídio de Sena Madureira. A reportagem é de João Carlos.
2: A Polícia Penal apreendeu os celulares do presídio de Sena Madureira após 9 aparelhos, além de carregadores, baterias e chips eletrônicos, serem arremessados para dentro da unidade penal Evaristo de Moraes, na madrugada desta quinta-feira 3. Segundo o Instituto de Administração Penitenciária e a Polícia Penal do Acre, a equipe que estava de plantão agiu rapidamente e conseguiu impedir que os equipamentos chegassem aos apenados. A comunicação por meio de aparelhos celulares dentro das unidades penais é proibida, conforme o artigo 50, inciso da Lei de Execução Penal, por número 7.210/1984. É considerado falta grave a posse e utilização de fornecimento de aparelhos telefônicos ou similar que permita a comunicação do preso com o exterior. A prática pode resultar em consequências previstas na legislação, como regressão de regime e perda de benefícios. A Polícia Penal informou que a ação reforça o trabalho de fiscalização e segurança realizado nas unidades penitenciárias do Acre. De Sena Madureira, João Carlos Costa, para o Sistema Público de Comunicação.
3: Vamos agora para Chapuri, falar com o meu amigo Joseni Oliveira, que ele vai trazer uma matéria sobre um lutador lá de Chapuri, lutador de artes marciais, que vai fazer um combate na Rússia, meu amigo. O homem vai para longe. Joseni Oliveira.
4: O lutador acreano de Chapuri, Françoise Bodinho Barroso, está prestes a dar um importante passo em sua carreira profissional nas artes marciais mistas. Seguindo a trajetória de seu irmão, o ex-UFC Francimar Bodão, Françoise subirá ao octógono neste sábado, dia 5, em Moscou, para disputar o evento internacional MMA Series. A luta será válida pela categoria meio pesado, de até 93 quilos, contra o adversário Wais Groskrov. A jornada até o octógono europeu exigiu determinação dentro e fora da academia. Morando na capital russa há 6 meses, o lutador enfrentou uma viagem desgastante de quase 2 dias de voo e um choque térmico significativo em relação ao clima acreano.
5: Para mim se adaptar demorou um pouco, mas já tem 6 meses que eu estou aqui já, né? Mas já me adaptei já. Demorou mais ou menos aí uns 15 dias, 20 dias. Já me adaptei, acostumei com o clima já, até porque eu gosto um pouco do frio. A saída do Brasil para a Rússia, quase 2 dias de voo, é longe pra caramba, um pouco cansativo. Mas foi tudo bem.
4: Após intensos meses de treino no campo de preparação, o atleta agora foca na reta final de perda de peso para bater a meta da categoria. Antes da experiência internacional, Françoise construiu sua base nas artes marciais treinando durante cerca de 6 anos na Academia Nova União, sob o comando do mestre Dedé Pederneiras. Após um período de aproximadamente 6 anos afastado das competições oficiais, o atleta aceitou o convite do irmão para retornar à carreira na Rússia. Hoje, Françoise Bodinho é faixa preta tanto no jiu-jitsu quanto no kickboxing.
5: Fiquei uns 5, 6 anos parado, né? Sem lutar, só treinando, mas não tão forte, não com compromisso. E aí tive um convite, né? Meu irmão mandou um convite para me vir treinar com ele na Rússia, né? Que ele tem uma academia aqui, né? Aí eu com certeza tava pensando em lutar já, fazer mais umas lutinhas e tudo, né? E voltar, né, pro mundo da luta. E é isso, fazer mais umas 5, 6 lutas aí e dar continuidade, ficar como coach, como professor, dando aula, sempre trabalhando com a luta, que é muito bom, muito importante.
4: Representar o Brasil e levar a bandeira de Chapuri e de todo o estado do Acre para o exterior é o combustível do lutador para o desafio no MMA Series.
5: A minha primeira luta, né, fora do país, né? Então, tô muito feliz, tô muito empolgado, tô muito preparado. Fiz um camp fortíssimo aí com o Bodão, né, com o time dele aqui também. Fico até um pouco, me emociono um pouco, né, porque acontecendo muitas coisas boas, né? Só agradeço demais aí a galera do Acre, né, Chapuri, Brasileia, todo mundo em geral.
4: Com a preparação física e mental concluída, Françoise Bodinho Barroso entra na reta final para a pesagem oficial, carregando a torcida acreana na busca pela vitória em solo russo. De Chapuri, Josene Oliveira para o Sistema Público de Comunicação do Acre.
6: Esporte.

0: Do Momento Esportivo com ele, Alberto Casa, já conosco aqui ao vivo. Bom dia, Alberto Casa.
1: É, muito bom dia, Jefferson. Bom dia, ouvintes do Bom Dia Aldeia. Sextou.
0: Sextou, né, meu amigo? A gente começa, Alberto Casas, falando da nossa região, né? O Nacional do Amazonas conseguiu o acesso para a Série C.
1: É verdade, né? No play-off, né? Porque os quatro primeiros, os semifinalistas, né? E os finalistas, eles já tinham garantidos aí os acessos para a Série C. E dois, já que esse ano é diferenciado, sobe em seis, né? E o Nacional tirou aí o CRB de Alagoas, né? Aquele time azul e branco lá das Alagoas. É, perdeu também para o azul e branco, que é o Nacional de Manaus. O Nacional segurou lá o 0-0 ao ter vencido a primeira em casa e, logicamente, conseguiu aí a sua vaga, o seu acesso à Série C do Campeonato Brasileiro. É mais um da região a conquistar uma vaga, um acesso para mais uma divisão, uma menor divisão, né? Porque estava na D há muito tempo, o Nacional não figurava no cenário nacional, e aí não é redundância, viu? É assim mesmo, porque é o Nacional o nome e o cenário é nacional. E aí ele conseguiu agora para 2027 a sua vaga na Série C do Campeonato Brasileiro.
0: Maravilha, na verdade é o CSA, tá, Alberto, de Alagoas.
1: Isso, é porque o CRB é o vermelho.
0: É, isso aí, garoto. É, registro aqui porque é o time aqui da região, mais um aí para acessar aí a série C do Brasileirão a partir do próximo ano. E vamos agora de Copa do Brasil. Ontem tivemos a classificação do último semifinalista, Alberto.
1: Exatamente, né? O time do acreano Everton, né? O Grêmio, na sua arena, bateu o Internacional, estava vencendo por 3-0. Tomou um gol, mas não se abalou e terminou mesmo 3-1 para a equipe do Grêmio, que garante a sua classificação para a semifinal da Copa do Brasil e já tem adversário que estava aguardando, o Atlético Mineiro. Então, definido aí as semifinais da Copa do Brasil, tem Palmeiras e Vasco da Gama, tem o Atlético Mineiro contra o Grêmio. E ontem ainda teve uma treta, né, no final do jogo ali, na saída do vestiário, mas aí os seguranças chegaram e apartaram, enquanto o jogador do Grêmio estava comemorando lá com a sua torcida. O jogador do Internacional criaram uma treta, mas rapidamente foi contornado.
0: Não poderia ser diferente, né? Grêmio e Internacional. Alberto, pra gente fechar, temos o Brasileirão cada vez mais disputada ali a liderança entre Flamengo e Palmeiras, né?
1: E amanhã teremos o clássico carioca, né? Fluminense e Vasco da Gama, jogo esse que acontece no Maracanã. Fluminense e Vasco, o Fluminense querendo já se afastar de vez e acabar com esse negócio de rebaixamento, de cair para a zona, né? Quer chegar aos seus 45 pontos, e o Vasco querendo tirar a cabeça lá do afogamento. Então o Vasco continua na zona, o Fluminense está lá na quarta colocação, muitos jogos tem pela frente ainda.
0: Em homenagem aos meus amigos tricolores e vascaínos, vou torcer por um maravilhoso empate de muitos gols.
1: Muitos gols a favor do Fluminense.
0: Tá certo. Olha, beleza. E o Palmeiras vai enfrentar o Botafogo, né?
1: É, o Palmeiras enfrenta o Botafogo, lá no Allianz. No Allianz, que agora é no Bank Park, né?
0: No Bank Park.
1: Muda muito, né?
0: Depende de quem patrocina, meu amigo. O nome é o de menos.
1: Exatamente.
0: E o Flamengo joga contra...
1: O Flamengo, só olhando aqui, domingo, o Flamengo joga contra... O Remo e o Flamengo no Mangueirão, viu? Remo e Flamengo, jogo no Mangueirão.
0: Esse aí são os famosos três pontos que o time não pode desperdiçar, né?
1: Pois é, mas o Remo já teve a oportunidade de sair, né, da zona contra o Coritiba, até chegou, tomou 1-0, depois fez 2-1, depois tomou 3-1 a revirada. E agora ele enfrenta o Flamengo e é casa cheia no Mangueirão domingo. O Botafogo recebe o Palmeiras, eu disse para ele no banco, mas não. É lá no Engenhão, viu? É no Engenhão que será esse jogo Botafogo e Palmeiras. E o Corinthians recebe o Lanterna Chapecoense. Só pra gente fechar a rodada, então, o Coritiba recebe o Mirassol e o Cruzeiro recebe o Atlético Paranaense. Portanto, são jogos de domingo do Brasileirão. Lembrando que Domingo também tem aí na ABB a final do Campeonato da Imprensa entre Prefeitura e a Rede Amazônica. Portanto, 8:30 da manhã acontece esse jogo lá no complexo da ABB, no Campo A, e depois tem aquela festa que o sindicato promove todos os anos no encerramento do Campeonato da Imprensa. E domingo vai estar movimentado porque tem também torneio de futebol lá na ABB. Então você está convidado a participar dessa festa domingo lá na ABB, aí no complexo, né? Vai ter futebol, vai ter futebol e voleibol e muito mais ali no complexo. Portanto, domingo e segunda-feira é feriado, né, Jefferson?
0: É isso aí. Valeu, Alberto Casas. Obrigado, meu amigo. Ótimo fim de semana para você. E outras informações no Gente Debate e Lance Esportivo, certo?
1: Bom dia.
0: Bom dia, bom dia. Vamos fechar então o nosso bom dia aqui também. Muito obrigado pela sua companhia, pela sua audiência. E quero mandar um abraço aqui para o meu querido João Carlos Costa, lá de Sena Madureira, que logo após o nosso Bom Dia Aldeia, entra no ar com o JC Sertanejo, com tudo de bom da música sertaneja, para você começar a sua sexta-feira bem animada no ritmo do sertanejo. Então é isso, obrigado pela sua companhia, tá bom, Ângelo? Precisava... Tá bom, né? Obrigado, então, você aí acompanhando a gente nas nossas rádios Aldeia FM, Difusora Acreana, em Cruzeiro do Sul, Tarauacá, Feijó, Serra Madureira, Brasileia, Chapuri e por meio das nossas rádios públicas, nossa cobertura em todo o estado do Acre. Você é o nosso ouvinte, o nosso prazer em estar aqui levando informação, cultura, entretenimento, serviços. Muito obrigado. Voltamos na terça-feira, segunda-feira é feriado, né? Tinha até esquecido, Alberto Casas lembrou agora. Segunda-feira é 7 de setembro, feriado da Independência do Brasil. Retornamos na terça-feira. Combinado? Um abraço a todos. Aproveitem quem puder aí, né? Quem não tiver trabalho durante o fim de semana e no feriadão. E a gente volta então nas terças. Abraço. Tchau, tchau.
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A gente chegando até você através das ondas sonoras nessa manhã linda e ensolarada de sexta-feira. Um sextou muito esperado por mim, viu, gente? Confesso, eu tava pedindo a Deus que o final de semana chegasse, porque a carcaça já não tá mais aguentando muita coisa, as costas, ó, tá só o bagaço. Um bom dia pra vocês, espero que vocês estejam bem, que tenham tido uma ótima semana, uma ótima noite de sono e que vocês estejam aí todos cheios de energia pra gente finalizar essa semana com tudo.

É o nosso Bom Dia Tarauacá chegando até você, onde quer que você esteja, seja você na cidade, viu, aí no seu trabalho, na sua casa, vocês nas escolas, vocês aí também nos comércios, vocês nas UBS, pessoal no hospital, na maternidade, pessoal dos presídios feminino e masculino, aquele bom dia pra vocês. Nosso Bom Dia Tarauacá chegando também na zona rural do nosso município, nos lugares onde a internet não vai, onde não tem energia elétrica. Mas a gente chega para fazer companhia e para deixar você informado. Aumenta o volume do seu rádio que hoje está só começando. Começando animado, começando feliz, porque hoje é sexta, sextou, dia 4 de setembro de 2026. Já aproveito a oportunidade para parabenizar você que estiver completando mais um ano hoje, tá bom? Você que estiver aí, né, de aniversário hoje, receba os nossos parabéns. Desejamos sempre muita saúde e muito sucesso aí para você, tá bom?

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0: bom? Bregazinha tocando no seu rádio. 8 horas e 15 minutos. Mandar um bom dia pro nosso colaborador aqui da rádio, né? A senhora que tá ouvindo aí o nosso programa, né, juntamente com a família. Então, mandar aquele bom dia, aquele abraço aí pra toda a família. O homem que tá aí curtindo as férias, mas tá doido pra voltar já. Gente, bora ouvir mais um som bom nessa sexta-feira? Grupo Menos é Mais, cantando Coração Partido. Esse aqui é só pra jogar só um pouquinho de sal assim na tua ferida, sabe? Pra tu começar a tua sexta daquele jeito. Pois então, bora ver.
1: Não tem jeito, meu compadre. Vambora. Ela vacilou comigo, nós estamos aí, né? Tudo certo.

Mandar um bom dia aí pro pessoal vendo a gente lá no Acurau, tá? O nosso amigo Ney, também o Elisvan e toda a família. Também pra Dona Francisquinha, seu Branco e família, viu? Bom dia aí pra vocês. Seu Valdono, São Salvador, aquele bom dia pra você. Pra Dona Maria também, espero que estejam bem. Pra minha tia Isa e família também, aquele bom dia, tá? Dá um bom dia também pra nossa amiga Ana Paula Santos de Menezes, que perdeu o CPF dela, tá aqui na rádio com a gente. Então, se você conhecer, né, tiver o contato dela, avisa pra ela, viu? Olha, atenção, você que foi chamado agora, precisa comparecer ao escritório do IMAC, que está localizado lá em frente à escola João Ribeiro, no prédio do Magrivel, na sala 2, viu? Então, preste atenção aí. O Marcenildo Ferreira Mourão, da colônia Deus é Fiel. José de Vilso Ferreira dos Santos, colônia Vista Alegre. João de Deus da Silva Barreto, colônia Urufino, lá no Jordão. Onde Judas perdeu as botas, né? José Alcimar Moura da Silva, colônia Três Irmãos. Pedro Manuel da Silva Figueiredo, colônia Renascer. Tudo isso aí é o som de Michael Jackson, é, meu filho. Bom dia, Tarauacá, não é fraco, não. Maria André Lourenço Oliveira, quilômetro 32, aliás, 52, ali na BR-364, sentido TK, Cruzeiro do Sul. Jucimar Felizmino de Souza, colônia Santo Antônio. José Newton Lima da Silva, Fazenda Diamante. Caon Oliveira Pinho, colônia Araguaia. Alberto Carneiro de Araújo, Eonauá, colônia Santa Fé. Antônio Marcos Lima Nobre, Fazenda Amazonas. Antônio da Silva Machado, Fazenda Catitu. Antônio Wilton, ou é Wilton Oliveira Prado, colônia Boa Vista. O Ismael Bezerra de Araújo, Fazenda Pedacinho. Adilson Machado da Silva, colônia Porta do Céu. Samuel Hernan Rivera Pereira, Seringal São Pedro. Walter Gleide Souza Oliveira, colônia Monte Walter. Maria Luciane de Abreu Souza, colônia Vista Alegre. Marcones do Carmo Silva, colônia Nova Vida 2. Carlos Alberto Barreto Cavalcante, BR-364, no quilômetro 120. Francisco Erivelton da Silva Souza, colônia Boa Vista 2. Marcenildo Ferreira Mourão, colônia Deus é Fiel. Genilson Oliveira da Silva, Seringal Tamandaré. Juscelene Cabral de Souza Oliveira, colônia Boa Esperança. José da Silva do Nascimento, BR-364, quilômetro 83, TK Cruzeiro do Sul. Marcenildo Ferreira Mourão, colônia Deus é Fiel. Matheus Silva Aquino, colônia José Luiz. Adriano Pessoa Correia, colônia Deus é Por Nós. E por fim, José Valziel Bento da Silva, colônia São Pedro. E você, agricultor, viu aí que tá vendo nosso programa, que tá com interesse de tirar o seu ITR, saiba que você já pode ir até o Sindicato dos Trabalhadores, tá bom? Ali a sede, né? E pedir o seu, tá bom? Lembrando que é o referente aí a esse ano. E a Charlande de Souza Oliveira, lá do Rio Muru, Seringal, Santo Amaro, tá com audiência marcada pro dia... Deixa eu ver aqui. Dia 15 desse mês, tá, minha filha? Dia 15 desse mês. É, às 8 horas, não esqueça não. O Elissandro Amorim dos Santos, lá do Seringal União, está com audiência de instrução e julgamento marcada para hoje, aliás, para hoje não, perdão, para esse mês, tá? Às 8, dia 8, às 11 horas.

0: Wake me up, please. Agora 8 horas e 24 minutos. Vamos seguindo, vamos ouvir agora um piseiro, gente. Tacar um piseiro aqui. Hoje nosso programa tá eclético, né? É pra todos os gostos. É pro brega, é pra quem gosta do internacional, né? Você que curte aí um piseiro misturado com vaquejada. Bora ver um som bom e já já a gente tá de volta aí com... Quando a gente voltar, já vai fazer o nosso intervalo comercial, tá? Fica melhor pra você entender a organização aí.
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8h28, mandar um bom dia pra galera do nosso grupo de WhatsApp, tá bom? Daqui a pouco todo mundo no ar, então manda o teu alô, manda o teu áudio, manda a tua mensagem, que já já você aí no ar. Agora vamos pro nosso intervalo comercial e já já a gente volta. Lembrando, tá, pessoal, que no nosso intervalo comercial também serão tocadas aí as inserções partidárias, tá bom? Poder.

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8 horas e 44 minutos, minha gente. O negócio é o seguinte, a gente aproveita o intervalo de um corre para resolver outro corre que já estava pendente, só que o corre anterior era um pouco mais urgente e a gente teve que, né, priorizar. Mas é isso, aproveitando aí os intervalos para resolver algumas questões. Olha, deixa eu mandar um bom dia para minha amiga Catiúce. Catiúce é que é a mãe de duas meninas muito, muito especiais, né, inteligentíssimas, a Cássia e a Maria, se não me engano. Esse é o nome da filhinha caçula dela. E ela tá mandando um alô pra mãe dela. Tá na escuta do programa e tá mandando um alô pra mãe dela, a Dora Rocha, lá no Socó. Aí ela fala assim, ó. Fala que tô com saudade e, se possível, oferecer uma música pra ela. Coloca Alô, do Roberto Carlos. Então, no final do programa, tá? A gente vai tocar essa música dedicada, né, aí pra nossa amiga Dora, lá no Socó, a nossa amiga Catius, que tá mandando. Catius, que foi embora daqui, não é? Espero que você esteja bem, viu? Que esteja se adaptando aí, que esteja ainda mais feliz juntamente com a sua família, viu, querido? Um abraço pra você.

Gente, vamos dar aquele panorama para vocês sobre as notícias, o que tem acontecido de mais relevante aí nas últimas 24 horas. Site ABC, Agência Brasil, destaca: Brasil tem 2 milhões de pessoas que trabalham por meio de aplicativos. Rendimento hora é de 12% menor que o dos não plataformizados. E olha só, apenas um em cada 5 motociclistas de app tem cobertura previdenciária. Moraes encaminha a Fachin pedido de investigação contra Mendonça. E para você que tiver interesse, confira a agenda dos presidenciáveis para hoje, sexta-feira, viu? E ainda seca na Amazônia atingiu 38% das áreas habitadas no último El Niño. E mete alerta para tempestades no sudeste e sul do país. Para quem gosta de samba, olha só, escolas do grupo especial começam a escolher sambas em

Em áudio, Nicolas pede ajuda a Vorkaro para liberar ativo de Miner Rapaz. O que tem de meme desse Vorkaro aí rolando não é pouco, né? O pessoal, ah, será que alguma daquelas ligações que eu recusei de São Paulo era do Vorkaro? Vou conferir aqui meu extrato, ver se caiu algum pix do Vorkaro. O homem andava com todo tipo de gente, gente. Agradava gregos, troianos, né? Crentes, ateus, cambau. Ele conseguia se relacionar com a esquerda, com a direita, né? Com o centrão ali. Então, todo mundo ali recebeu pix do Vorkaro. O homem tinha uma energia, uma bateria social admirável, viu? Confesso pra vocês, né? E ainda há quem defenda, tem aí seus políticos de estimação, né? Isso aí é pra quem tem político de estimação, colocar aí vestir um pouquinho aí de vergonha, porque é forte, viu? O político que você defende, que você põe a mão no fogo aí, cuidado, porque pode já surgir explodir uma bomba, né? Que vai, além de te queimar, vai te deixar aí, né, descrente dos políticos. Eu mesmo já perdi a fé em político faz muito tempo, né? Então, assim, negócio de estar defendendo partido A, partido B, faça isso não. Então, ó, o negócio é o seguinte, fique atento, né, e sempre às propostas, tá, pessoal? Principalmente se atentem para o que é de competência de cada um, né? Fique atento para o que é de competência aí de um deputado estadual, para o que é de competência de um deputado federal, o que faz um governador, um senador, um presidente, né? Um ministro, apesar de que não somos nós que escolhemos, mas ainda assim, fique atento, né? Para você não ser enganado, para você, quando for votar, e votar consciente. Leia, se informe, pesquise, saiba das propostas, saiba o que fez. Se é alguém que está concorrendo a uma reeleição, sabe o que essa pessoa já fez aí, né, pelo seu estado, pelo seu município, pelo seu país. Fique atento, tá bom? Porque senão a gente nunca vai conseguir, né, escolher aí alguém que vai fazer realmente a diferença pra gente. E você que fica morrendo nessa guerra entre Lula e Bolsonaro, fique não. Poupe sua energia.

Mas vamos seguindo. Fazenda autoriza crédito de 1 bilhão do BID para o Ecoinvest Brasil. Pelo menos 37 pessoas morreram em acidente com gasoconduto na Nigéria. 9 dias após desastre, 2 pessoas são resgatadas com vida no Nepal. Graças a Deus, né, gente? Olha aí, milagres acontecendo, né? É a importância de não perder as esperanças e manter as buscas. Movimento Alcoólicos Anônimos no Rio de Janeiro comemora 79 anos.

0: Bora ver o que destaca a nossa rádio agência. Já que o assunto está aí no auge, né? Bora ouvir. Caso Master. Fachin cobra explicações de Moraes, Mendonça, PGR e PF. Ministro abriu o procedimento para apurar supostas irregularidades.
1: O presidente do Supremo Tribunal Federal, ministro Edson Fachin, deu 5 dias úteis nesta quinta-feira para que os ministros Alexandre de Moraes e André Mendonça, o procurador-geral da República, Paulo Gonet, e o diretor-geral da Polícia Federal, Andrei Rodrigues, prestem esclarecimentos sobre o caso Master. O procedimento aberto por Fachin vai apurar supostas irregularidades em investigações da PF. O ministro destaca a necessidade de verificar se a Polícia Federal cumpriu a regra da Lei Orgânica da Magistratura, que determina o envio do processo ao tribunal competente ao encontrar nas investigações indícios de crime praticado por magistrado. Fachin quer esclarecer também eventuais indícios de utilização de credenciais de acesso institucional para avaliar documento estritamente particular e de que informações sujeitas ao sigilo judicial foram reveladas a uma pessoa investigada. A medida foi tomada dias após André Mendonça retirar o sigilo do relatório da Polícia Federal, que mostra mensagens e encontros entre Moraes e o dono do Banco Master, Daniel Vorcaro. A decisão de Fachin foi tomada minutos depois de Alexandre de Moraes encaminhar ao presidente do STF relatórios da PF que apontam supostas irregularidades cometidas por Mendonça na condução das operações sem desconto e compliance zero. Depois da revelação, a PGR se manifestou pela nulidade da investigação ordenada por Mendonça, por entender que cabe ao plenário do STF processar e julgar ministros da corte. Na decisão, Edson Fachin aponta a necessidade de apurar eventuais vícios formais levantados pela PGR quanto às informações trazidas pela PF. O ministro afirma que é dever da presidência do STF zelar pelas prerrogativas da corte e assegurar o elevado senso de responsabilidade que os fatos reclamam. Da Rádio Nacional, em Brasília, Renato Ribeiro.
0: Então tá aí, né, informações a respeito desse bololô todo. E olha só, gente, o setembro amarelo é conhecido de muita gente, né? A gente sabe que existe essa campanha de que reforçam, né, os cuidados que a gente tem que ter com a nossa saúde mental, né? Uma campanha também de prevenção aí ao suicídio. Mas também existe o setembro verde, né? O setembro verde aí que reforça a importância da doação de órgãos. Então, temos uma matéria de destaque aqui também, né, na Rádio Agência, e eu gostaria muito que nós ouvíssemos se a nossa internet ajudar.
2: O INSS, o Instituto Nacional do Seguro Social, anunciou nesta quinta-feira que acabou com as filas do primeiro atendimento aos beneficiários. Segundo o Ministério da Previdência, em agosto, o órgão analisou um número maior de processos do que a quantidade.
0: Espera aí que o nosso computador bugou, gente. Mas vamos lá ver se a gente consegue, né, agora. Tá parecendo, tá dando não, né? Deu bug mesmo aqui. Então, corta pra outra. Vamos seguindo. Vamos seguir na vida que aqui já foi.

8 horas e 55 minutos, vamos ouvir mais um som bom? E daqui a pouco a gente volta com notícias aí do nosso Acre e regional, Trabacaimbira também. Vamos ouvir agora a Capital Inicial cantando Primeiros Erros.

9 horas, mais um minuto. Música muito bacana aí de Capital Inicial. Primeiros erros. Gente, se nós pudéssemos ver o nosso passado inteiro, será que a gente mudaria alguma coisa no nosso futuro? O que, que você acha? Você mudaria? Enfim, vamos lá de notícias do nosso Acre. Vamos começar pelo site A Crítica do Acre. Os destaques aqui da Crítica do Acre. Olha, DAF participa de treinamento em Rondônia e, deixa eu ver o que mais, para intensificar a fiscalização do trânsito agropecuário. Assistência Social do Estado entrega 50 colchões ao Instituto Socioeducativo. Sindicato dos Bancários do Acre decide nesta sexta-feira se aceita a proposta ou entra em greve. Olha, Justiça Eleitoral barra pesquisa do Atlas Intel no Acre após suspeitas de coleta irregular. E a EPTEC convoca aprovados em seletivos de bolsistas docentes em Rio Branco.

Seguindo aqui para outros sites, lembrando que essas notícias você confere digitando aí no seu navegador acriticadoacre.com.br. AC 24 horas, vamos lá! Acabou com tudo, gente. Olha, bombeiros combatem incêndio que destrói Mercado Cruz na Avenida Sobral. Que tragédia, né? Advogada do Banco Master no Acre é acusada de falsificação de provas. Menina, até o Acre entrou no bololô, né? O negócio é forte, minha gente. PCE Acre suspende pagamento de auxílio alimentação a vereadores do Quinari. Brasileira reforça a eliminação do estádio José Guiomar dos Santos para a Taça Cidade 2026. Olha, TJA que funciona em regime de plantão durante o feriado da Independência do Brasil. Gente, Independência aqui de mim. Hoje é sexta? Sábado, domingo, segunda. 4, 5, 6, segunda-feira. Olha aí, rapaz, segundona, né? Não sei se vai ter programa não, hein? A gente vai avaliar aí, daqui a pouco eu respondo pra vocês, se não vai ter o programa ou não.

E o Acre recua para 1,65 metro e mantém tendência de baixa na capital. O Rio Acre está passando por uma crise hidrográfica? Ah, hidrográfica, né? Passando por uma crise aí, mas eu acredito que, né, ações já tenham sido aí tomadas, né? Providências já tenham sido tomadas, porque era previsto mesmo que algo desse jeito acontecesse. A sexta-feira será de calor intenso, sol e baixa umidade em várias regiões do Acre, ou seja, tudo normal, né? E olha aí, gente, Mega Sena acumulou, viu? Para 48 milhões, confira os números sorteados. E aí, vocês jogaram? Vocês desperdiçaram R$6 de vocês? Eu ontem não joguei, não. Tô desacreditada, gente. Brincadeira, tá? Olha, a casa caiu, foragido é preso durante a ação de combate ao tráfico em Rio Branco. Gente, eu adoro essa música. Ela é a cantora Cyndi Lauper. Se não me engano, a música é Girls Just Wanna Have Fun.

9:06, G1 Acre. Veja como fica o tempo no Acre nessa sexta-feira. Vamos conferir as temperaturas por regional?

Gente, um sonho. Se eu tivesse uma entrevista agora com a Marília Gabriela, ela disse assim, Rose, um sonho. Eu diria que o computador do meu trabalho prestasse. Porque, gente, o negócio é forte. Deixa eu ver. Finalmente, o negócio aqui parou de rodar, né? Carregou. Olha, Vale do Travacaim vira, que abrange os municípios de Feijó, Travacaim e Jordão. As temperaturas variam entre 24 e 34 graus Celsius. Motociclista de aplicativo morre após colisão entre motos na BR-364 em Rio Branco. Acidente atingiu outras duas pessoas, além do homem que faleceu. Uma ficou entubada. Meu Deus, gente, é triste as coisas, viu? Para você que tiver interesse, confira aí o dia de campanha dos candidatos ao governo do Acre nessa quinta, ou seja, aí o que rolou no dia dos candidatos ao governo do Acre ontem. Homem-Aranha. Ai, meu Deus. Homem-Aranha é furtado em frente a estúdio de tatuagem no Acre. Manequim foi levado na noite dessa segunda-feira, dia 31, e recuperado pelo proprietário horas depois. Em um ponto de venda de drogas, gente. Imagens de câmeras registraram suspeitos carregando o boneco nas costas no centro. Tá fácil não. Nem o Miranha escapa, né? Suspeito de degolar jovem no Acre foi condenado por assassinar a esposa grávida em Roraima há 8 anos. O corpo da jovem foi encontrado em apartamento na quarta em Rio Branco. Eu não sei se eles mantinham alguma espécie de romance, não sei, né? Mas, gente, sempre que vocês forem se envolver com uma pessoa... Isso aqui é dica para as meninas, tá? Para as mulheres. Se você não é mulher, nem escuta isso, não. Toda vez que você for se envolver com uma pessoa, dá um Google no nome desse homem, tá? Taca lá no Juiz Brasil, vê se tem algum processo no nome desse cidadão. E se tiver, mulher, cai fora, pelo amor de Deus, não fique não. E se você tem filho, filha, aí é que você tem que ficar atenta mesmo, né? Se for alguém conhecido, até não entendo, mas se for alguém que você não conhece, que não é do seu estado, que não é do seu município, né? Ou que não é nem do seu bairro, taca no Juiz Brasil e vê aí como é que é a vida na justiça desse homem, tá bom? Porque se for cilada, você já consegue evitar... Deus livre alguma tragédia, né? Algum tipo de prejuízo para a sua vida, inclusive a morte. Então fica a dica aí para a mulher, né? Conhecer um cara, conhecer um cabinho ali bom de papo? Ah, tá, muito, muito isso, muito aquilo. Primeiro, quando a esmola é demais, você não tem que desconfiar. Parecer um homem perfeito, o príncipe, já desconfia daí, porque isso não existe, né? Então, taca logo no Juiz Brasil e vê como é que tá aí esse homem, a vida desse homem. Se tiver processo, ó, cai fora o quanto antes. Filme acreano sobre discípula de Irineu Serra vai ser exibido em Mostra Nacional de Cinema, Guardiã da Memória. Curta-metragem Veriana foi produzida em 2024 em Rio Branco. A exibição ocorre em 29 de setembro a 2 de outubro, tá? Esse é o período que vai ficar, né? De 29 de setembro a 2 de outubro, né? Em Cataguases, Minas Gerais. Ou seja, não vai ficar aqui, pelo que eu tô percebendo. Rio Branco aplica mais de 13 mil doses em campanha de multivacinação. Mobilização ocorreu de 3 de agosto a 1º de setembro. A campanha teve como foco a atualização da caderneta de crianças e adolescentes menores de 15 anos. Buscas por menino de 4 anos que caiu de embarcação em Rio, no Acre, chegam ao terceiro dia. A criança desapareceu após cair de uma embarcação em Manuel Urbano, no interior do Acre, na última terça-feira, enquanto a mãe lavava roupa. Buscas continuou nessa quinta. Ave Maria, gente, que Deus conforte essa mãe, viu? Não quero nem pensar sobre algo dessa magnitude, porque sempre que a gente já tem filho, que a gente pensa em algo assim, dói na gente, né? Sempre com a mãe... Eu vi essa frase num filme. Toda vez que uma mãe perde um filho, todas nós também perdemos ali junto com ela, né? Porque a gente sente também. Então, que Deus conforte essa mãe, viu?

9h12. Vamos escolher mais um som bom aqui? Deixa eu ver um aqui bom pra gente. Faroeste Caboclo. Essa música ela é comprida que só, mas ela é bem interessante, né? Eu lembro que eu ouvia bastante ela no início do meu namoro com o Gil. A gente ouvia bastante enquanto, né, passeava ali pelas ruas. E, apesar de não ser uma música romântica, me lembra muito ele. Então, bora ouvir essa música? Faroeste Caboclo. Se o nosso mouse funcionar, né? Eu tô pra pegar esse mouse, gente, e tacar lá. Como dizem as crianças, tacar no mato, né? Jogar fora, jogar no lixo, não. É tacar lá no mato mesmo. Então, bora ouvir aí essa música boa quando a gente voltar e com notícias aqui da nossa TK, tá?

0: música grande, né, gente? Mas se você percebeu, essa música ela é uma crítica social, né? Vamos seguindo, 9 horas e 22 minutos. Site da prefeitura definhando, como sempre, pobrezinho, né? Bora lá no blog do professor Raimundo Scioli. Na Câmara, Janaína Furtado elogia a organização da Expo Tarauacá e compara o sucesso do evento à festa do centenário. E é isso, minha gente. Agora vamos pro Fala Que Eu Te Escuto, nosso grupo de WhatsApp aqui, né, que tem... Pessoal, hoje acordou todo mundo cedo, né? Todo mundo aí quer mandar mensagem, então bora ouvir. Se o mouse funcionar, né? Bora
1: lá. Bom dia, Rô.
0: Bom dia.
1: Eu quero passar, mandar no Via Cural.
0: A Barque.
1: O Bajara, a Ligeirinha, o Francisquim, a Maria do Carneiro, o Raimundo e o Luciano. A dona Peta e o marido dela, que é na escuta do programa, e a dona Neuza, e por valor do Tonho, o Tonho do Açaí, pois é, e para todos que estiverem na escuta do programa, um abraço na Alzira, outro na Luizinha, aqui é a Graça, que está lá, que eu estou aqui em Santa Catarina ainda. Pois é, mas não esqueço de vocês. Quero dizer para minha irmã, que a Maria, para a Nonato, minha irmã, que a Maria, minha irmã, está muito doente em Rio Branco. Pois é, só esperando pela vontade de Deus. Mas Deus é maior, vamos orar, minha irmã. Né? Nada para Deus é difícil. Pois é. Então tá, um bom dia, só um abraço.
0: Olha, eu desejo que Deus faça a vontade dele na vida da sua irmã, viu? Que ele haja aí. É que ele com certeza tem sempre o melhor pra gente. Se não aqui nessa vida, mas na próxima, né? Deixa eu ver quem mais tá mandando mensagem. Nosso amigo Demo, bom dia pra você, tá, Demo? Bom final de semana e boas vendas também. Aproveitar aí, né, o fim de semana. Galera toda aproveitando aí pra levar os filhos nas lojas, né, pra fazer aquela compra. Aproveitem e vão lá. É, nosso amigo Demo, tá? Lá você encontra brinquedo, encontra aí... rádio, encontra pilha, encontra lanterna, rede... Lá tem de tudo um pouco, não é isso, Dema? Deixa eu ver quem mais quer falar aqui com a gente hoje.
2: Bom dia, Rose. Bom dia a todos os ouvintes da rádio. Meu nome é Maria Antônia. Eu gostaria de passar um alô pra minha mãe Maria e seu Jesus menino no Igarapé, São Salvador. Primeiro de tudo, bem essa mãezinha, bem esse paizinho. Comigo tá tudo bem, com as meninas também. Espero que com vocês também esteja tudo bem. Em nome de Jesus. Mãe, tô passando esse alô que tem um vizinho aqui que tá vendendo carne pro final do mês. Se a senhora quiser, a senhora vem na internet avisar que eu atiro pra senhora. O quilo da frente tá 13, o quilo lá de trás tá 15. Se a senhora quiser, a senhora vem na internet avisar que eu guardo, tá? Fico com Deus. Amo muito vocês.
3: Bom dia, Rose.
0: Bom dia.
3: Passa um alô para nós aqui no Suíço. Paz, Loane, a Lohana, a Júlia. Quem tá falando é a Neide. Passa um alô também pra dona Marinha, seu Raimundinho.
0: Então tá aí um alô pra todo mundo, né? Nossa, bem que eles zonei mandando alô aí pra família toda. A Maria Vanete, bom dia pra você, viu, Maria Vanete, quem mais tá falando?
4: Bom dia, senhora, eu quero que o senhor passe um alô lá pro Ouro Preto, pra minha tia Isabel, Monel, todo meu pessoal lá do Ouro Preto.
0: Então tá certo, nosso amigo, assim, olha, lembrando, tá, gente, ele tá de licença-prêmio, né? Vai passar uns dias em casa aí, fazendo almoço pra Jana, lavando a roupa, né, cuidando da Alzeirinha. A nossa amiga Liberdade, bom dia pra você. Outra pessoa mandou bom dia, só que eu não sei quem é, porque eu não tenho contato salvo e também a pessoa não tem nome, não tem foto, não tem nada, né? E olha, gente, quando vocês forem mandar mensagem, né, que você não tiver o seu nome no seu contato, porque às vezes as pessoas colocam o próprio nome no contato, né? Mas tem gente que não coloca e fica difícil identificar, tá bom? Então, coloca o seu nome, que aí facilita aí a nossa comunicação, entendeu? Liberdade, bom dia pra você.
5: Bom dia, Rose. Gostaria de passar uma loupação aí no Vitoracá, Igarapé Sagrado. Avisar pra ela e pro Alex que eu só tô com dor na minha coxa. Pode pouco cair. Fora isso, tá tudo bem. A Liz tá bem, a Nenê tá bem, que tá falando ali bem.
0: Então tá bom, né? Melhoras pra você, viu, Libeca? A dor aí na sua perna melhore, tá? A Celiane, bom dia pra você, Celiane.
6: Bom dia, Rose.
0: Bom dia. Passando
6: com a minha mãe, lá no Rio Curau, no Igarapé Pavão. Mãe, eu peço que a senhora me ligue, que eu tô precisando falar com a senhora, tá? Eu falo que é a Celiane.
0: Rapaz, a senhora tá com a bomba no grupo. Olha só, produtor rural denuncia furto de 43 cabeças de gado e cobra a solução do caso em Tarauacá. Rapaz, é forte, né? Que o caso aí seja solucionado, tá bom?

Continuando, bom dia, Rose. Passa um alô pra minha sogra Maria, que tá aniversariando hoje lá no PA Tarauacá. Olha aí, rapaz. A nossa amiga Maria, né, que tá aí completando mais um ano hoje. Que você seja muito feliz em mais esse ano, tá bom? Reconheça a graça de Deus em te conceder, né, mais esse ano de vida. E que, né, a sua família esteja reunida aí juntamente com você, aproveitando esse dia, né? Tem aquele bolinho, aquela galinha caipira. Afinal de contas, sextou. Amanhã é sábado, depois domingo. E segunda-feira é um feriadão aí pra gente aproveitar, tá bom? Dito isso, deixo vocês ouvindo aí a música, né? Deixa eu ver aqui qual foi a música que a nossa amiga pediu. Deixa eu ver aqui direitinho e já eu coloco aí pra vocês e me despeço. Pera aí, só um pouquinho. Vapt-vupt.

dust. Achei a música. A música é Alô, né, do Roberto Carlos, que a nossa amiga Catiúcia oferece aí pra mãe dela, a Dora. Olha, gente, desejo a todos vocês um excelente final de semana. Se vocês forem sair da cidade, se vocês forem dirigir, não misturem álcool com direção, tá, pessoal? Vão com prudência, vão com responsabilidade. Dirijam por você, dirijam pelos outros, né? Porque a gente sabe que tem muita gente imprudente, muita gente aí responsável no trânsito, né? Que faz ultrapassagens, que não pode fazer, que dirige ali sob efeito de álcool, sob efeito de remédios, tarja preta. E a gente sabe que não é recomendado. Então, dirija por você e por essas outras pessoas também, para preservar a sua integridade física, tá certo? No mais, fique bem, fique com Deus, se hidrate bastante, afinal de contas a gente está passando aí, né, um período muito quente no nosso estado, então se hidratar é uma das opções, né, para que a gente diminua aí os efeitos desse calorão no nosso corpo, tá bom? No mais, não sei se segunda teremos o programa, de qualquer forma fique sintonizado, né? Porque se tiver 8 horas você vai estar ouvindo o nosso programa, se não, você vai ouvir uma sequência boa de música. No mais, até segunda, se assim Deus quiser. Tchau, tchau.

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0: Quando o governo não funciona, é a vida da gente que fica esperando, né? 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É um problema indo de um setor para o outro sem ninguém resolver. Olá, tudo bem? Seja muito bem-vindo à Rádio 40. Aqui é um espaço para você, ouvinte, viu? Conhecer ideias, histórias e propostas de quem acredita que o Acre pode fazer mais pela sua gente. E hoje a nossa conversa é sobre uma palavra que pode parecer complicada: gestão. Mas olha só, gente, na vida real significa uma coisa muito simples, viu? Fazer funcionar. 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
4: Agora no Acre são 10 horas e 32 minutos. Hoje é sexta-feira, 4 de setembro de 2026. Sextou para você. Eu sou Damião Viana. A partir de agora, até o meio-dia, você vai se ligar nos acontecimentos que marcam a história de mais um dia na sua cidade, no nosso estado, no Brasil e no mundo. Hoje comigo está aqui Thaís Caroline. Bom dia, Thaís.
5: Bom dia, Damião Viana. Bom dia, Márcio Roberto. Bom dia também aos nossos ouvintes, né? A toda a equipe técnica. Seguimos juntos, integrando o Acre por meio da informação no Sistema Público de Comunicação.
4: Vamos lá, solta a vinheta, Márcio Roberto. Agora você vai poder anotar o nosso WhatsApp e participar aqui do Gente em Debate. Anote aí, chegou a hora. Pega o seu telefone celular e anote.
5: O telefone é 68992093888. Manda sua mensagem, envia sua sugestão de pauta e conta pra gente aí a história que tá acontecendo na sua comunidade. E se não deu tempo de anotar, eu repito: 68992093888. A sua participação faz toda a diferença aqui no Gente em Debate.
4: Manda ver, mande sua mensagem, participe, ajude a construir a história do Gente em Debate. Estamos aguardando a sua participação, aonde você estiver, em qualquer lugar do Acre, do Brasil e do mundo. Mande a sua mensagem. Agora, 11h55, devido ao horário eleitoral, nós vamos estar aqui, né, todos os dias 10h30, como tem acontecido. 11h55, nós vamos estar trazendo as suas mensagens, tanto mensagens de texto como de áudio. Fique à vontade em mandar sua mensagem. Qual é o número, Thaís Caroline?
5: 68992093888.
4: É desse aí. Mande a sua mensagem. Agora são 10 horas e 35 minutos.
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4: O Instituto Nacional de Meteorologia emitiu um aviso de perigo potencial para esta sexta-feira, válido até o fim da noite.
5: A previsão aponta chuvas intensas que podem chegar a 50 milímetros no dia, acompanhadas de ventos fortes de até 60 quilômetros por hora.
4: Em caso de rajadas de vento, evite se abrigar debaixo de árvore, não estacione veículos próximos a torres de transmissão ou placas de propaganda. Em emergências, acione a Defesa Civil e o Corpo de Bombeiros.
5: A dica tá dada, né, Damião Viana?
4: Isso.
5: Agora vamos saber como é que fica a temperatura aí na sua região.
4: No Vale do Juruá, cidades de Porto Valter, Marechal Damaturgo, Rodrigues Alves e Cruzeiro do Sul, a temperatura máxima hoje será de 35 graus.
5: Em Santa Rosa do Purus, Sena Madureira, Manuel Urbano, a máxima é de 35 graus.
4: Aqui no Baixo Acre, né, Thaís, que inclui a capital Rio Branco, as cidades de Acrelândia, Bujari, Plácido de Castro, Senador Guimar e a capital Rio Branco, a temperatura máxima hoje será de 37 graus, haja calor em Rio Branco.
5: Rapaz! Então, lá no Alto Acre, nas cidades de Brasileia, Assis Brasil, Chapuri e Epitaciolândia, a máxima será de 35 graus também, Marcos.
4: E no... Tô fora. E no Tarouacá e Vira, Márcio Roberto... Eita, aí, Caroline, olha pra onde você tá olhando.
5: Gente, me perdoe.
4: E no Tarouacá e Vira, a cidade de Feijó, Tarouacá e Jordão, a máxima deve ser de 34 graus. Eu tô fora. A informação é do portal Clima Tempo. Sexta-feira, Márcio Roberto, 4 de setembro de 2026.
6: E agora, os destaques de hoje do Gente em Debate.
4: Tribunal Superior Eleitoral faz a lacração dos sistemas que serão usados nas eleições.
5: Sedentarismo e má alimentação desafiam saúde dos trabalhadores.
4: Fiocruz aponta queda nos casos de síndrome respiratória no Acre.
5: Em busca de emprego, o Portal do Cine oferece quase 300 vagas.
4: E ainda hoje aqui no Gente Debate, você vai conferir incêndio atinge comércio na região da Sobral, em Rio Branco.
5: Desde a madrugada, chamas intensas, grande quantidade de material, combustível, edificações residenciais próximas e riscos de propagação, inclusive em direção à rede elétrica.
4: Polícia Penal apreende celulares arremessados para dentro de presídio em cena madrugada.
5: Motociclista de aplicativo morre em acidente de trânsito.
4: Homem é preso em Rio Branco por descumprir medida protetiva. Não pode.
5: E você confere também, a Copa do Brasil já tem todos os seus semifinalistas. O Grêmio venceu o Internacional e garantiu a última vaga.
4: Essas principais notícias do dia a gente te conta a partir de agora aqui no Gente em Debate.
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4: Caso Master, Fachin cobra explicações de Moraes. Mendonça, PGR e Polícia Federal. O ministro abriu procedimento para apurar supostas irregularidades. Confira na reportagem de Renato Ribeiro.
7: O presidente do Supremo Tribunal Federal, ministro Edson Fachin, deu 5 dias úteis nesta quinta-feira para que os ministros Alexandre de Moraes e André Mendonça, o procurador-geral da República, Paulo Gonet, e o diretor-geral da Polícia Federal, Andrei Rodrigues, prestem esclarecimentos sobre o caso Master. O procedimento aberto por Fachin vai apurar supostas irregularidades em investigações da PF. O ministro destaca a necessidade de verificar se a Polícia Federal cumpriu a regra da Lei Orgânica da Magistratura, que determina o envio do processo ao tribunal competente ao encontrar nas investigações indícios de crime praticado por magistrado. Fachin quer esclarecer também eventuais indícios de utilização de credenciais de acesso institucional para avaliar documento estritamente particular e de que informações sujeitas ao sigilo judicial foram reveladas a uma pessoa investigada. A medida foi tomada dias após André Mendonça retirar o sigilo do relatório da Polícia Federal, que mostra mensagens e encontros entre Moraes e o dono do Banco Master, Daniel Vorcaro. A decisão de Fachin foi tomada minutos depois de Alexandre de Moraes encaminhar ao presidente do STF relatórios da PF que apontam supostas irregularidades cometidas por Mendonça na condução das operações sem desconto e compliance zero. Depois da revelação, a PGR se manifestou pela nulidade da investigação ordenada por Mendonça, por entender que cabe ao plenário do STF processar e julgar ministros da corte. Na decisão, Edson Fachin aponta a necessidade de apurar eventuais vícios formais levantados pela PGR quanto às informações trazidas pela PF. O ministro afirma que é dever da presidência do STF zelar pelas prerrogativas da corte e assegurar o elevado senso de responsabilidade que os fatos reclamam. Da Rádio Nacional, em Brasília, Renato Ribeiro.
5: Brasil tem 2 milhões de trabalhadores por aplicativos, diz IBGE. Pesquisa revela jornada maior, renda equivalente à maioria e maioria masculina. Solima Luz que vai trazer essas informações.
8: 2 milhões de pessoas tiveram os aplicativos como principal fonte de renda ao trabalhar por meio de plataformas digitais em 2025, conforme levantamento divulgado nesta sexta-feira pelo IBGE. O estudo integra o módulo Trabalho por Meio de Plataformas Digitais da Pesquisa Nacional por Amostra de Domicílios Contínua e foi realizado em parceria com a Unicamp, Universidade Estadual de Campinas e o Ministério Público do Trabalho. O levantamento traz uma radiografia do trabalho por meio de plataformas digitais no Brasil, como explica o analista da pesquisa do IBGE, Gustavo Giaquinto Fontes.
9: Os principais objetivos, né, do módulo: levantar informações sobre o perfil sociodemográfico, né, dos trabalhadores que exercem o trabalho por meio de plataformas digitais e sobre as características e condições do trabalho. E também a gente busca melhor compreender o papel das plataformas em relação a aspectos relevantes do trabalho, investigando a dependência dos trabalhadores plataformizados quanto ao valor a ser recebido pelo trabalho realizado, aos prazos para cumprimento de tarefas, além da influência das plataformas na determinação da jornada de trabalho dessas pessoas.
8: De acordo com o estudo, a população ocupada de 14 anos ou mais de idade somou 102,4 milhões de pessoas, das quais aproximadamente 2 milhões realizavam trabalho por meio de plataformas digitais de serviços, seja no trabalho principal ou no secundário, o que corresponde a 1,9% do total de ocupados. Dos profissionais que responderam à pesquisa, 26,8% informaram que a flexibilidade era o principal motivo de utilizar essas plataformas para trabalhar, enquanto 24,6% alegaram como motivo não conseguir encontrar outro trabalho. O estudo revelou que, embora os profissionais que trabalham por meio de plataformas tenham uma jornada semanal média 5,4 horas superior a dos demais ocupados no setor privado, a remuneração de ambos é praticamente idêntica. Enquanto os primeiros receberam em média R$ 3.147 por mês, os que não usam as plataformas obtiveram R$ 3.148. A pesquisa traçou também o perfil dos trabalhadores que usam plataformas digitais de serviços como principal fonte de renda. Os homens predominam com 84,4% do total, enquanto as mulheres representam apenas 15,6%. Ainda de acordo com o levantamento, 210 mil trabalhadores por conta própria ou empregadores em atividades do comércio utilizaram plataforma de comércio eletrônico para obter clientes e vender produtos em 2025. Da Rádio Nacional, no Rio de Janeiro, Solimar Luz.
4: Banco Central proíbe publicidade em comprovantes do Pix. Regra começa a valer em março de 2027. Confira na reportagem de Pedro Lacerda.
10: O Banco Central proibiu a inclusão de publicidade, ofertas comerciais, links externos e outros conteúdos que não estejam relacionados à transação nos comprovantes de pagamentos feitos pelo Pix. A nova regra foi publicada nesta quinta-feira e entra em vigor em 1º de março de 2027. Segundo o Banco Central, o objetivo é garantir que o comprovante seja usado exclusivamente para registrar e demonstrar a operação. A retirada de links e anúncios também busca reduzir o risco de que um documento seja utilizado como caminho para páginas fraudulentas. As regras para contestar transações suspeitas pelo Mecanismo Especial de Devolução, o MED, também serão atualizadas. A partir de março do ano que vem, o usuário terá uma jornada mais detalhada para informar o golpe, contextualizar a transação e anexar documentos e comprovantes que ajudem na investigação. O MED continuará restrito a casos de fraude ou golpe. Problemas como atraso na entrega de um produto, mercadoria diferente da esperada ou insatisfação com o serviço não dão direito à devolução por esse mecanismo. O prazo para contestação permanece em até 80 dias. Depois do pedido, a instituição financeira terá até 11 dias para informar o resultado e os próximos passos. A devolução não é automática e depende, entre outros fatores, da existência de recursos na conta que recebeu o dinheiro. O Banco Central também determinou novos alertas para contatos favoritos do Pix, caso seja alterada a identificação do recebedor associado à chave cadastrada. Da Rádio Nacional em Brasília, Pedro Lacerda.
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4: Agora no Acre são 10 horas e 46 minutos.
5: Destaque para o resgate de dois trabalhadores que estavam presos em um túnel no Nepal após enchente. Ainda há cerca de 100 pessoas que podem estar presas no local. Enquanto na Itália, Giorgia Meloni bateu o recorde de longevidade no cargo de primeira-dama, superando o segundo governo de Silvio Berlusconi. Essas e outras notícias você confere agora no Giro Internacional.
11: Giro Internacional.
12: Maria Paula Carvalho.
13: Paris, 4 de setembro de 2026. Vamos aos destaques desta edição. Equipes de resgate nepalesas conseguiram retirar dois trabalhadores com vida de um túnel no norte do Nepal, onde estavam presos desde a enchente de 26 de agosto, no Himalaia. São os primeiros sobreviventes a serem resgatados do canteiro de obras de uma barragem, onde as autoridades estimam que cerca de 100 pessoas ainda possam estar presas. As operações de busca continuam. Causada pelo colapso de uma geleira, a avalanche devastou a fronteira entre o Nepal e a China, deixando 1.280 mortos e mais de 5.600 desaparecidos. Os prejuízos causados pela catástrofe chegam a 2 bilhões e meio de dólares no Nepal. A Coreia do Sul avalia participar de operações para reforçar a segurança da navegação no Estreito de Hormuz, rota estratégica para o comércio global de petróleo. O governo afirma que qualquer contribuição não comprometerá a defesa do país diante da ameaça da Coreia do Norte. A disputa pelas Ilhas Malvinas voltou a ganhar força. O secretário de Defesa do Reino Unido, Wes Streeting, reafirmou que o arquipélago é britânico e que o compromisso de Londres com as ilhas é absoluto e inabalável. A declaração responde ao presidente argentino Javier Milei, que falou em ventos favoráveis para a reivindicação da soberania argentina e anunciou medidas contra projetos petrolíferos na região. O argentino Javier Milei é o convidado de honra do Fórum de Madrid, que reuniu em Santiago do Chile partidos e organizações de extrema-direita da Europa e da América Latina. O grupo celebrou uma nova era após vitórias eleitorais na Colômbia, Peru, Bolívia e Honduras. Milei convocou uma ampla união contra a esquerda, que ele considera como o mal, e que se apoderou, segundo ele, de instituições, universidades e da mídia. Na Itália, Giorgia Meloni alcançou 1.413 dias no cargo, superando assim o segundo governo de Silvio Berlusconi, que até então detinha o recorde de longevidade no país. Para marcar a data, o partido de Meloni, o Fratello d'Italia, realiza um evento no porto de Bari, no sul. Cerca de 10 mil pessoas são esperadas para acompanhar essa celebração. Aqui em Paris, 15 famílias anunciaram uma ação judicial contra a prefeitura e seus atuais e antigos gestores por suposta omissão diante de denúncias de violência e abuso sexual em atividades realizadas na pré-escola. As famílias querem que a justiça apure se as autoridades sabiam sobre os casos e se deixaram de agir para proteger as crianças. Rádio França Internacional, em parceria com a agência Rádio Web.
4: Agora são 10 horas e 49 minutos. Vamos falar de oportunidade de emprego, meu amigo Márcio Roberto.
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4: Está querendo trabalhar? Hoje o Cine está disponibilizando quase 300 vagas. Duas delas para almoxerife, 10 para empregada doméstica e duas para auxiliar de escritório PCD. Lembrando que, no momento, a OCA está funcionando, o Cine está funcionando na OCA, tá certo? A OCA que fica aqui no centro de Rio Branco. Você que está desempregado, querendo uma oportunidade, dê uma passada ali na OCA. Aqui no Cine, está funcionando no prédio da OCA. 10h50, vamos direto para a Central de Esportes.
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4: Antes do Alberto, meu caro Márcio Alberto, vamos trazer uma matéria do Josanil Oliveira, onde o irmão do Bodão, Françoise Bodinho, Françoise Bodinho Barroso segue passos do irmão Bodão e estreia no MMA no próximo amanhã, sábado já, né? Vamos conferir na reportagem de Josenil Oliveira.
14: O lutador acreano de Chapuri, Françoise Bodinho Barroso, está prestes a dar um importante passo em sua carreira profissional nas artes marciais mistas. Seguindo a trajetória de seu irmão, o ex-UFC Francimar Bodão, François subirá ao octógono neste sábado, dia 5, em Moscou, para disputar o evento internacional MMA Series. A luta será válida pela categoria meio pesado, de até 93 quilos, contra o adversário Wais Groskrov. A jornada até o octógono europeu exigiu determinação dentro e fora da academia. Morando na capital russa há 6 meses, o lutador enfrentou uma viagem desgastante de quase 2 dias de voo e um choque térmico significativo em relação ao clima acreano.
11: Para mim se adaptar demorou um pouco, mas já tem 6 meses que eu estou aqui já, né? Mas já me adaptei já. Demorou mais ou menos aí uns 15 dias, 20 dias, já me adaptei.

0: Rússia. Hoje, Fransui Bodin é faixa preta tanto no jiu-jitsu quanto no kickboxing.
1: Fiquei uns 5, 6 anos parado, né? Sem lutar, só treinando, mas não tão forte, não com compromisso. E aí tive um convite, né? Meu irmão mandou um convite para me vir treinar com ele na Rússia, né? É, que ele tem uma academia aqui, né? Aí eu com certeza estava pensando em lutar já, fazer mais umas lutinhas e tudo, né? E voltar, né, pro mundo da luta. E é isso, fazer mais umas 5, 6 lutas aí e dar continuidade, né? Ficar como coach, como professor, dando aula. Sempre trabalhando com a luta, que é muito bom, muito importante.
0: Representar o Brasil e levar a bandeira de Chapuri e de todo o estado do Acre para o exterior é o combustível do lutador para o desafio no MMA Series.
1: A minha primeira luta, né, fora do país, né? Então, estou muito feliz, estou muito empolgado, estou muito preparado. Fiz um camp fortíssimo aí com o Bodão, né? Com o time dele aqui também. Fica até um pouco, me emociona um pouco, né? Porque acontecendo muitas coisas boas, né? Só agradeço demais aí a galera do Acre, né, Chapuri, Brasileia. Todo mundo em geral.
0: Com a preparação física e mental concluída, Fransui Bodin Barroso entra na reta final para a pesagem oficial, carregando a torcida acriana na busca pela vitória em solo russo. De Chapuri, Josenio Oliveira para o Sistema Público de Comunicação do Acre.
2: Muito obrigado, Josenio Oliveira. Agora nós vamos trazer ele aqui para a gente fazer uma resenha aqui falando de esportes.
3: Alberto Casas.
2: Alberto, mais um acreano aí que pode, né, aparecer, já vai aparecer, vai pro MMA, neste sábado faz essa luta. Bom pro Acre, né? Mais um.
4: É, muito bom dia, Damião, bom dia, ouvintes do Gente Debate, Márcio, e você, ouvinte, que arrasou no nosso sucesso, né, de todo o estado do Acre. É, o Bodinho tá aí, né? É irmão do Bodão.
2: Já vai fazer, já vai estrear no MMA?
4: É. Aí tava perguntando ali como é o nome do pai.
2: Como é o nome do pai?
4: É, aí não
2: Bodinho,
4: sei.
2: Bodão e...
4: Tem o Bodão e o Bodinho.
2: Bodinho. E o pai?
4: Aí é o...
2: Aí é o... Aí
4: é, é o maior,
2: é,
4: né?
2: É o maior.
4: Mas parabéns pra ele, né? Já que o Bodão tá radicado na Rússia, e como ele bem disse aí na matéria, 15 dias pra se adaptar ao frio.
2: É.
4: 15 dias pra se adaptar ao frio. E realmente, isso é 15 abaixo de zero, né? Tem dia que dá mais.
2: É
4: época que dá mais.
2: E essa época do ano é que é mesmo, né?
4: É, mas é bom que os acreanos estão se destacando, né? Se destacando nessa modalidade que é.
2: Cenário mundial, né?
4: Mundial, exatamente. Mas parabéns para ele, né?
2: É, agora vamos falar de Copa do Brasil. Ontem, rapaz, o Everton pegou muito. O Grêmio fez 3-1 no Grenal. E está na semifinal da Copa do Brasil.
4: É verdade, né? Ontem tivemos a segunda partida lá do choque dos gaúchos. Primeiro foi 0-0 lá no campo do Internacional, né? No Beira-Rio. É. E tivemos ontem na arena do Grêmio. O Grêmio abriu 3-0. E o Everton pegando tudo. Só não pegou a cabeçada lá, mas não deu. É, no contrapé, ele falou da zaga dele. Quer deixar o livre? Aí não deu jeito. Mas foi vazado somente uma vez, o Grêmio fez 3 e garantiu sua classificação. Agora, terminou o jogo, Daniel, né? Tem a saída do vestiário, né? Saem as duas equipes. Só que o Grêmio não foi. O Grêmio ficou no gramado comemorando com a sua torcida, que estava em casa, né?
2: Isso.
4: Né? Passou em casa do rival. Você sabe que ali o cara ganhar o Grenal é meio que ganhar o brasileiro, né?
2: É.
4: Pra eles, né?
2: Isso.
4: E aí teve um entrever lá no corredor com insegurança do Grêmio, do jogador do Internacional, mas foi tudo contornado. Tanto é que a câmera já saiu de lá, mostrou o pessoal do Grêmio comemorando lá no gramado. E, logicamente, o entrever foi rápido, né? Foi rápida a coisa. E com isso o Grêmio já conhece o seu adversário que estava esperando, que é o Atlético Mineiro, né? Atlético Mineiro e Grêmio tem Palmeiras e Vasco aí, as semifinais da Copa do Brasil definidas.
2: Só em novembro?
4: Sim, definido, né? Pelo menos está definido.
2: É.
4: Né?
2: Na verdade, para agora a Copa do Brasil, foca na Libertadores, né?
4: E no Brasileirão.
2: E no Brasileirão. De semifinal vai ser a partir de novembro, eu acredito, né? Ou antes, será antes? Eu vou pesquisar direitinho. Pesquisa mais para nós, que eu vi alguma coisa, mas vamos trazer a informação precisa para os nossos ouvintes. Alberto, amanhã tem, vamos falar do
4: Campeonato Brasileiro.
2: Né? A gente vai entrar nesse assunto aqui também do Campeonato Brasileiro da Série D, que já tem o classificado para a Série C do ano que vem, o Nacional do Amazonas, né?
4: Pois consegue acesso. O Nacional que ganhou de 3-1 em casa e foi lá para o Alagoas, né? Jogar contra o CSA.
2: É,
4: né? E segurou a peteca no 0-0, garantiu no playoff aí a sua vaga, já que esse ano 6 equipes subiram, né, para

0: a Série C. E o Nacional representou bem o Norte aqui, veio aqui jogar, né, pela Copa Verde, né, mas aí, Copa Norte, na verdade, né?
1: Isso.
0: E depois que se transformou em Verde. Mas o Nacional está de parabéns aí, voltando ao cenário, né, subindo, mudando de série, saindo da D para C, e segundo informações, o projeto é chegar na B e talvez na A, viu? Nacional, que já foi por muito tempo aí um grande do Norte.
1: É, tem um tempo que está sumido, né?
0: Sumido, né? Pena que sumiu. Apenas que sumiu lá o Rio Negro, né? O Rio Negro sumiu, mas o Nacional é das antigas lá de Manaus.
1: Subiu
0: do Amazonas, né?
1: Subiu o Rio Nacional, aí surgiu o Amazonas.
0: Surgiu, né? O Amazonas, né?
1: Outras equipes que vieram representar.
0: O Amazonas, o Manaus, né? Surgiram
1: Alberto, aí no lugar do... Primeiro e 8 de novembro, a fase semifinal.
0: Pronto,
1: Copa
0: então
1: do
0: tem aí um mês e meio aí para as
1: equipes
0: se prepararem para essa competição.
1: Então, você que nos ouve, o Amazonas já consegue o acesso aí à Série C do próximo ano e é o time, a equipe do Nacional. Por aqui
0: nós tivemos ontem a abertura da Acrecamp. Aí você pergunta, o que é isso?
1: O que é isso, Acrecamp?
0: É uma Copa envolvendo as bases.
1: Parece uma Copa Internacional.
0: 9, 10, 11, 12 e o campo reduzido lá na Arena da Floresta teve a abertura ontem, tá bom? Tivemos também aí muitas competições e vamos ter, a partir de hoje, Damião, o quarto torneio dos Amigos do Ninho. Isso é uma associação que surgiu, esse nome é porque a maioria jogou no Juventus e pegaram lá jogadores, treinadores e aqueles simpatizantes, fundaram essa associação, compraram já o terreno, estão agora buscando recursos para fazer a sede e o campo também. Fica próximo ao CT do Santa Cruz, da Estrada do Aeroporto. E hoje, a partir das 18 horas da ABB, já começa aí o quarto torneio. Tem sexta, sábado e domingo. E domingo também vai ter a final do Campeonato da Imprensa.
1: Valeu.
0: Conversando agora há pouco com o presidente, ele disse que está tudo pronto, somente esperando a hora de começar, e o churrasco esse ano vai ter novidades.
1: Alberto, para quem não sabe, os finalistas, quem são?
0: A SECOM da Prefeitura e Rede Amazônica.
1: A SECOM da Prefeitura e Rede Amazônica.
0: Então, exatamente, tá... e a Rede Amazônica vai desfalcada porque no último jogo, na semifinal, tiveram 3 expulsões e 2 deles eram titulares. Então, segundo o próprio presidente, a coisa vai ser bonita no domingo. E para coroar com chave de ouro, né? O sindicato vai promover aí um churrasco para todos os jornalistas e familiares.
1: E segundo
0: o Luizinho, esse ano a novidade também vai ter carneiro assado.
1: Olha aí, vai ser um churrascão.
0: Tanto não só de carne bovina.
1: Vive o homem.
0: Mas como também carne de carneiro. Agora, vai ter água e refrigerante à vontade. Por conta do sindicato. Certo. Quem tiver, quiser levar a sua cerveja, está liberado no seu isopor.
1: Cerveja não tem.
0: Aí
1: a cerveja aí é forçar.
0: Aí é por conta.
1: Aí
0: é por conta de cada um.
1: Abraço para o Cordeirinho, que é o presidente do sindicato.
0: Exatamente, né? E teremos aí essa final. Vai ser movimentado o domingo da ABB, né?
1: Porque vai
0: ter aí as finais, né, do futebol e também a final do Campeonato da Imprensa. Se não tiver voleibol também das meninas e dos garotos ali naquela quadra coberta.
1: Muita gente irão passar por ali.
0: Agora, Damião, amanhã teremos a sequência do Campeonato Brasileiro com 3 jogos, né? O Red Bull Bragantino vai receber o Bahia, o São Paulo recebe o Atlético Mineiro e o Fluminense recebe o Vasco no Maracanã. O choque dos cariocas no Brasileirão.
1: E no domingo tem duelo aí, os líderes entrarão em campo também, né?
0: Domingo.
1: Palmeiras enfrenta o Botafogo, Botafogo-Palmeiras.
0: Domingo
1: Botafogo-Palmeiras.
0: Né?
1: E Remo e Flamengo.
0: Remo e Flamengo.
1: Então
0: lá no Mangueirão.
1: No Mangueirão, Remo e Flamengo.
0: E Botafogo é lá no Engenhão.
1: As duas equipes que brigam pelo título aí, né?
0: Isso,
1: luta pelo título.
0: Exatamente.
1: Na verdade, amanhã, se o Flamengo fizer um dever...
0: Domingo.
1: No domingo, se o Palmeiras conseguir perder pro Botafogo, o Flamengo só vai precisar um empate para empatar com o Palmeiras. Mas Futebol é futebol. O jogo é aqui no Mangueirão, né? Não é no Rio.
0: No domingo nós vamos ter aí o Curitiba recebendo o Mirassol, o Cruzeiro recebe o Atlético do Paraná, o Internacional, que perdeu ontem, recebe o Santos, o Remo recebe o Flamengo, jogo de casa cheia lá no Mangueirão, o Botafogo recebe o Palmeiras e o Corinthians recebe o Lanterna Chapecoense.
1: Olha aí.
0: Então são esses os jogos deste final de semana pelo Brasileirão, né? Nós vamos ter um jogo na segunda-feira, que é feriado nacional, tem Vitória e Grêmio, certo? É o
1: único
0: jogo que eles estão colocando, cada segunda-feira estão colocando o jogo, e esse calhou que vai ser aí no feriado nacional de 7 de setembro, o jogo acontece lá no Barradão. Só para a gente fechar, Damião, esqueci de falar na hora do Campeonato da Imprensa, que vai ser a comemoração dupla do presidente. É o dia do aniversário dele.
1: Ah, então vai ter uma festa também. Claro.
0: Tá certo.
1: Tá certo, Roberto. Daqui a pouco tem lance esportivo.
0: Daqui a pouco tem lance esportivo. Você vai saber tudo o que ficou definido já. Os semifinalistas também do Campeonato Sub-17 e o Campeonato de Seleções tem semifinais. Amanhã, no sábado, lá no Tonicão, e domingo, a grande final. São 4 municípios envolvidos aí, inclusive o município de Extrema. Da de Rondônia também está envolvido. Tem Mâncio Lima e muitos outros, são 3 do Acre e 1 de Rondônia estão aí nas semifinais. Desejando a todos um bom final de semana e um feriadão aí e voltaremos na terça-feira,
1: se Deus quiser.
0: Bom dia.
1: Agora são 11h04. 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Agora são 11h04. 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Agora são 11h05, vamos ao intervalo comercial. E ainda hoje aqui no Gente Debate você vai conferir. Um incêndio atingiu durante a madrugada um comércio na Avenida Sobral, aqui em Rio Branco. TSE realiza hoje a lacração dos sistemas que serão usados nas eleições. Falta exatamente 30 dias para eleitores e as urnas. Congresso aprova fim da taxa das luzinhas. E já a seguir, sedentarismo e má alimentação desafiam saúde dos trabalhadores. E o Acre está pela segunda semana seguida fora da área de alerta para casos de doenças respiratórias. Voltamos já.
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0: agora no Acre são 11 horas e 11 minutos. A partir de agora nós vamos ter aquele bate-papo.
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0: Na nossa entrevista de hoje, vamos falar sobre saúde e bem-estar. Falando em saúde e bem-estar e o meio ambiente, este sábado, amanhã, dia 5 de setembro, Dia da Amazônia, vai ter a Corrida da Amazônia. Para falar sobre essa corrida, nós vamos conversar agora com o secretário de governo do Acre, Luiz Calixto, que é um dos organizadores do evento. Vamos entender como vai ser esse momento no Dia da Amazônia, que é dia 5. Secretário, muito bom dia, seja bem-vindo ao Gente Debate.
2: Bom dia, Damião. Bom dia, Thaís. É sempre um prazer estar aqui na Rádio Difusora. E para dizer que não é apenas uma corrida, é uma corrida de conscientização que estamos realizando no Dia da Amazônia, né, para despertar, para aflorar o sentimento de preservação com o crescimento econômico. Nós vivemos num estado que tem uma das maiores coberturas florestais do país e também temos pessoas que dependem da floresta, que dependem da economia, que dependem da geração de empregos. E nós temos que conciliar preservação com desenvolvimento. Nós temos que conciliar crescimento, geração de renda com bem-estar. E a corrida, ela tem essa intenção de espalhar a informação, tem o objetivo de conscientizar, né? Porque muitas vezes a gente discute determinados assuntos com base naquilo que a gente ouviu, com base naquilo que outras pessoas falam. E o melhor de tudo é quando você está conscientizado, quando você mesmo tem as informações. E o evento é para dar luz, é para dar visibilidade, né? No Dia da Amazônia, é um dia que nós devemos celebrar, um dia que nós devemos refletir sobre a nossa necessidade de crescer economicamente, sobre o nosso objetivo de gerar renda, de gerar emprego, de gerar bem-estar, mas ao mesmo tempo sabendo que nós tratamos com um bem que não é infinito, né? Nós temos que preservar as nossas matas, preservar os nossos rios, preservar os nossos igarapés, e tudo isso é possível, né? Desde o início da humanidade que há essa disputa de crescimento com preservação ambiental. Isso não é um dado atual, isso os grandes economistas já falavam, né, há muito tempo. E é possível, sim. E como é que é possível fazer essa conciliação de crescimento com sustentabilidade? Com a tecnologia. Hoje em dia a gente pode recuperar áreas degradadas, a gente pode aumentar a produtividade dos espaços, a gente pode conscientizar, a gente pode ter culturas mais permanentes. E o papel é esse, é de aumentar. Porque quanto mais informado for a população, quanto mais conscientizada for a população, mais nós cresceremos.
3: Muito bem. Certo. Secretário, a largada está marcada para as 6 da manhã, né? E quais são as principais orientações de logística e preparação? Para quem vai participar da prova, né, que é de 3 e 5 km. E é uma coisa
2: olha,
3: que está virando...
2: Eu, infelizmente, eu não sou corredor, mas eu tenho a maior inveja de quem corre. Eu pratico outro esporte, eu sou mais de caminhadas, né, de academias, de esteira. Mas o que se vê na nossa cidade, e aqui eu vou falar no bom sentido, são um bando de malucos que acordam 4 horas da manhã, né? Você vai lá no IP, você tem grupos, e eu falei aqui bando de malucos porque é uma maluquice boa, né? De corredores,
0: saúde, né?
2: De saúde, de bem-estar, de qualidade de vida. E apenas, Thaís e Damião, para que vocês tenham ideia do que o esporte chama, do que ele desperta, que nós lançamos 450 inscrições, sem divulgação nenhuma, apenas nos grupos de corridas, né? E as inscrições se esgotaram em menos de 5 minutos. De pessoas que ficam me ligando, né, atrás de participar, mas é muito rápido. Se nós tivéssemos disponibilizado 1.000 inscrições, as 1.000 inscrições teriam sido preenchidas, como já fizemos em períodos anteriores. Mas agora só tivemos a possibilidade de fazer para 450. E todas elas, não há pagamento monetário, mas o corredor contribui com um brinquedo novo.
0: Essa é justamente a pergunta que eu ia fazer em relação a esse, com as proximidades aí do Dia das Crianças.
2: Sim, sim. Aí nós, esses brinquedos novos, nós vamos entregar para a Secretaria de Assistência Social, que tem catalogado as instituições que podem fazer isso de forma legal, né, de forma impessoal, já que constam dos programas de governo. E a frequência é muito boa. Eu não quero aqui gerar expectativas, fazer promessas, mas o meu desejo mesmo dentro da Secretaria de Governo ainda este ano é fazer uma meia maratona nacional. Mas isso vai depender ainda de alguns acertos, né? De alguns acertos.
0: Ainda este ano?
2: Ainda este ano.
0: Olha aí.
2: Mas é um sucesso, né? Os corredores, às vezes eu pergunto assim, como é que você soube desta corrida? Aí eles falam, no meu grupo, né? No meu grupo. E quando eu procurei, já o meu amigo aqui já não tinha mais a inscrição.
0: A divulgação, isso é bom. Como o senhor tem feito a divulgação para chegar nesse... É só grupo mesmo de WhatsApp, Instagram?
2: Na verdade, nós não fizemos nenhuma divulgação, salvo uma matéria que saiu no, nos sites locais. Mas eles mesmos se encarregam de internamente espalhar a informação. E essa corrida, Damião e Thaís, nós teremos um diferencial. Nós vamos fazer uma homenagem singela, simples, aos corredores antigos. Ao Pessoa, à Mônica, à Lustosa, pessoas que corriam, né, não eram esses corredores Nutellas de hoje, que correm com tênis, com airbag, com amortecedor. O Pessoa corria com tênis Conga.
0: Ou Conga ou Quixute.
2: Ou Quixute.
0: Só lembra,
2: né?
0: Então, Quixute?
2: Lembro mesmo. Então, eu, no colégio de criança, eu usava Quixute. Era um componente da farda. Mas nós faremos, são 6 corredores que serão homenageados, porque esse pessoal faz esse esporte no tempo em que nós não tínhamos água mineral, né, para ser distribuído. No tempo em que as pessoas ficavam à margem das ruas com litros de água, eu fiz isso na minha adolescência, na Coronel Sebastião Dantas, torcendo pelos corredores da época. E a gente tentou, de forma muito apressada, porque eu gostaria de encontrar outros corredores que fizeram história e que não tinham as facilidades que tem hoje. Eu estou chamando de Nutella, porque hoje todo mundo tem uma camisa antiaderente, tem um tênis com amortecedor, tudo de altíssima tecnologia. Naquele tempo, alguns corriam até descalço.
3: Tem os pontos de hidratação.
2: Pontos de hidratação, caminho. Naquele tempo não tinha nada, era bico seco, né? Então, é por isso que a gente tem que valorizar. A gente não pode esquecer aqueles que iniciaram, aqueles que... Só para você ter uma ideia, o Pessoa, Antônio Pessoa, ele já catalogou 560 corridas. A corrida Amazônia, o ar que eu respiro, será a 561 no currículo dele. E aí tentamos resgatar alguns nomes. Vamos cometer, com certeza, injustiça, mas não é uma injustiça causada por nós, é porque nós não conseguimos localizar. Né? Eu queria muito que, se o Moraes estiver nos ouvindo aqui, que ele compareça amanhã, que foi um dos corredores, campeoníssimo, né, da Coronel Sebastião Dantas. E se ele estiver nos ouvindo, será um prazer recebê-lo, mas nós não conseguimos localizar por telefone, né, nem pelo endereço, mas sabemos que ele está ainda em atividade, bem reduzida, mas sim.
0: Secretário, tem possibilidade, a intenção de consolidar a Corrida da Amazônia no calendário oficial de eventos dos estados para os próximos anos?
2: Olha, tudo que nós fazemos na Secretaria de Governo são políticas permanentes. Ela é dentro de um programa que nós temos de desperte a liderança que existe em você, de tentar de descobrir talentos, de descobrir qualidades, de despertar habilidades. E dentro deste programa nós temos várias atividades, palestras, né? Palestras, a realização da corrida. Nós tivemos um probleminha, Damião e Thaís, porque nós iríamos trazer para uma palestra sobre foco, disciplina e preparação uma das maiores corredoras deste país, mas infelizmente, de última hora, ela teve uma agenda no exterior e nós tivemos que cancelar, porque eu confio muito na conscientização. Eu prefiro tratar com pessoas bem informadas, com pessoas críticas, com pessoas que saibam reivindicar seus direitos, com pessoas que tenham qualidades, né? E quanto mais a gente despertar nas pessoas o sentimento de liderança, o sentimento de preparação, o sentimento de foco, nós vamos ter uma sociedade mais organizada, uma sociedade mais participativa. Nós não queremos tratar com pessoas passivas nem escravizadas. Eu gosto de chegar num ambiente onde todo mundo discute, a gente não precisa brigar, mas cada um defende suas ideias, cada um defende seus posicionamentos, e só faz isso quem tem conhecimento, quem tem preparação.
0: Secretário, para a gente encerrar esse nosso bate-papo, passa aí um convite, né, para que a população também possa vir participar desse momento, que é um momento de festa, um momento de celebração, e também é um momento de cuidar da saúde, porque esporte é saúde.
2: Olha, para participar não precisa necessariamente correr.
0: Pois é, para ir lá.
2: Pode ir lá para torcer, para gritar bora, né? Porque corredor tem esse
0: é o incentivo, né?
2: Bora. Vamos, e torce pelo amigo, pela amiga, pelo namorado, pelo marido, pela esposa. Não precisa necessariamente para correr. Nós temos lá um evento público, um evento que reúne todas as categorias. Então, estão todos convidados, acordem cedo, 5 horas da manhã nós já estaremos concentrados. Aonde? Lá no, na Arena da Floresta.
0: Lembrando que é amanhã.
2: Amanhã, dia 5 de setembro, acordar cedo, né? Despertar com o galo, para que a gente faça um grande evento. Não necessariamente as pessoas precisam correr, até porque tem pessoas que praticam outros esportes, né? Mas a participação é muito bom. Estar em comunidade, estar se relacionando, conhecendo pessoas, né? Se inteirando, isso sempre é muito bom. Então, todos convidados, né? A partir das 5 horas, a largada está prevista para as 6 e pouco, e vamos fazer, se Deus quiser, um grande evento.
0: Obrigado, secretário. Conversamos aqui com o secretário de Estado, Luiz Calixto, e falar sobre este evento que vai acontecer amanhã. Obrigado, secretário.
2: E eu queria te dar uma notícia aqui.
0: Em primeira mão?
2: Não, me mandaram a foto do rádio.
0: Ah, olha aí.
2: Lá de Sena Madureira, dizendo aqui, ó, Sena Madureira conectado.
0: Olha aí que beleza.
2: As duas rádios difusora e Aldeia FM 105.9.
0: Isso é para ver o peso da difusora, né? E agora 104.5 FM. Obrigado, secretário.
2: Valeu, obrigado, hein?
0: Um abraço para você que mandou mensagem aqui pro secretário. Meu caro Márcio Alberto, vamos falar de saúde.
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0: Setembro Verde.
3: Setembro Verde reforça a importância da doação de órgãos. Tina Santos vai trazer essa informação pra gente.
4: Setembro é o mês de conscientização sobre a doação de órgãos e a Fundação ProRim realiza a campanha Um Sim pela Vida. A iniciativa chama atenção para a importância de conversar com a família sobre a vontade de ser doador. No Brasil, a doação de órgãos após a morte depende da autorização dos familiares. Por isso, quem deseja ser doador deve informar essa decisão às pessoas mais próximas. Dados do Ministério da Saúde mostram que mais de 49 mil pessoas aguardam por um transplante de órgão no país, sendo cerca de 45 mil na fila por um rim. Um único doador falecido pode salvar mais de 8 vidas e também beneficiar outras pessoas com a doação de tecidos. A campanha reforça que um sim informado e compartilhado com a família pode representar uma nova chance de vida para quem espera por um transplante.
5: Da Rádio Unitins FM de Palmas, Tina Santos para a Rádio Nacional de Brasília.
3: Cresce o número de casos de síndrome respiratória aguda grave em crianças e adolescentes no país. Aumento está associado principalmente ao rinovírus, ou Zamelgari.
6: Cresce no Brasil o número de casos de síndrome respiratória aguda grave em crianças e adolescentes até 14 anos de idade. O aumento está associado principalmente ao rinovírus, que causa resfriado nos pequenos. A informação está no boletim Infogripe da Fiocruz, divulgado nesta quinta-feira. Os dados apontam que 3 estados estão com sinal de crescimento de casos de síndromes graves, como explica Tatiana Portela, pesquisadora da Fiocruz.
7: Apenas 3 estados estão com uma incidência de nível de alerta, risco alto risco, e com sinal de crescimento, né, na tendência de longo prazo, sendo eles os estados de Alagoas, Goiás e Paraíba. E nesses estados, né, o aumento também se concentra especialmente nas crianças e adolescentes, e tem sido causado aí principalmente pelo rinovírus e, numa menor escala, também pelo metapneumovírus.
6: A pesquisadora dá algumas recomendações para as famílias em caso de sintomas de gripe ou resfriado.
7: Caso alguém tenha, né, uma criança e adolescente dentro de casa que esteja aí com sintoma de gripe ou resfriado, o ideal é que ele não vá à escola, né, não vá à creche, que fique aí dentro de casa em isolamento para evitar transmitir esse vírus para outras crianças. Se não for possível fazer esse isolamento, a gente sempre recomenda para que a pessoa saia de casa usando uma boa máscara, né? E também é fundamental aí manter a vacinação sempre em dia.
6: Apesar do crescimento entre crianças e adolescentes, no cenário nacional, há queda no número de casos respiratórios graves. Já entre as capitais, 6 estão em nível de alerta, risco ou alto risco, com tendência de alta nos casos de síndrome respiratória aguda grave: Aracaju, Boa Vista, Goiânia, João Pessoa, Salvador e Vitória. A ocorrência de casos respiratórios graves é mais elevada nas crianças pequenas e está associada principalmente ao vírus sincicial respiratório, o chamado VSR. Ele também é o principal causador de mortes entre os pequenos, ao lado do rinovírus. Mas os casos de síndrome respiratória aguda grave por VSR continuam caindo na maior parte do país, exceto em Roraima, onde as internações pelo vírus estão em alta. Já a mortalidade é maior entre os idosos, provocada principalmente pelo influenza A, rinovírus e VSR. O boletim destaca ainda que os casos graves de influenza B estão subindo na Bahia, no Mato Grosso e no Ceará. Em relação à Covid-19, a situação é de baixa incidência em todo o país. Da Rádio Nacional em Brasília, Oussama Elgauri.
3: Felizmente, aqui no Acre, pela segunda semana seguida, o estado está fora da área de alerta. A Dejanaine Oliveira fez essa reportagem pra gente.
8: O Acre continua, pela segunda semana seguida, fora da área considerada de alerta para a Síndrome Respiratória Aguda Grave, a SRAG. A avaliação faz parte da nova edição do Boletim Infogripe, divulgado pela Fundação Oswaldo Cruz, a Fiocruz, nesta semana. Além de estar fora da zona de risco, o estado apresenta uma tendência de queda nos casos para as próximas semanas. A estimativa aponta 75% de possibilidade de redução. No cenário nacional, porém, a situação é diferente entre crianças e adolescentes de até 14 anos. O boletim identificou aumento dos casos de SRAG nesta faixa etária, principalmente na faixa do rinovírus. Os dados analisados correspondem ao período de 23 a 29 de agosto. Entre os estados que estão em situação de alerta, risco ou alto risco, e ainda apresentam crescimento de casos, estão Alagoas, Goiás e Paraíba. O aumento ocorre principalmente entre crianças de até 4 anos. O levantamento também mostra que o vírus sincicial respiratório, o VSR, continua sendo uma das principais causas de SRAG entre crianças pequenas. Já entre os idosos, os casos graves estão mais ligados à influenza A, ao rinovírus e ao VSR. Em relação à Covid-19, o nível de circulação permanece baixo em todo o país. A Fiocruz também aponta que os casos de SRAG provocados pelo VSR seguem em queda na maior parte dos estados. Dejanaine Oliveira, Sistema Público de Comunicação.
0: Agora são 11 horas e 30 minutos. Nós vamos agora com os nossos ouvintes. Juraci, lá no Tucumã. Juraci, meu irmão, um abração para ti. Muito obrigado pelo canal de audiência, mas Thaís, vamos lá.
3: Um abraço ao Juraci. Ele manda mensagem todos os programas, ele está sempre ligadinho. Isso é ótimo, né? Então, recebemos um áudio aqui da dona Selma. Bom dia, dona Selma.
9: Bom dia, Thaís Carolina. Aqui é a Selma Reis, do Chapuri. Eu queria fazer uma reclamação sobre a água, que está com 2 semanas, a minha caixa seca, cai só um pinguinho d'água na torneira. E é aqui no bairro Hermínio de Melo, na rua Chico Mendes.
0: Na verdade, a nossa ouvinte aí de Chapuri, que é a questão da água lá em Chapuri, né? Vamos torcer que as nossas autoridades competentes aí possam solucionar seu problema, tá bom?
3: Está passando por um período bem complicado, crítico, mas né, vai solucionar. Temos também a Lidy Santos de Tarauacá.
0: Lidy, um abraço.
3: Damião Viana. Bom dia, Damião, Thaís, Jess, todos da rádio, estou ligadinha. Manda um alô para mim, sou a Lidy Santos de Tarauacá. Estou ouvindo através do aplicativo Rádio Net.
0: Um abraço, Lidy. Tem mais ouvinte?
3: Não,
0: para o intervalo.
3: Não, tem um outro
0: João
3: ouvinte
0: Batista,
3: aí.
0: Meu amigo. João Batista está ouvindo o programa lá no Esperança. João Batista é o pai da Thaís Caroline. Está ouvindo juntamente com a dona Maria. Davi está aqui. Davi
3: está
0: veio para aula hoje.
3: Eu vou parar de lembrar esse alô para o Damião Viana. Quero ver João Batista estar priorizando o Damião
0: João
3: Viana.
0: João Batista não perde o Gente em Debate. Todos os dias aqui ouvindo Gente em Debate. Thaís, vamos faturar?
3: Agora.
0: Segue.
3: Ainda hoje, Polícia Penal apreende celulares arremessados para dentro do presídio em Sena Madureira.
0: E o incêndio atingiu durante a madrugada um comércio na Avenida Sobral, aqui na capital.
3: Motociclista de aplicativo morre em acidente de trânsito.
0: E já a seguir, TSE realiza hoje lacração dos sistemas que serão usados nas eleições. Falta exatamente 30 dias para o pleito eleitoral e os eleitores ir às urnas. Vamos voltar daqui a pouquinho falando que o Congresso aponta.
3: Congresso aprova fim da taxa das blusinhas. Voltamos já, Damião.
0: Ele aprova, né, Thaís? Aprova. Congresso aprova fim da taxa da blusinha. Voltamos já, não sai daí não.
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3: Horas e 36 minutos. TSE realiza hoje lacração dos sistemas que serão usados nas eleições. Faltam apenas 30 dias, Tamia Viana, para os eleitores ir a urnas. Gabriel Correia.
20: Faltam exatamente 30 dias para o primeiro turno das eleições gerais 2026. Nesta sexta-feira, a Justiça Eleitoral realiza a assinatura digital e a lacração dos sistemas. Todo o processo eletrônico de votação passa por várias fases de auditoria e fiscalização. E ao longo desta semana, os sistemas foram compilados, ou seja, os códigos-fontes foram traduzidos de uma linguagem de programação legível pelo ser humano para a linguagem que os computadores executam nas máquinas. Nessa sexta acontece a assinatura dos sistemas compilados, que gera os resumos digitais, um tipo de impressão digital criptografada. É esse resumo que permite verificar se o sistema usado na eleição é o mesmo que foi testado e aprovado. Os resumos são disponibilizados para os participantes do evento nessa sexta e publicados na internet. Todo o procedimento é acompanhado pelas entidades fiscalizadoras, como a Ordem dos Advogados do Brasil, Ministério Público, Congresso Nacional, partidos políticos e coligações, Controladoria Geral, Polícia Federal, Sociedade Brasileira de Computação, entre outras. Os sistemas próprios de verificação desenvolvidos pelos fiscalizadores também são assinados digitalmente e adicionados à cópia física. Já a lacração protege os sistemas contra modificações. As mídias, que são não regraváveis, vão para a sala-cofre do TSE. Depois, as cópias são enviadas para os tribunais regionais prepararem as urnas. São vários sistemas assinados e lacrados digitalmente nessa sexta. Entre eles, os responsáveis pelo funcionamento da urna, pelo registro e pela transmissão dos boletins, pelo recebimento, organização e totalização dos resultados e pela segurança e criptografia das informações. Da Rádio Nacional em São Luís, Gabriel Correa.
21: Agora no Acre são 11 horas e 39 minutos, 11h39. Daqui a pouquinho nós vamos à Cena Madureira com o correspondente Jusa Bispo, porque mesários que vão trabalhar nas eleições de 2026 terão direito ao auxílio alimentação. O benefício será pago durante o primeiro turno e, se houver, no segundo turno. Jusa Bispo vai trazer a informação ao vivo aqui pra gente. Muito bom dia, Jusa Bispo.
22: Muito bom dia, Damião Viana, bom dia, Thaís e ouvintes do Gente em Debate em todo o estado do Acre. Pois é, rapaz, aqui a notícia é que o Tribunal Regional Eleitoral do Acre orienta mesários e mesárias, né, colaboradores, colaboradoras, os coordenadores, que atuarão nas eleições de 2026, a verificarem, né, se possui o CPF cadastrado como chave PIX, para o recebimento do auxílio alimentação. Assim como ocorreu na eleição anterior, o pagamento do benefício será realizado por meio do PIX, utilizando também especificamente a chave vinculada ao CPF. O pagamento das eleições de 2026 será realizado via PIX. Utiliza também outro tipo de chave, né? De repente, o servidor, a pessoa que vai trabalhar no dia, né? Tenha outro tipo de chave, mas especialmente eles estão pedindo que as pessoas possam ter o CPF como essa chave. Por isso, Damião e ouvintes, a orientação é destinada a todas as pessoas que atuarão como mesários e mesárias, né, colaboradores e coordenadores durante as eleições de 2026, o que terão direito ao auxílio alimentação. O TRE também recomenda que a situação da chave PIX seja verificada com antecedência a fim de garantir o recebimento do benefício. É as eleições de 2026, né? O Tribunal Regional Eleitoral vai utilizar essa forma segura, né, de pagamento à refeição, né, de todos aqueles colaboradores que vão estar trabalhando durante todo o dia, né, da eleição, durante o dia de votação, no próximo dia 4 de outubro. De Sena Madureira, para o Sistema Público de Comunicação, aqui da Regional do Coruís, Jusa Bispo.
21: Muito obrigado, Jusa Bispo. De Sena, nós vamos a Cruzeiro do Sul. Olha, verão esquenta, as vendas de produtos refrescantes no Vale do Juruá. Quem conta pra gente é Nonato Costa. Bom dia, Nonato.
1: Para você, Damião, bom dia para quem está nos ouvindo. É isso mesmo. O calor não dá tréguas aqui em Cruzeiro do Sul e em todo o Acre. As temperaturas, somadas ao movimento intenso do período eleitoral, estão transformando a rotina das cidades e fazendo disparar o comércio de produtos refrescantes. É isso mesmo. Sorveterias e locais que vendem açaí e água de coco relatam que o momento chegou a dobrar. Mas o calorão extremo não mexe só com o setor de sorvetes, não. O comércio de eletrodomésticos comemora o saldo nas vendas de ar-condicionados e ventiladores. Para a economia local, esse pico de consumo funciona como um verdadeiro aquecedor de caixa para o comércio varejista, gerando empregos temporários, movimentando o setor de serviços de instalação e manutenção e injetando dinheiro fresco na praça bem no coração do verão amazônico. Porém, tanta quentura exige cuidado redobrado com a saúde. A Defesa Civil e profissionais de saúde lembram que o tempo seco e a baixa umidade do ar castigam o organismo. O sinal amarelo acende principalmente para crianças e idosos, que são os grupos mais vulneráveis à desidratação, problemas respiratórios e insolação. A recomendação é bem clara, feita pelos profissionais: beber muita água ao longo do dia, evitar exposição direta ao sol nos horários mais quentes e manter os ambientes ventilados. E por fim, dessa moeda é muito preocupante. Enquanto o comércio comemora as vendas na capital e nos centros maiores, o reflexo da seca extrema nos rios da região castiga o Vale do Juruá. Municípios totalmente isolados pela estiagem, como Porto Walter e Marechal Taumaturgo, sofrem o impacto direto da baixa dos mananciais. Como dependem exclusivamente dos rios para o transporte, o abastecimento de alimento, gás e produtos essenciais fica travado, resultando em barcos encalhados e dificuldade severa para a população em termos de abastecimento. Um cenário de forte contrastes. O setor que aquece as vendas na cidade é o mesmo que traz o drama do isolamento para as comunidades ribeirinhas e para o interior do nosso estado. De Cruzeiro do Sul, Nonato Costa, para o Sistema Público de Comunicação.
21: Muito obrigado, Nonato Costa. Agora no Acre são 11h45. Vamos seguir.
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3: Um incêndio atingiu durante a madrugada um comércio na Avenida Sobral, aqui em Rio Branco. Quem vai trazer mais detalhes para a gente é o Ivan de Carvalho.
5: Estamos aqui na Avenida Sobral, onde esse trecho aqui próximo à ETA, na verdade, a referência, o miolo do comércio aqui da Sobral está interditado. Estou aqui com o Major Farias, ele está à frente das equipes que vieram realmente chegar para amenizar a situação de escaldagem, residências que foram afetadas, e saber dele qual é realmente a realidade que existe desses danos e o que vocês contabilizaram até o presente momento, já que a operação não terminou ainda, né, Major?
6: A gente cumprimenta a todos aí que estão nos acompanhando e realmente se trata aí de um incêndio de grandes proporções que se deu início no início da manhã de hoje, né? No comércio de materiais, comércio de vários tipos de materiais, vários produtos, né? Ou seja, vários tipos de combustíveis ali que ajudaram a alimentação, digamos assim, desse fogo e a propagação desse incêndio. Mas de imediato, assim que nós soubemos dessa ocorrência, deslocamos os 3 batalhões da capital para fazer esse combate, né? Evacuando as residências vizinhas, que foram muitas, para oferecer segurança a esses moradores e logo em seguida fazendo o combate aí desse incêndio, que permanecemos aí já por mais de 4 horas de combate.
5: Um número de residências bastante considerado, sim, já que muitas ao fundo.
6: Exatamente, a gente vai contabilizar ao certo, mas com certeza aí mais de 6, 7 residências no mínimo foram atingidas, mas graças a Deus nenhuma vítima, né? Somente os danos materiais.
5: O que vocês conseguiram de informações com relação ao princípio? Veio dos fundos? Foi do início? Pode ter sido algum aquecimento de fio, alguma coisa?
6: Então, as probabilidades, assim, elas podem ser diversas, né? No entanto, nós não podemos afirmar agora, porque isso vai se dar com o trabalho pericial que se dará logo após o final do combate, né? A gente vai estar com esse trabalho aí e aí vai poder provavelmente localizar, identificar esse princípio, né? Essa causa.
5: Pelo jeito aqui até o início da tarde, final da tarde, ainda tem muita coisa pela frente, né?
6: A gente, a parte de fogo em si, nós controlamos. Tem muita fumaça devido ao acúmulo de materiais, né? Então a água, ela se torna mais difícil chegar ali, adentrar a totalidade desses materiais. Nós vamos já revirar, né? Contamos aí com o apoio de vários órgãos, né? A prefeitura vai ceder aqui uma máquina também para a gente fazer esse trabalho de revirar e o resfriamento, né? E acreditamos aí que o mais breve possível a gente já conclua esses trabalhos.
5: Quantos tanques utilizados de água aí?
6: Aqui são, na verdade, nós trouxemos os 3 caminhões de incêndio da nossa capital, mais um AT, que é um caminhão de maior tamanho, que ele reabastece os outros, e além dos caminhões pipas, por exemplo, da prefeitura e do exército que estão aqui, então constantemente esses 3 caminhões que eu citei no início, eles são reabastecidos, então foram muitos caminhões já ali utilizados.
5: Obrigado pela atenção, parabéns aí pelo trabalho, que graças a Deus não tivemos vítimas.
6: Sim, graças a Deus, tudo tranquilo, as vítimas, as pessoas foram salvas, isso é o que é o mais importante.
5: Portanto, essa informação diretamente aqui de momento da estrada da Sobral, como é conhecido, dando conta exatamente de todo esse serviço prestado aqui na área comercial. Para o Sistema Público de Comunicação, Ivan de Carvalho.
3: Motociclista de aplicativo morre em acidente de trânsito. Ivan de Carvalho.
7: O acidente de trânsito envolvendo 2 motocicletas resultou na morte do motorista de aplicativo Rony Kleber Silva de Alencar, de 36 anos, e deixou Luane Ferreira Castelo, de 21 anos, e Moisés Sena de Souza, de 25 anos, gravemente feridos na tarde desta quinta-feira, 3, nas proximidades da Universidade Federal do Acre, UFAC, na BR-364. Segundo testemunhas, Rony trafegava em uma motocicleta Honda 160 de cor preta, acompanhado da passageira que ia no sentido centro-bairro. Ao mudar a faixa, ele teria sido atingido por uma outra motocicleta CB500 de cor vermelha, conduzida por Moisés, que seguia no mesmo sentido. Com a força da colisão, os 3 ocupantes foram arremessados ao solo. Rony sofreu deformidade no membro superior esquerdo e apresentou desorientação, dores intensas na coluna e suspeita de fratura na região. Luana sofreu múltiplas fraturas, enquanto Moisés apresentou deformidade na face, corte nos lábios e escoriações pelo corpo. O serviço de atendimento de urgência, o SAMU, foi acionado e 2 ambulâncias, uma de suporte básico e outra avançado, foram enviadas ao local. As equipes fizeram os primeiros atendimentos, estabilizaram as vítimas e precisaram ser entubada. Me refiro a Luana. Os três foram encaminhados ao pronto-socorro de Rio Branco, em estado grave. Após dar entrada na unidade hospitalar, o quadro clínico de Rony se agravou e ele sofreu uma parada cardíaca respiratória e morreu na sala do trauma. No local do acidente, toda a área foi isolada, enquanto a Polícia Rodoviária Federal fazia o procedimento pericial. Após a conclusão dos trabalhos, os veículos foram removidos e foram levados para o pátio da Polícia Rodoviária Federal na BR-364. Para o Sistema Público de Comunicação, Ivan de Carvalho.
21: Durante a ação realizada pelo 8º Batalhão da Polícia Militar no Beco do Adriano, duas pessoas são presas por tráfico de drogas na cidade de Sena Madureira. Quem vai trazer a informação é Gladys Miriam.
0: Durante uma ação realizada por policiais militares do 8º Batalhão da Polícia Militar, terminou com a apreensão de drogas, dinheiro e materiais utilizados no comércio ilegal de entorpecentes no Beco do Adriano, bairro da Pista, em Sena Madureira. A equipe policial estava no local investigando a receptação de um notebook recém-furtado quando flagrou um homem saindo de uma residência com uma sacola. Ao perceber a presença dos policiais, o suspeito tentou se esconder, entregou a sacola e, em seguida, fugiu pulando uma cerca. Dentro da sacola, os militares encontraram 5 pacotes de uma substância, a pasta à base de cocaína.

0: Um homem de 35 anos foi preso na quinta-feira na rua Princesa Isabel, no bairro Montanhês, em Rio Branco. Ele era procurado pela justiça por descumprir uma medida protetiva relacionada a um caso de violência doméstica. A prisão foi realizada por investigadores da Delegacia de Repreensão ao Narcotráfico, que faziam diligências na região contra o tráfico de drogas. Durante a abordagem, os policiais consultaram os dados do suspeito e encontraram um mandado de prisão preventiva expedido pela vara única do município de Porto Acre. O homem foi levado à delegacia especializada de atendimento à mulher e ficou à disposição da justiça para as providências cabíveis. Ronaldo Duarte, para o Sistema Público de Comunicação.
1: Polícia Penal apreende celulares arremessados para dentro do presídio de Sena Madureira. Quem traz detalhes é João Carlos Costa.
2: A Polícia Penal apreendeu os celulares do presídio de Sena Madureira após 9 aparelhos, além de carregadores, baterias e chips eletrônicos, serem arremessados para dentro da unidade penal Evaristo de Moraes, na madrugada desta quinta-feira 3. Segundo o Instituto de Administração Penitenciária e a Polícia Penal do Acre, a equipe que estava de plantão agiu rapidamente e conseguiu impedir que os equipamentos chegassem aos apenados. A comunicação por meio de aparelhos celulares dentro das unidades penais é proibida, conforme o artigo 50, inciso da Lei de Execução Penal, por número 7.210/1984. É considerado falta grave a posse e utilização de fornecimento de aparelhos telefônicos ou similar que permita a comunicação do preso com o exterior. A prática pode resultar em consequências previstas na legislação, como regressão de regime e perda de benefícios. A Polícia Penal informou que a ação reforça o trabalho de fiscalização e segurança realizado nas unidades penitenciárias do Acre. De Sena Madureira, João Carlos Costa, para o Sistema Público de Comunicação.
1: Agora são 11h55, Thaís Caroline. Vamos embora, Thaís.
3: E aí, Damião? Aproveitar o feriado prolongado, o fim de semana prolongado, na verdade,
1: Pois
3: né?
1: é, vai começar a partir de amanhã.
3: Amanhã,
1: Hoje
3: segunda-feira, poxa!
1: ainda temos o que fazer hoje, né?
3: Mas Márcio Roberto disse que vem.
1: Márcio vem?
3: Vem,
1: Ah,
3: disse que
1: você vem
3: vem.
1: amanhã também?
3: Pois é, né? Tinha esquecido disso. Então, brincadeira, brincadeira. Não tinha. Aos ouvintes, né? A gente já vai convidar, que amanhã vai ter o Estação Sucesso, das 9 às 11 horas, comigo, Thaís Caroline e Márcio Roberto, Betinho Ramos.
1: Eu fico
3: Fale um pouquinho aí,
1: acompanhando.
3: Márcio Roberto, convida os ouvintes.
4: Pois é, bom dia para ambos. Thaís, obrigado, Damião. Amanhã, 9 da manhã, estaremos aqui juntinho para a gente curtir boa música, dicas, né, Thaís? Aquela fofoca do mundo dos famosos, para levar muita emoção, muita alegria
1: Você
4: pelas
1: tem
4: manhãs. O
1: fofocado?
4: sábado da Sociedade Acreana dos Ouvintes começa com Estação Sucesso.
3: Dessa vez eu vou focar até do Damião Vianna.
4: Ah,
1: Sério?
4: lógico,
3: Claro.
4: lógico, lógico. Vai entrar todo mundo na
1: Vou ficar
4: fita.
1: ouvindo, hein? Vou ouvir. Se fofocar, eu já sei qual aonde eu tenho que ir. Hã?
3: É, tá certo.
1: Eu sei.
3: Bom fim
1: Tá
3: de semana, a
1: certo.
3: gente se vê amanhã. Ouvintes, não nos abandone, viu?
1: Hã?
3: Não tem
1: Não.
3: gente em debate, mas tem Estação
1: Eu sei onde eu
3: Sucesso.
1: vou, se vocês fofocarem aqui. Tem lance esportivo, ó. Até terça-feira, porque segunda é 7 de setembro, feriado, dia da independência. Um bom feriadão pra você. Um abraço.

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5: 12:03, hoje uma bela sexta-feira, 4 de setembro de 2026, está no ar o Lance Esportivo. 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
8: Olá, estamos chegando com mais um Lance Esportivo.
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5: Palmeiras segura o Santos e empata na Vila e vai à semifinal da Copa do Brasil. Vasco, isso aqui é outro, tá errado isso aqui.
8: Saiu
5: ontem, né? Isso aqui é de ontem, rapaz. Quem segurou ontem foi o Grêmio. Grêmio que partiu pra cima, né, do Internacional dentro da arena do Grêmio e fez 3-1 com destaque pra quem? Pra quem?
8: Everton.
5: Goleirão Everton. Você vai saber também que, né, o Rio Branco vai realizar amanhã a Corrida da Amazônia. Corrida da Amazônia. Também vai ter aí o quarto torneio de futevôlei, né, dos Amigos do Ninho. O Real Madrid visita hoje o Betis em Sevilha e busca a liderança da Liga. Desafio em Paris, Mônaco de Felipe Luiz enfrenta o PSG pela terceira rodada da Liga Francesa. PSG que não está bem das pernas não, hein? Amanhã tem Brasileirão, né? E terá clássico carioca e confronto de peso na Série A. É confronto de peso, hein? E domingo no Brasileirão, Botafogo encara o Palmeiras, Zezinho Melo, e o Flamengo visita o Remo. Você vai conferir essas e outras aqui no programa que está apenas começando.
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5: Às 12 mais 5 minutos, está no ar o Lance Esportivo. Nosso boa tarde para você que estava ligado aqui no Gente em Debate, você que vai ficar até 1 da tarde no Lance Esportivo. Nós estamos chegando, né? Nosso boa tarde para você que está dando a carona no seu carro aí, você que está em casa, na chácara, na fazenda, nos seringais, você sempre dando o prazer da sua audiência.
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5: 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E o Grêmio venceu o Internacional por 3-1. É, ontem na Arena do Grêmio e garantiu a última vaga na semifinal da Copa do Brasil. Superior durante boa parte do confronto, o time comandado por Luiz Castro abriu vantagem ainda no primeiro tempo de 2-0 e confirmou a classificação diante de 55.695 torcedores e gremistas, porque ontem foi na Arena do Grêmio. Daniela Esperon, traz aí, Daniela.
6: O Grêmio é o último classificado às semifinais da Copa do Brasil. Em um Grenal muito movimentado, o Grêmio e os donos da casa venceram por 3-1 o Internacional. Carlos Vinícius brilhou e quem brilhou também foi o goleiro Everton, fazendo grandes defesas, sendo crucial nessa classificação também. E falou após a partida sobre a intensidade que é a torcida do Grêmio, que apoiou a todo momento e também desabafou sobre as melhorias do futebol brasileiro e o lado do ser humano.
7: Tem sido um prazer enorme poder não só servir os meus companheiros dentro de campo, que é a minha principal função, mas ser um líder também fora de campo, poder ajudar com mentalidade, com melhorar o caráter das pessoas, ser um bom exemplo para elas. Para mim, o ser humano sempre vai estar à frente do futebol. O futebol é uma parte da nossas vidas muito importante, mas não é a nossa vida. Então, hoje a gente vê também a CBF tentando melhorar o futebol, tentando ser mais rápido, mas também cabe nós, jogadores, também ajudar, cabe a imprensa também ajudar, acho que é um pouquinho de cada um para que o nosso futebol melhore. Mas enfim, parabéns ao torcedor, parabéns ao Grêmio, foi muito merecedor da vitória, foi muito eficiente hoje nas suas chegadas, e isso faz muita diferença.
6: Com isso, as semifinais da Copa do Brasil estão formadas. Grêmio e Atlético Mineiro e Palmeiras e Vasco entre os quatro melhores do torneio. Os jogos serão nas semanas dos dias 1º e 8 de novembro. Os mandos de campo serão definidos ainda em sorteio pela CBF, que vai divulgar ainda também as datas e horários exatos das partidas. Portanto, uma das novidades deste ano é a vaga do vice-campeão para a Libertadores. Quem perder o título vai entrar na fase preliminar da competição, mas pode herdar uma vaga direta caso o campeão já esteja garantido na fase de grupos via Brasileirão. Agência Rádio Web com informações da Copa do Brasil, Daniela Esperon.
5: Aí a Daniela Esperon trazendo tudo. E você viu quem falou aí, né? Você ouviu? O Everton.
8: Oi, eu ouvi. Goleiraço.
5: Foi o nome do jogo ontem, viu?
8: É isso aí.
5: Pegou muito ali o Everton. Vamos dar sequência, porque a FIFA abriu ontem as inscrições para ser voluntário na Copa do Mundo Feminino 2027. O projeto vai reunir 6 mil pessoas para ajudar na organização da competição. A partir do dia 24 de junho, os interessados deverão se inscrever no site da FIFA, que traz os detalhes. Quem traz os detalhes para a gente é ela de volta, Daniela Esperon. Quem quiser participar, como é que tem que fazer, Daniela?
6: A FIFA abriu oficialmente as inscrições para o programa de voluntariado da Copa do Mundo Feminina de 2027. Ao todo, cerca de 6 mil voluntários serão selecionados para atuar em diversas áreas da organização do torneio. Os interessados podem se cadastrar no portal oficial da entidade. Para participar, é necessário ter pelo menos 18 anos de idade no momento da inscrição, ser cidadão brasileiro ou possuir autorização legal para entrar e permanecer no Brasil durante a competição, além de ter disponibilidade para cumprir os turnos de trabalho exigidos durante os meses de junho e julho de 2027. Os selecionados serão distribuídos entre 8 cidades-sede da competição: Belo Horizonte, Brasília, Fortaleza, Porto Alegre, Recife, Rio de Janeiro, Salvador e São Paulo. A procura pela oportunidade já é grande. Segundo a FIFA, mais de 100 mil manifestações de interesse foram registradas desde a abertura da etapa inicial do programa, que aconteceu em julho deste ano. A expectativa é repetir o sucesso de eventos anteriores, como, por exemplo, a Copa do Mundo Masculina de 2014, que também foi realizada no Brasil e contou com mais de 13 mil voluntários. A Copa do Mundo Feminina vai contar com 32 seleções, repetindo o formato utilizado na edição de 2023. O sorteio dos grupos que vai definir os adversários do Brasil e o chaveamento da competição será realizado em dezembro deste ano em território brasileiro. Entre as 8 cidades sede escolhidas para a competição, a Neoquímica Arena, em São Paulo, será o estádio com mais partidas, recebendo 10 confrontos ao longo do Mundial. O local também vai sediar uma das semifinais e a disputa do terceiro lugar. Já o Maracanã vai receber 9 partidas, incluindo a abertura, uma semifinal e a grande decisão do torneio. A edição de 2027 terá um caráter histórico, por ser a primeira Copa do Mundo feminina disputada na América do Sul. Agência Rádio Web com informações da Copa do Mundo Feminina, Daniela Esperon.
5: Às 12h13 está aí a Daniela Esperon. Você quer ser voluntário, então se apresse. Vá lá, porque é muita gente querendo, hein? Com o acesso do Nacional do Amazonas Futebol, o futebol amazonense volta a ter 2 clubes da Série C. Após 4 anos, o Leão da Vila Municipal, que superou o CSA, se junta ao Amazonas na terceirona de 2027. Última vez que o estado teve 2 representantes foi em 2023, com o Onça Pintada e o Manaus. O futebol amazonense voltará a ter 2 em 2027. 2 representantes da Série C do Campeonato Brasileiro. A confirmação veio com o acesso do Nacional na noite de ontem, né, quinta-feira, após o empate de 0-0 com o CSA no estádio Rei Pelé. O Nacional se junta ao Amazonas, que também disputará a competição na próxima temporada. A última vez que o futebol do estado teve 2 representantes da Série C foi em 2023, quando o Onça e Manaus participaram da competição. 4 anos depois, a dupla será diferente. O Amazonas permanece, enquanto o Nacional ocupa o lugar que foi do Manaus. Portanto, está aí, tradicional Nacional voltando à Série C, Jota.
9: Voltando mesmo, e muito importante, né, para o Amazonas, 2 equipes aí, cada vez mais se estruturando, e o apoio é total.
5: Aí às 12h14, né? E após eliminação na Copa do Brasil para o maior rival, o Fluminense reencontra o Vasco para o 6º clássico entre as equipes nesta temporada, já que conta com 2 duelos pelo Cariocão. Um pelo primeiro turno do Brasileirão e os 2 confrontos do mata-mata. Para o Tricolor, o jogo terá reabilitação e servirá de decisão prévia para a decisão contra o Platense na próxima terça-feira pelas quartas de final da Libertadores. Fluminense e Vasco medem forças amanhã às 19h, horário do Acre, no Maracanã, pela 26ª rodada do Campeonato Brasileiro. Os outros jogos de sábado pelo Brasileirão serão os seguintes: às 14h30, tem São Paulo e Atlético Mineiro. E depois tem Red Bull, Bragantino e Bahia. Já no domingo, é de muitas emoções pelo Brasileirão também. Às 9h, é aquele horário que aqui, né, que lá é 11, Curitiba e Mirassol, né, vão se enfrentar aí. No domingo passado foi Atlético Paranaense e Fluminense. Agora tem Curitiba e Mirassol. Às 12 tem Cruzeiro e Atlético do Paraná. Também às 12 tem Internacional e Santos. Às 12h, Remo e Flamengo? 12h? Eu acho que é 14. Acho que esses aqui tudo é 14.
9: 14,
5: que, é 14 aqui.
9: 14 Cruzeiro, 14 Internacional, 14 Isso. Remo.
5: E 14 Botafogo.
9: Botafogo e Palmeiras.
5: Exatamente. E o Corinthians também.
9: Também, com Chapecoense.
5: Corinthians e Chapecoense. Então, é tudo 14h. A Darlene pegou de 14 pensando que era lá e 12 aqui.
9: É porque ela pensou no almoço.
5: Ah, foi? Eu tava pensando no feriadão, Zé.
9: É, feriadão, ó.
5: Um abraço aí para você que está ligado aqui conosco no Lance Esportivo. Faça que nem o Maristrando, né? Tá ligado aqui conosco no Lance Esportivo. Rapidinho, uma nota aqui do Real Madrid que visita o Real Betis hoje, né? Pela quarta rodada da La Liga 26-27. A bola rola a partir das 14 horas, hora Acre, no estádio La Cortuja, em Sevilha. O time merengue chega embalado com 100% de aproveitamento na competição, sob o comando do técnico José Mourinho. A equipe venceu as três primeiras partidas e soma 9 pontos na tabela, dividindo a liderança com o rival Barcelona. Na rodada passada, o Real deu um show no Santiago Bernabéu e goleou o Málaga por 4-0. Do outro lado, o Betis ocupa a sétima colocação com 6 pontos. A equipe de Sevilha começou forte no campeonato, emplacando vitórias sobre o Real Sociedade e Valência, mas vem de uma pesada derrota fora de casa para o Levante por 5-2 e busca a reabilitação diante do líder. E o Felipe Luiz, hein, teve o começo dos sonhos à frente do Mônaco, 100% de aproveitamento, classificação garantida na Conference League e duas vitórias sem sofrer gols na Liga Francesa. Mas hoje, às 14 horas, hora do Acre, o desafio sobe o patamar. A equipe do técnico brasileiro vai ao Parque dos Príncipes enfrentar o poderoso PSG, bicho papão do futebol e atual bicampeão da Liga dos Campeões, que tem ali o Marquinhos como capitão. O recorte ainda é curto, né? Mas o início do trabalho do ex-lateral já impressionou a Europa, embora não surpreenda quem acompanhou sua trajetória no Flamengo, como o próprio técnico rival Luiz Henrique. Portanto, tá aí, né? Hoje tem Felipe Luiz contra Marquinhos.
9: Vai dar um ferrolho no PSG que ele não vai sair do canto.
5: Às 12 horas 19 minutos da capital acreana, aqui o Lance Esportivo para você, né? Vamos então trazer aí o Joseni Oliveira, lá de Chapuri, porque ele traz, né, o Bodinho que vai, né, meu irmão, lutar pela primeira vez fora do país. Chega aí, Joseni.
10: O lutador acreano de Chapuri, Françoí Bodinho Barroso, está prestes a dar um importante passo em sua carreira profissional nas artes marciais mistas. Seguindo a trajetória de seu irmão, o ex-UFC Francimar Bodão, Françoí subirá ao octógono neste sábado, dia 5, em Moscou, para disputar o evento internacional MMA Series. A luta será válida pela categoria meio pesado, de até 93 quilos, contra o adversário Wais Groskrov. A jornada até o octógono europeu exigiu determinação dentro e fora da academia. Morando na capital russa há 6 meses, o lutador enfrentou uma viagem desgastante de quase 2 dias de voo e um choque térmico significativo em relação ao clima acreano.
11: Para mim se adaptar demorou um pouco, mas já tem 6 meses que eu estou aqui já, né? Mas já me adaptei já. Demorou mais ou menos aí uns 15 dias, 20 dias. Já me adaptei, acostumei com o clima já, até porque eu gosto um pouco do frio. A saída do Brasil para a Rússia, quase 2 dias de voo, é longe pra caramba, um pouco cansativo. Mas foi tudo bem.
10: Após intensos meses de treino no campo de preparação, o atleta agora foca na reta final de perda de peso para bater a meta da categoria. Antes da experiência internacional, Françoí construiu sua base nas artes marciais treinando durante cerca de 6 anos na Academia Nova União, sob o comando do mestre Dedé Pederneiras. Após um período de aproximadamente 6 anos afastado das competições oficiais, o atleta aceitou o convite do irmão para retornar à carreira na Rússia. Hoje, Françoí Bodinho é faixa preta tanto no jiu-jitsu quanto no kickboxing.
11: Fiquei aí uns 5-6 anos parado, né? Sem lutar, só treinando, mas não tão forte, não compromisso. E aí tive um convite, né? Meu irmão mandou um convite para me vir treinar com ele na Rússia, né? Que ele tem uma academia aqui, né? Aí eu com certeza, tava pensando em lutar já, fazer mais umas lutinhas e tudo, né? E voltar, né, pro mundo da luta. E é isso, fazer mais umas 5, 6 lutas aí e dar continuidade, ficar como coach, como professor, dando aula, sempre trabalhando com a luta, que é muito bom e muito importante.
10: Representar o Brasil e levar a bandeira de Chapuri e de todo o estado do Acre para o exterior é o combustível do lutador para o desafio no MMA Series.
11: A minha primeira luta, né, fora do país, né? Então, tô muito feliz, tô muito empolgado, tô muito preparado. Fiz um camp fortíssimo aí com o Bodão, né, com o time dele aqui também. Fico até um pouco, me emociono um pouco, né, porque acontecendo muitas coisas boas, né? Só agradeço demais aí a galera do Acre, né, Chapuri, Brasileia, todo mundo em geral.
10: Com a preparação física e mental concluída, Françoí Bodinho Barroso entra na reta final para a pesagem oficial, carregando a torcida acreana na busca pela vitória em solo russo. De Chapuri, Josene Oliveira para o Sistema Público de Comunicação do Acre.
5: O Bodinho, que é irmão do Bodão, vai fazer sua primeira luta em nível internacional. E definidos semifinalistas, as finais do Campeonato de Seleções, melhor dizendo, acontecerá sábado e domingo no Tonicão. Zezinho Melo traz mais informações aí. Quem são esses semifinalistas que podem chegar à final do domingo, Jota?
9: É, vai ser no sábado. Nós estamos aqui procurando aqui como é que estão
5: ainda aí. Ainda não está, não. Então vamos aqui com o Pedro Ernesto Balu, rapaz. Está ligado aqui conosco, aqui, dando o prazer da sua audiência no Lance Esportivo desta sexta-feira, dia 4 de setembro de 2026, às 12 horas 23 minutos. Enquanto não vem, vamos aqui a uma matéria sobre a Corrida da Amazônia. Né? Corrida da Amazônia acontece neste sábado em Rio Branco. E a Lanlide Nobre, rapaz, é quem traz aí essas informações. Chega aí, Lanlide.
12: A iniciativa une esporte, qualidade de vida, consciência ambiental e o debate sobre o modelo de desenvolvimento sustentável para o Acre, baseado na geração de oportunidades sem a destruição da floresta. Com percursos de 3 quilômetros e 5 quilômetros, a corrida terá concentração a partir das 5 horas da manhã e a largada está programada para as 6 horas no quadrilhódromo localizado no estacionamento do estádio Arena da Floresta. O secretário de governo Luiz Calisto, responsável pela realização do evento, explica que mais do que uma atividade esportiva, a corrida busca aproximar a pauta ambiental da população, chamando a atenção para a importância de conciliar desenvolvimento econômico, preservação ambiental e valorização das riquezas da floresta. Além de promover saúde e qualidade de vida, a Corrida à Amazônia, o ar que eu respiro, também terá caráter solidário. Com previsão de pelo menos 500 participantes, as inscrições foram realizadas online e a confirmação foi mediante a doação de um brinquedo novo que será destinado a uma ação social. Uma das inscritas, Lucimaia Gomes, esteve na manhã desta sexta-feira no Memorial dos Autonomistas, onde a troca da doação pelos kits estava sendo realizada. Ela falou sobre a expectativa para a corrida.
13: Eu comecei, eu tô com um mês e um pouquinho. Eu comecei com o meu filho que gosta de correr. E aí eu comecei a correr com ele, aí já coloquei o marido, amigo, já tem um monte de gente correndo junto com a gente.
14: Qual é a expectativa para a corrida de amanhã da Amazônia? Porque da Amazônia é o ar que eu respiro.
13: É tentar diminuir um pouquinho, né? Como a gente começou há pouco tempo, a gente faz a 40 minutos, tentar chegar aos 35. Dá uma diminuída o tempo.
14: Tá animado?
13: Sim, muito.
14: A expectativa é
13: a melhor que tem.
12: Na oportunidade, o secretário Luiz Calisto comentou ainda sobre o sucesso na adesão dos participantes, que, segundo ele, foi surpreendente.
15: Olha, eu fiquei surpreso, porque em menos de 5 minutos todas as inscrições estavam esgotadas. É uma prova de que as pessoas estão se cuidando, de que as pessoas estão valorizando o bem-estar, né? Valorizando a saúde. E isso é feito através da conscientização, né? Através da informação. As pessoas sabem que é bom praticar esporte. Como as pessoas devem saber também, com certeza sabem, que é bom preservar o meio ambiente, é bom crescer e dá para fazer tudo ao mesmo tempo.
12: Lanlide Nobre para o Sistema Público de Comunicação do Acre.
5: 5 minutos, meu irmão, sem divulgação. E esgotaram-se as inscrições aí para a Corrida da Amazônia, que acontece amanhã, né? Concentração às 5 da tarde, lá no quadrilhódromo ali da Arena da Floresta. Bom, quando a gente já falamos aqui, as semifinais do campeonato, né, de seleções, acontece neste final de semana. Amanhã, sábado, na preliminar, 17 horas no Tonicão, tem Tarauacá e Plácido de Castro. Logo depois, às 18h40, tem Extrema e Mâncio Lima, que duelam nesse jogo. Quem vencer aqui de Tarauacá e Plácido de Castro vai estar garantido na final do domingo às 18 horas. E quem perder, logicamente, vai enfrentar o perdedor de Extrema e Mâncio Lima. Portanto, neste final de semana, iremos conhecer o campeão do campeonato de seleções, né? Copa Acre de Seleções Municipais Sub-17. Tá dado o recado, hein? Às 12h27. Márcio, fatura aí, porque daqui a pouquinho tem muito mais para você.
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2: Às 12:29 na capital acreana, aqui o lance esportivo para você nesta segunda parte, né? E vamos ter domingo, né, lá na ABB, o campeonato da imprensa. A final do campeonato da imprensa será neste domingo, acho que é o 24º campeonato da imprensa que chega ao seu final. E vamos lá com a matéria.
3: E com festa, diga-se de passagem, viu? Vai lotar a BB no domingo na final do Campeonato da Imprensa. Quem traz as informações é o Alberto Casas.
2: Eu chego no lance esportivo para falar do Campeonato da Imprensa, que está chegando ao seu final neste domingo lá no complexo da ABB. Campo A vai ser utilizado para a decisão da competição, envolvendo as equipes da Prefeitura e também da Rede Amazônica. Presidente do Sindicato dos Jornalistas, Luiz Cordeiro, é quem traz maiores detalhes. Boa tarde.
4: Oi, boa tarde, Alberto. Boa tarde a todos os nossos ouvintes. É tudo preparado, né, para a grande final deste domingo entre a TV Acre e a Prefeitura de Rio Branco, ali da segunda Prefeitura de Rio Branco. Lembrando que a TV Acre vai entrar um pouco desfalcado, né, Alberto? Tiveram, parece-me, 3 jogadores foram expulsos da última rodada. Eu estava lá, acho que você viu. E aí vai entrar um pouco desfalcada para cima da Prefeitura de Rio Branco.
2: O importante, Luiz, é que o sindicato está cumprindo o seu calendário, né?
4: Sim, correu tudo certinho, da forma que nós planejamos, né? Ontem estava, já peguei já os troféus, as medalhas. Este ano vai vir um troféu muito bonito pro primeiro colocado, pro segundo colocado. Então vai ser assim uma festa muito grande amanhã, ou melhor, no domingo, porque vamos ter lá os churrascos, né, o churrasco, o grande churrasco. Uma novidade, Alberto, esse ano tem até um carneirinho também lá para a gente saborear.
2: Exemplo do que foi a abertura com o café da manhã, o encerramento vai ser aí para todos os jornalistas que participaram, ou aqueles que gostam também de assistir, comparecerem lá, né, Luiz?
4: Com certeza, nós estamos botando esse churrasco lá para todos os jornalistas, né? Nós, é um momento onde a gente pode se confraternizar, né? E aquele que toma uma cervejinha e quiser levar a sua cerveja, fique à vontade, né? O espaço está lá reservado, churrasco e refrigerante tem bastante. E aí, aquele que quiser ir com a sua família lá comer um pedaço de carne com a gente, está convidado, né, a estar lá conosco no próximo domingo.
2: E é bom que se diga que na segunda-feira será feriado, pode esticar mais um pouquinho?
4: Isso, na segunda-feira temos aí o 7 de setembro, feriado nacional, né, e as pessoas podem até esticar mais um pouquinho no domingo. Lembrando que é o meu aniversário também, viu, Alberto? Caiu este ano mesmo na minha data do meu aniversário, e aquele amigo que quiser me presentear, eu tô aceitando.
2: Tá, presente. Tá certo, então será... comemoração dupla, né? Final do campeonato e aniversário do presidente.
4: Isso, será uma comemoração dupla. Lembrando, Alberto, que a gente tem ali a premiação também para o artilheiro, né? Temos a premiação ali para o goleiro menos vazado. E até agora, nós temos aí 4 pessoas empatadas com 4 gols, né? E 2 delas já não vão jogar. E 2 delas vão jogar. Um pela equipe da SECOM, que é o Marlon. E a outra pela equipe da TV Acre, parece que é o Duane, né? Duane.
2: Isso.
4: E aí, eles estão empatados com 4 gols. quem fizer gol nesse domingo leva a artilharia. O goleiro menos vazado, por enquanto, está sendo o Badaró e vai continuar, porque ele vai estar no gol no domingo, né? Com certeza vai ser o Badaró que vai levar esse grande troféu, que está muito bonito também este ano.
2: Esse ano tem premiação de dinheiro, ô Luiz?
4: Não, a gente pensando, quando eu assumi o sindicato, eu pensei em colocar premiação em dinheiro, Alberto. Mas aí no primeiro ano eu já vi que deu uma confusãozinha, no segundo ano brigaram mais ainda. Eu falei, rapaz, não vou botar dinheiro não, porque já estão brigando por causa de troféu, imagina por causa de dinheiro. Porém, esse ano, como a gente está sendo bem lembrado, que você sabe, Alberto, que futebol hoje tudo que se faz é com dinheiro pelo meio, né? E aí, o ano que vem, com certeza, e a gente está torcendo por isso, porque se passar a lei que a gente, que eu pedi para o vereador Neném fazer lá na Câmara, para passar o futebol, campeonato da empresa, por ser um campeonato já tradicional, passar para ser administrado pela Prefeitura de Rio Branco, o calendário oficial da Prefeitura, com certeza, a Prefeitura vai disponibilizar de um recursos aí para a gente poder tocar o campeonato, administrar o campeonato, e aí, tendo esse recurso, fica mais fácil da gente colocar também um dinheirinho para primeiro e segundo colocado.
2: Tá certo, Luiz, agradeço a sua participação e desejar sucesso domingo nessa comemoração e também na final do campeonato.
4: Muito obrigado, eu que agradeço, Beto, pela sua gentileza de toda semana estar me dando esse espaço aí reservado, né? E eu quero contar com a tua presença lá no domingo, lá pra gente comer um pedaço de carne.
2: Aí, portanto, esse é Luiz Cordeiro, o presidente do Sindicato dos Jornalistas, falando a respeito da grande final que acontecerá domingo lá no campo A da AABB, Campeonato da Imprensa, Alberto Casas, para a Rede Pública de Comunicação. Campeonato da Imprensa, né? Vai acontecer aí domingo, Zezinho Melo, e você não vai perder essa, vai?
3: Ah, vou lá.
2: Até porque segunda não vai ter emoções, nem lance esportivo.
3: Não vai ter lance esportivo, vai ter nada. A Rádio Difusora vai ficar à vontade.
2: Tá certo? Então, você jornalista é convidado aí pelo presidente. E vamos agora às 12 horas 35 minutos na capital acreana. Estão definidos os semifinalistas do estadual Sub-17, rapaz. E o Paulo Roberto é quem traz essa matéria aí.
5: Seguindo pela Federação de Futebol, falar do esporte local. Futebol acreano, fase classificação do estadual Sub-17, finalizada na noite da quinta-feira no Tonicão com duas partidas. Leandro Rodrigues, diretor do Departamento de Competições da Federação, está conosco. Uma avaliação dessa primeira parte do campeonato. Boa tarde, Leandro.
6: Boa tarde, Paulo. Boa tarde a todos os ouvintes. A gente faz uma avaliação positiva. O campeonato correu nas suas datas bases. A gente não houve nenhum imprevisto nessa primeira fase. Correu tudo dentro do previsto, então a nossa avaliação é positiva. Tivemos excelentes jogos, alguns atletas estão se destacando e é o que a gente gosta que aconteça nas competições.
5: As equipes classificadas, Santa Cruz, Galvez, Guandirá e o Independência. Dos participantes, os que mais se destacaram foram os melhores no ponto de vista da organização?
6: No ponto de vista da organização, sim. As quatro equipes são melhores na sua organização. Consequentemente, isso reflete dentro do campo, trazendo uma classificação para eles para a segunda fase.
5: Agora, Leandro, nós vamos ter na segunda-feira, também no período da tarde, o primeiro jogo das semifinais, já que para esclarecer o ouvinte e o torcedor, vamos ter duas partidas para definir quem vai estar na final. Vamos ter ida e volta às semifinais, com Santa Cruz e Galvez levando vantagem sobre os seus adversários. O Santa Cruz contra o Independência e o Galvez contra o Guandirá.
6: Como os dois clubes, tanto o Santa Cruz como o Galvez, tiveram as duas melhores campanhas, eles têm a vantagem de jogar por dois resultados, pelo saldo igual, né? Dois resultados, não dois resultados iguais, mas dois saldos iguais. Se nas duas partidas tiverem empatado em número de pontos e o saldo for igual, tanto o Santa Cruz quanto o Galvez estarão classificados para a final por conta de suas campanhas na primeira fase.
5: A final também será no mesmo sistema, ida e volta. O que a federação, o que o departamento prepara para esta reta final, fase decisiva da competição, que vai indicar o representante do Acre para a Copa do Brasil Sub-17, como também para a Copa Capital, que será jogada ainda este ano lá em Brasília?
6: Nós estamos desde o início da competição, né, fazendo um trabalho. Nós vamos preparar uma final do tamanho que a competição pede, para que possa coroar o campeão e também o vice-campeão, para que o campeão nos represente tanto na Copa do Brasil quanto na Copa Capital.
5: Leandro, eu te agradeço pelas informações, mas vamos ter também a fase final da Copa Intermunicipal de Seleções Sub-17. Pela ordem, as seleções começam a chegar na capital acreana ainda esta sexta-feira.
6: Exato, nós fizemos a logística para que as 4 seleções que venceram nos seus grupos comecem a chegar. As seleções mais distantes, dos municípios mais distantes da capital, já chegam hoje. A gente está em contato direto com os representantes das seleções. E tanto Mâncio Lima quanto Tarauacá já chegam hoje. E amanhã, tanto Plástico e Extrema já estarão também na capital.
5: Te agradeço pelas informações e que tenhamos um sábado e um domingo, uma segunda e uma terça e uma quinta. E bons jogos no Tonicão.
6: Com certeza nós teremos bons jogos e a gente convida o público para prestigiar os eventos.
5: Nós tivemos os últimos 2 confrontos pela fase classificatória, inclusive o jogo que definiu a classificação do Independência. Nós tivemos Nauas 5, São Francisco 1. E depois, a última partida da fase classificatória, o Independência, que jogava pelo empate para avançar, goleou a Sermurbe por 5-2. Mais uma vez, passando para você a ordem dos confrontos de semifinais: Santa Cruz e Independência, que foi o 4º colocado. Galvez, o 2º, contra o Andirá, 3º colocado. Paulo Roberto, Sistema Público de Comunicação.
2: Às 12h40, nosso boa tarde ao sonoplasta de Mar Souza, né, que está lá na Aldeia FM, né, retransmitindo o nosso programa. Um abraço aí, Edmar. Aqui na mesa da difusora está o Márcio Roberto, né, o Beto Ramos. É, o homem muda aí. Amanhã tem botequim, né? É à tarde, botequim? Ah, pela manhã tem também. Você amanhã é a difusora toda sua, né? O dia todo.
3: De manhã ele é Thaís.
2: Ah, tá certo. Então, Socorro Lima está ligado aqui conosco também. Vamos falar então de futebol, porque os amigos do Minho, né, vão realizar aí o 4º evento já, depois que foi fundado essa associação Amigos do Minho. São jogadores, ex-jogadores, treinadores, simpatizantes que passaram lá pelo Juventus, e aí eles fundaram essa associação Amigo do Ninho. Já tem local, já tem sede, já tem tudo. Então, enquanto toca ali o telefone, vamos lá.
3: Às 12h41, Alberto Casas vem com esta matéria.
2: Eu chego no Lance Esportivo para falar de futebol, porque hoje, amanhã e depois acontece na quadra da ABB, no Complexo da BB, o 4º torneio Amigos do Ninho. E o presidente da entidade, Christian Souza, é quem traz esse detalhe. Boa tarde, Christian.
7: Fala, meu amigo Alberto, tudo bem?
2: Como que surgiu esse encontro, né, Christian? A gente sabe que é uma associação já Amigos do Ninho, você, Sol e outros amigos que estão aí à frente. Mas é a 4ª edição já desse torneio, Christian?
7: É, Alberto, a gente vem nessa pegada aí, realizando os nossos eventos. Primeiramente eram eventos internos somente para os sócios, só que, como você frisou aí, nós conquistamos a nossa associação. Ano passado compramos um terreno e agora a gente está fomentando esses campeonatos, esses eventos, para arrecadar a construção da sede, né? E agora a gente vem aí com a etapa que vai acontecer dia 4, 5 e 6 na ABB, onde conseguimos reunir 110 duplas, 220 atletas, para bater esse futebol aí de alta qualidade.
2: Ô, Christian, esse evento, logicamente, que, como você disse, é para arrecadar recursos para ajudar na construção da sede. Essa sede, esse terreno, fica onde?
7: Então, a gente conseguiu, né, juntamos aí alguns sócios proprietários e conseguimos comprar um terreno. Ele fica localizado perto do aeroporto, logo após ao CT do Santa Cruz. É onde vai ser a sede da Associação Cultural e Esportiva Amigos do Ninho.
2: Ô, Christian, e logicamente que isso aí nasceu com a ideia Amigos do Ninho lá do Juventus, quando você jogava, né?
7: Sim, sim. Os Amigos do Ninho, nós somos oriundos do Juventus, né? Como você sabe, somos ex-atletas, os ex-treinadores, todos participam dos Amigos do Ninho. que nós mantivemos esse ciclo de amizade através do nosso goleiro Everton, né, que todo final de ano a gente reunia para recebê-lo, né, e tivemos a ideia de fortalecer esse grupo, formando uma associação. E estamos aí já desde 2012 até os dias de hoje.
2: Como você frisou aí, mais de 120 duplas estão inscritas para começarem hoje essas atividades do futebol, hein?
7: Exatamente. Hoje nós começamos com a categoria misto iniciante, que é homem e mulher, né? E a categoria A mais B. No futebol eles são divididos assim, as categorias A, B e C. No sábado a gente vem com a categoria C e o misto combinado, que são os atletas mais avançados, né, as mulheres mais avançadas. E no domingo nós fechamos com a categoria B e A.
2: Ô Cristian, e tem a anuidade, logicamente, né, o compromisso também da Federação de Futebol ajudando, né, nessa participação do torneio?
7: Tem, e friso para você, Alberto, que é importantíssima a participação da nossa Federação de Futebol. Quero agradecer a todos na pessoa do presidente Gilvan, um cara de coração gigantesco que está brilhantando cada vez mais com os eventos da Federação, o futebol acrinano, que é o esporte que mais cresce aqui na nossa região. E sem o apoio dele seria um pouco difícil de realizar, né? Porque a Federação, ela tem que estar inclusa nesses projetos, né? E nós contamos muito com eles, eles vão estar lá em parceria, né? Ceder a arbitragem para nós, rede, bola, e vão estar lá no suporte junto com a nossa equipe para fazer uma grande festa.
2: E treinador Claudinho Vence, para onde entra nessa parte aí?
7: O professor Claudinho é um dos incentivadores, é parceiro dos amigos em União também, tem os alunos dele, ele tem lá a escolinha dele na ABB, né? Os atletas dele vão participar, é um desses também que são propulsores do esporte aqui no Acre, né? No futebol. Então, a gente sempre conta com a ajuda do Claudinho. O Claudinho nos primeiros eventos apitava, estava lá no suporte com a gente, e sem nos cobrar nada, porque também é um dos amigos do União.
2: Cristian, agradeço a sua participação aqui no Lance Esportivo e desejo sucesso aí nessa quarta edição do torneio Amigos do Ninho de Futebol.
7: Valeu, Alberto, eu que agradeço. O pessoal que quiser comparecer e assistir, hoje começa às 18h30, tem futebol aí até meia-noite, 1h da manhã, e sábado e domingo o dia todo. Um forte abraço a todos e bom final de semana.
2: Tá, esse é o presidente dos Amigos do Ninho, Cristian Souza, trazendo todas as informações desse quarto torneio de futebol. Sexta, sábado e domingo a bola vai subir e olha, 120 atletas estarão se apresentando neste evento. Alberto Casas para a Rede Pública de Comunicação.
3: E aí, JML, então... É bonito, viu? O jogo é bonito. O jogo do futebol é bonito, viu? Às vezes dá mais emoção do que o próprio vôlei. Mais emoção com jogadas com o pé, com o peito, com o ombro, a cabeça. E quem gosta de cabecear, quem era jogador de futebol, sempre é bom na cabeça, né?
2: E agora tem o novo desafio, que é a cortada com o pé, né?
3: Com o pé, né?
2: Você sobe na rede.
3: Tem que...
2: Dá o chaque.
3: Tem que ter muita impulsão para fazer isso aí.
2: Olha, sobe... E depois tem que bater no chão e já levantar rapidinho.
3: Já levantar.
2: Porque a bola já está voltando, quando ela não cai.
3: Mas é claro, é
2: evidente. Eles já estão fazendo defesa também do chá.
3: E a visão que tem que ter? Tem que ter uma boa visão também.
2: Sim, né? Sem dúvida.
3: Porque é rápida a visão. É como se estivesse narrando um jogo, rapidez. Isso é que é importante, viu?
2: Então você está convidado, a partir de hoje começa aí na fase iniciante. Domingo, né, a ABB promete aí um grande evento domingo, né? As finais do campeonato de futebol, do torneio de futebol dos Amigos do Ninho.
3: Imprensa.
2: O campeonato da imprensa, que vem a grande final. E já projetando via federação para o final do mês de setembro, a etapa do campeonato estadual, aonde vai abrilhantar aqui o Belo. Ele que é um dos melhores... jogadores de vôlei que estão se apresentando no país. Então, ele vai vir aqui, vai vir uma semana antes do evento para ministrar clínicas, né, tanto na ABB como no Parque IP e lá no Camisa 10. Onde tiver quadro de areia e tiver gente interessado, ele vai lá para ministrar essa clínica. E vai vir aqui para trazer maiores detalhes aqui no Lance Esportivo.
3: Olha aí, isso é muito, muito importante. E o Neto Vitalino, lá em Cruzeiro do Sul, está ligado com a gente. Ele e o Leão. estão ligados com a gente lá. Aquele abraço ao Vialho também, que sempre está na nossa escuta.
2: E o Moisés Barbosa, rapaz, lá na Baixada. Moisés, rapaz, a gente teve um incêndio na Baixada, não foi, Zé, cedo?
3: Foi, ó, rapaz, ó.
2: Tristeza, né? Pegou fogo lá no mercado, né? Tristeza,
3: foi. E hoje estava fazendo, ia fazer uma promoção, né? Não deu tempo nem fazer a promoção, porque foi cedo, né? Mas Deus há de recompensar e recuperar tudo novamente.
2: É, e o Moisés é lá da Baixada, está ligado aqui conosco, Moisés Barbosa. Bom, e é esperado para esse mês o retorno do Legado da Copa. Essa novela tá desde 2014, né? 2014 que essa novela vem se arrastando. Mas vamos saber nessa matéria, porque parece que já foi assinado nova ordem de serviço e nova empresa foi contratada.
3: Olha aí.
2: Vamos lá, Paulo.
5: O destaque vai para a Federação de Futebol. Falar do futebol acreano, falar de competições que estão sendo jogadas e também destacar a Copa do Brasil Sub-20, porque tem já data e horário para o confronto local, o clássico Galvez e Santa Cruz. Mas o nosso primeiro assunto com o presidente da Federação, Adem Araújo, que participa conosco do programa neste momento, é sobre o legado da Copa. Copa de 2014. Hoje tem-se visto que a atual gestão da CBF tem inaugurado os centros de excelência que foi prometido aos estados pelo Brasil ter sido sede daquele Mundial. Recentemente, o presidente Samir Chaldes esteve no Mato Grosso do Sul, aonde entregou o centro. E o do Acre, presidente Adem Araújo, o que que pode se falar nesse momento, depois de 3 ou 4 empresas terem assumido esse projeto e sequer tem chegado à metade das obras? Boa tarde.
8: Boa tarde a todos os ouvintes. A gente teve algumas dificuldades no início, né? Devido à localização do terreno, fazer parte ali do complexo da federação. Então, né, acabou que isso prejudicou um pouco, porque a gente teve algumas dificuldades nas licenças para começar a obra. Então, a primeira empresa que estava contratada, que realmente fez vários centros de desenvolvimento, né, conseguiu concluir dentro dos prazos estabelecidos, acabou desistindo e a gente contratou uma segunda e não conseguiu desenvolver o projeto, concluir, né, dar andamento. E agora é a terceira empresa que foi contratada e que eu soube agora essa semana que a gente precisa atualizar algumas licenças. E isso já está em andamento. Infelizmente, um dos primeiros que seriam inaugurados seriam os nossos. Hoje, infelizmente, vai ficar no final da fila. Mas o importante é que não parou, está andando, né?
5: Presidente, tem se notado que esse centro de excelência que o Acre foi beneficiado, o futebol acreano, ele vem trazendo problemas desde a sua nascência. O processo de licenças ambientais e entre outras coisas, que não foi possível o ex-presidente da federação Aquino Lopes ter feito a entrega de campo, que era tudo que ele mais queria dentro da sua gestão.
8: É, a gente, o problema que foi a mudança da CFM, assim, aliás, da história da floresta, passar a ser BR, né? E aí acabou que o estádio que estava legalizado incorreu um recuo ali e a licença que a gente tinha de trânsito não teve mais validade. E até a gente regularizar, está em fase de regularização ainda, né, o estádio, consegui ali com apoio do DENIT, do Ministério Público, levou tempo.

0: feriadão já no início da próxima, prolongado. Vamos ter sábado e domingo a reta final do Intermunicipal de Seleções Sub-17. Vamos ter aí as partidas entre, vamos ter Extrema, Manso Lima, Plácido e Tarauacá, quatro seleções que sobreviveram à competição.
1: É a fase mais interessante, né? A ideia era criar uma competição que contemplasse, né, todos os municípios, dessemos oportunidade para todos os garotos, né, representassem, todos os municípios tivessem garotos.

0: vão parar durante o ano, nós vamos realizar de janeiro até o início de dezembro competições.
1: Vamos ter também a Copa do Brasil na próxima semana, Galvez e Santa Cruz vão jogar na quinta-feira, a priori esse jogo estava programado para as 20 horas, hora Acre, mas aí a federação antecipou, se já solicitou e será jogado às 17 horas no Tonicão, presidente.
0: É o horário, nós antecipamos para poder dar uma opção para o torcedor, porque normalmente a gente tem uma concorrência desleal com a TV, principalmente porque vai ter jogos importantes na próxima semana, então a gente antecipou para esse horário aí. E eu acredito que isso será o melhor horário, a melhor opção, né? 17 horas. A ideia é que a gente trouxesse esse jogo para terça-feira, mas em decorrência do campeonato da segunda divisão, a gente não conseguiu espaço, né, para isso. Agora é importante, né, Paulo? Esse jogo é muito importante. Quem passar de fase vai enfrentar o Amazonas ou o Monte Roraima. Aí já são dois times que têm camisa, o Monte Roraima com um bom trabalho de base. Hoje, inclusive, é favorito. É tentar avançar, quem passar aqui, tentar avançar mais uma fase aí, para poder começar a valorizar a nossa base.
1: Presidente, te agradeço por atender a equipe, trazer informações aqui dentro do lance esportivo, a respeito do nosso futebol, a respeito do que a federação planeja, do que a federação vem executando na temporada 2026, e dizendo que já trabalha o próximo campeonato, já vem elaborando propostas para serem apresentadas aos dirigentes no primeiro arbitral, na primeira reunião envolvendo os clubes para discutir a próxima temporada.
0: Exatamente, então a gente tem buscado apoios, tem já planejado o campeonato para daqui mais uns dias aí, outubro, né, final de outubro, a gente já acelerar com os dirigentes aí, tentar fazer um campeonato super atrativo no ano que vem.
1: Uma boa tarde, presidente.
0: Boa tarde,
1: um abraço. Paulo Roberto, Sistema Público.
2: Uma matéria que abrangiu, né, vários temas aí, vários assuntos com o presidente Ade Araújo, dentre eles o legado da Copa, que é a terceira empresa, como disse aí o presidente.
3: E vamos ver agora se vai à frente, né?
2: A primeira não saiu aí, que foi que realizou vários construções em estados, né, por conta daqui mesmo no nosso estado, que é o município, que emperrou na licença ambiental. Né, emperrou, mas emperrou mesmo, teve até troca de favores ali, e o presidente Antônio aqui na época disse, não
3: senhor,
2: não vou fazer isso, nós vamos, queremos trazer um legado da Copa para cá, mas sem tomar lá da cá,
3: tomar
2: lá da cá, aí a licença ambiental emperrou, depois saiu, aí a empresa já tinha ido embora, inclusive o canteiro de obras foi feito lá. Eu lembro que foi feito lá, foi feito um lançamento, teve até um coquetel e tudo mais, mas aí emperrou na licença ambiental. Essa licença ambiental que ficou difícil. Sabe quem está ligado conosco aqui? O mais novo papai da cidade,
3: Daniel Sumendes.
2: Com a Dominique, né? Dominique que é a...
3: Daniel, nós vamos dar uma chance domingo para o Flamengo, tá?
2: Olha aí.
3: Vamos ganhar do Palmeiras.
2: Aí ganhado, olha aí, Daniel. Mas é isso, o Remo ganhar do Flamengo, rapaz?
3: Rapaz, tu já tá com essa hipótese aí.
2: É lá no Mangueirão, Zé.
3: É no Mangueirão.
2: Né? Mas só que no Mangueirão, o Curitiba tomou a virada e deu a revirada.
3: Foi.
2: Né? Fez 1-0, tomou a virada pra 2-1, revirou pra 3-2.
3: Pois é, vamos dar essa, como diz o outro, sachanche, Flamengo ganhador.
2: E olha que o Palmeiras, ele teve o luxo de poupar jogadores contra o Santos, hein?
3: Foi isso mesmo. O treinador está suspenso 2 jogos, contra o Botafogo e contra o Palmeiras, porque chutou o microfone.
2: Ele tinha que quebrar o pé, né, num chute daquele, né?
3: É.
2: E aí no estádio ele era punido mesmo.
3: E a empresa deveria também cobrar dele, que ele danificou o microfone.
2: E olha lá se não cobrasse.
3: Pois é.
2: Bom, às 12, só para fechar aqui, Série C, os 6 clubes que subiram para da D para C são esses aqui, ó, foram esses aqui. Vamos lá, então. O ABC, o Asa, o Gama e o Goiatuba. Esse aqui foi para semifinal e final, os 4 já estavam garantidos. Aí foi para o playoff. O Nacional contra o
3: CSA
2: e o Uberlândia, né, também. Aí passou o Nacional do Amazonas e o Uberlândia de Minas Gerais. O Goiatuba já estava lá. O Goiatuba já está classificado. O Nacional e o Uberlândia foram os últimos aqui a se classificarem, tá certo? E a Série

0: C é a transição ao novo formato de disputa. O regulamento da Série C de 2027 será mantido, né? Mesmo com 4 equipes a mais. A primeira fase subirá de 19 para 23 rodadas. Para 2028, com 28 clubes, haverá 2 grupos de 14 times cada. Vale destacar também que desde 2025 o campeão da Série C garante classificação direta para a terceira fase da Copa do Brasil. Com essa, vamos fechando às 12h59 o lance esportivo desta sexta-feira, Jota.
1: Só na terça-feira estaremos de volta às 12 horas. Um abraço e um ótimo final de semana.
0: Um bom final de semana esticado com o feriadão e até terça-feira.
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2: Meio-dia e 59 minutos.
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5: Sexta-feira, 4 de setembro de 2026. Começa agora o nosso encontro diário com as notícias, informações e serviços do Poder Judiciário Acreano. 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

0: realizar.
1: Vai ter Projeto Cidadão em Sena Madureira, nos dias 22 e 23 de setembro, das 8 às 15 horas, na Escola Professor Messias Rodrigues de Souza, em Sena Madureira. Orientação jurídica, emissão de documentos, atualização cadastral e atendimento de saúde. Participe!

0: Tribunal de Justiça do Acre. Vara Criminal de Sena Madureira proíbe monitorados por tornozeleira eletrônica de irem ao Festival do Mandim e Copa da Floresta. Durante a programação dos dois eventos, essas pessoas devem permanecer a pelo menos 800 metros dos locais das festividades e estão impedidas de frequentar bares, boates, botequins ou locais com aglomeração. William Azevedo fez a matéria.
1: A Vara Criminal de Sena Madureira determinou que pessoas que...
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0: Glória a Deus, atenção nossos amados ouvintes, está entrando no ar o programa Voz da Libertação. Programa esse que está na inteira responsabilidade de nossas igrejas pentecostais, aqui na grande Tarauacá, terra do avivamento. Que Deus abençoe nossos amados irmãos, ouvintes, que estão ligadinhos conosco nessa tarde de sexta-feira abençoada, né? Sexta-feira de muita bênção, de muita vitória, né? Hoje um dia ensolarado, né? Um calor muito forte aqui na grande cidade de Tarauacá, mas nós cremos que o nosso Deus está no controle de todas as coisas, né? O Senhor, Ele está no nosso meio, o Senhor está nos abençoando e cremos que essa sexta-feira continuará sendo uma bênção para a glória do nosso Senhor e Salvador Jesus Cristo de Nazaré. Gostaríamos, né, de anunciar o endereço de nossa sede aqui na Grande Tarauacá, na rua Floriano Peixoto, número 317, no centro da cidade de Tarauacá, próximo à Nova Maternidade.
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0: Maravilha, maravilha, nossos amados ouvintes, já estamos ligadinhos no programa Voz da Libertação. Agradecemos toda a audiência de nossos amados irmãos de Tarauacá, você que mora na cidade, você que mora no campo, você que está na estrada que vai para Cruzeiro do Sul, que vai para Feijó, aonde esse rádio, essas ondas sonoras te alcançam. Que Deus abençoe nessa tarde, que você seja uma bênção para a glória de Deus, que as bênçãos do Senhor repouse sobre a tua casa, sobre a tua família, porque isto é a vontade de Deus para você, meu amado irmão, minha amada irmã, nessa tarde maravilhosa. Esse que vos fala, presbítero Leonardo Nascimento, atualmente responsável pela nossa igreja pentecostal Deus e Amor, aqui na grande cidade de Tarauacá. Deus abençoe a todos os nossos amados irmãos. Deus abençoe você que está aí no Seringal, né, no Cardoso, no Vitória Velha, você que está no Tocantins, você que está no Jarinaua, você que está aí no Cardoso, né, louvado seja o nome do Senhor. Que Deus abençoe todos os nossos amados irmãos que estão sintonizados na programação Voz da Libertação, programação essa pertencente à Igreja Pentecostal Deus e Amor, aqui na grande Tarauacá. Tarauacá, terra do avivamento, terra abençoada, né? Que Deus abençoe nossos amados irmãos, irmãos taracauense, que Deus abençoe cada um de vocês, que tem sido uma benção aqui nesta cidade abençoadora, essa cidade acolhedora, né, que mora muitos homens de Deus, muitas mulheres de Deus, muita pessoa de um bom coração, né, de um coração maravilhoso. Que Deus venha repousar a sua benção sobre esta terra maravilhosa, né, que Deus venha abençoar cada membro, cada obreiro de nossa igreja pentecostal, tanto no centro como ali no triângulo. Deus abençoe nossos amados irmãos do Triângulo, né? Cooperadora Rosimeire, que está na frente do trabalho ali no Triângulo. Deus abençoe todos vocês. Louvado seja o nome do Senhor. Também não podemos esquecer da nossa sede, né? Que Deus abençoe nossos membros, obreiros da sede, congregante, visitante, católico, aquele que não tem nenhum credo religioso, não confessa nenhum credo religioso. Que Deus abençoe nessa tarde você, católico, você que não professa nenhum credo religioso, que as bênçãos do Senhor repousem sobre a tua vida, meu amado irmão. Nós agradecemos por cada um de vocês que se fazem presente em nossos cultos semanais, né? Temos nossos culto todos os dias, de segunda a segunda, todos os dias nossa igreja está aberta a partir das 18h30 da noite. Nossas igrejas já estão abertas à espera de você, meu amado irmão, então não fique de fora. Hoje sexta-feira, né? Hoje sexta-feira estará pregando a palavra de Deus com a operadora Tereza Gonçalves, amém, minha esposa, estará pregando a palavra, orando pelo divino dom do Espírito Santo e Jesus Cristo garantindo a bênção e a vitória. Você não pode ficar de fora, meu irmão, minha irmã. Hoje nós estamos, né, em um culto especial, Guerra contra o Mal, e você é o nosso convidado especial para se fazer presente logo mais a partir das 18h30. Nossa igreja já está aberta à espera de você. O endereço da Tua Vitória é na rua Floriano Peixoto, número 317, bairro Centro, próximo à maternidade. Que Deus abençoe, meus irmãos amados. Amanhã nós temos culto de jovem na nossa sede, culto com expansão jovem, né? Nossa expansão jovem estará tendo a oportunidade de louvar, de fazer aquilo que o Espírito Santo de Deus colocar em seus corações, né? Os jovens são o futuro de nossas igrejas e nós temos que investir, né, nos jovens, para que Deus cada dia mais possa levantar, né, usar, para que sejam futuros pregadores, levitas da casa do nosso Senhor e Salvador Jesus Cristo. Então, amanhã, culto de jovem em nossa sede, vai estar a cooperadora Rosa pregando a palavra de Deus e orando em prol de todos nós, de Jesus Cristo, garantindo a bênção e a vitória. Domingo, culto da família, eu mesmo, o presbítero Leonardo Nascimento, estarei pregando a palavra e orando em prol de todas as famílias, e Jesus garantindo a bênção e a vitória. Não perca, meus irmãos amados, hoje, sexta-feira, cooperadora Tereza Gonçalves, amanhã, cooperadora Rosa, e domingo, eu mesmo, o presbítero Leonardo Nascimento, estarei no Santo Altar do Senhor, pregando a palavra e orando em prol de toda a família. Aquele grande clamou pela família, para que Deus abençoe, que Deus fortaleça, que Deus guarde as famílias e nós sejamos abençoados.

Glória a Deus, vamos de louvor neste momento, vamos de soberano Deus e vamos também de holocausto vivo, vamos louvar ao Senhor nessa tarde, vamos ouvir esses dois louvores e sermos abençoados pelo poder do louvor, né? Sabemos que o louvor, ele penetra em nossa alma, em nossos corações, ele traz uma edificação, ele traz um renovo. Então, nessa tarde maravilhosa, eu ofereço o soberano Deus e holocausto vivo para você, meus amados irmãos, sintonizado no programa Voz da Libertação, programação essa, pertencente à Igreja Pentecostal Deus e Amor. Quero mandar um alô para todos os nossos irmãos patrocinadores do programa Voz da Libertação. Você que patrocina o programa Voz da Libertação, que Deus abençoe, meu irmão, que Deus prospere. Você tem sido uma bênção, um canal de bênção para as pessoas através do programa Voz da Libertação. Não deixe de ofertar, não deixe de pagar sua mensalidade do programa, porque muitas vezes, irmãos, você tem feito a obra de Deus através de uma semeadura. Você dizimista, ofertante, você que tem ofertado na obra de Deus, saiba que as tuas ofertas, o teu dízimo tem sido semeado em uma terra abundante, em uma terra boa, e logo logo dará fruto, viu, meu amado irmão? Então, oferte, abençoe, porque Jesus, ele vai te prosperar, te abençoar através da tua oferta. Vamos de louvores nessa tarde maravilhosa.

Glória a Deus, maravilha, meus amados ouvintes. Hoje, dia 4 de setembro de 2026, né? Horário das 15 horas e 29 minutos. Louvado seja o nome do Senhor. Que Deus abençoe a tua vida, que Deus abençoe a tua família, que Deus abençoe a tua casa. 13 horas, né? 13 horas e 28 minutos. Louvado seja o nome do Senhor. Nós estamos aqui apresentando o programa Voz da Libertação, programa esse pertencente à Igreja Pentecostal Deus e Amor. E nós gostaríamos de mandar um alô para todos os nossos amados irmãos, né, do Seringal, nossos amados irmãos lá do Cardoso, lá da IPDA do Salvador, do Vitória Velha, do Tocantins, do Jarinaua, do Quixadá, lá do São Pedro, louvado seja o nome do Senhor. Mandamos um alô para todos os nossos amados irmãos. Lembrando que lá do Tocantins, dia 11, sábado, estará o cooperador, louvado seja o nome do Senhor, Alisson. O cooperador Alisson estará pregando a palavra de Deus na IPDA do Tocantins. Então você, meus irmãos, aí do Tocantins, né, se reúna para ir para a igreja dia 11. O servo do Senhor vai estar pregando a palavra de Deus e orando em prol de todos vocês. E grande será a vitória da parte do Senhor, tá bom? Dia 11, agora de setembro, o cooperador Alisson estará indo pregar a palavra de Deus no Tocantins, tá bom? IPDA do Tocantins. E você é o nosso convidado, você que mora aí pelo rio Tocantins, né, pelo Garapé, que Deus abençoe e vá até lá, porque Jesus garante a bênção, tá bom? A partir das 18h30, o culto já estará sendo realizado na casa do Senhor, e grande será a vitória da parte de Deus, tá bom, meus irmãos amados? Que Deus abençoe nessa tarde maravilhosa, tarde abençoada, tarde de muito poder, de muita manifestação do Espírito Santo, tarde de muita alegria. Receba a alegria do Senhor na tua casa, no teu lar, seja abençoado, receba a presença de Deus na tua casa, meu irmão, através dessa frequência sonora hora do rádio. O programa Voz da Libertação está entrando na tua casa, está entrando no teu lar, está entrando aí no teu trabalho. Você que está sintonizado agora, você que está acompanhando pelo teu carro, você que está acompanhando dentro do presídio, que Deus abençoe você que está nos acompanhando pela programação Voz da Libertação. Que essa programação entre dentro do teu coração, na tua alma, no teu espírito, e nessa tarde você seja fortalecido pela presença do nosso Deus Todo-Poderoso, porque Jesus garante a vitória, Jesus garante a bênção, meu irmão, nessa tarde maravilhosa.

Maravilha! Eu vi um aqui, irmão, anunciar, né, que no dia 26, no dia 25, 26 e 27 agora de setembro, nós temos o primeiro encontro de mulheres de fé aqui em Tarauacá. Amém? Primeiro encontro de mulheres de fé e plantação também do grupo Mulheres de Fé aqui na grande cidade de Tarauacá, na Igreja Pentecostal Deus e Amor. E nós temos a honra, irmão, nós temos a honra de estar recebendo, né, a cooperadora Ana dos Santos, vindo da Bolívia, né? Irmã Ana dos Santos dirige uma congregação na Bolívia e ela vai estar aqui durante 3 dias consecutivos, durante o dia 25, 26 e 27 de setembro. Nós estaremos em uma grande festividade aqui na nossa sede, né? Vamos estar fazendo o primeiro encontro de mulheres de fé aqui na grande Tarauacá. Vai ser 3 dias de muita bênção, de muita vitória, né? Nós já estamos nesses preparativos já com alguns meses, orando ao Senhor, pedindo a Deus para que Deus abençoe, né, estes cultos que serão realizados neste final de mês. E eu quero convidar você, meus irmãos de Tarauacá, para estar conosco, né? Durante 3 dias. Na sexta-feira vai estar minha esposa, a cooperadora Tereza Gonçalves, abrindo, né, essa festividade de 3 dias. E no sábado já vai estar aqui a irmã Ana dos Santos, né? A irmã Ana dos Santos, ela é de Brasileia, né? A irmã Ana de Brasileia, uma amiga nossa de Brasileia, né? Cooperadora na obra de Deus, né? Muito tempo de ministério. E ela dirige ali a Bolívia. Nós já tivemos lá na Bolívia, né, dando um apoio para ela no aniversário de 14 anos da igreja da Bolívia, né, a igreja que ela dirige, e foi algo tremendo que Deus realizou ali através de nossas vidas, e eu creio que também o Senhor realizará tremendamente o seu poder através da serva do Senhor, que vai estar vindo, né, ali da Bolívia, dirige a Bolívia, vai estar vindo pregar a palavra de Deus aqui na grande cidade de Tarauacá pela primeira vez. Já pensou, meu irmão? Pela primeira vez a serva do Senhor vai estar aqui. É uma promessa, né? Deus, ele é Deus que cumpre promessa, né? Olha, eu nunca imaginei pregar em um país, né? E o Senhor me levou lá no país da Bolívia para estar pregando a palavra de Deus, né? Para estar falando do amor dele. Foi algo tremendo e eu creio, irmão, que nós estaremos em uma só fé, todo o campo de Tarauacá, né? A igreja do Capitão Hipólito vai estar vindo também nos apoiar no sábado, né? Os irmãos do Capitão Hipólito vão estar vindo no sábado. E também o Serigal inteiro, né? Nós vamos estar unindo todas as mulheres de fé para estar louvando aqui na sede. Vai ser algo maravilhoso, né, irmãos? Algo tremendo, né? As mulheres têm sido desbravadoras, né, no Evangelho de Cristo. Temos o reconhecimento que as mulheres, elas têm feito o seu papel, né, na obra de Deus. Então, como gratidão ao Senhor, nós vamos fazer este culto de mulheres de fé, né, para que o nome do Senhor seja glorificado e elas também sejam, né, abençoadas através desse culto, né, através da ministração da palavra, através dos louvores, né, através de tudo que vai ser realizado na obra de Deus. Nós contamos com o apoio de vocês, meus irmãos, nós contamos com a presença de todos os membros, obreiros, congregantes, visitantes, você católico, você que não tem nenhum credo religioso, para estar conosco no último final de semana desse mês de setembro, uma grande concentração, né, um grande culto especial, implantação e o primeiro encontro de mulheres de fé. Você é o nosso convidado para estar conosco nesta grande festividade. O endereço da nossa vitória, o endereço da tua bênção, Rua Floriano Peixoto, número 317, bairro Centro, próximo à maternidade.

Maravilha, maravilha, meus irmãos. Vamos de dois louvores. Vamos oferecer Pertinho do Pai. E vamos oferecer Alma Batida. Amém, nessa tarde, para vocês serem reedificados através dos dois louvores que nós vamos oferecer nessa tarde. Que Deus venha a falar com vocês através deste louvor. Logo após esses dois louvores, nós já vamos trazer a mensagem do Senhor.

Maravilha, maravilha, nossos amados ouvintes. Vamos deixar uma reflexão da palavra de Deus nessa tarde. Pega a sua Bíblia, abre em Lucas, capítulo 18, versículo 9. Vamos ver o que a palavra do Senhor vai dizer nessa tarde maravilhosa. A parábola do fariseu e do publicano, amém? Nós vamos estar lendo esta palavra e estaremos trazendo uma pequena reflexão para o coração dos nossos amados irmãos nessa tarde maravilhosa, para a edificação da vida espiritual de cada um de vocês, também da minha, né? Porque a palavra de Deus, ela primeiro fala ao pregador, né? Ao pastor, após ela fala à igreja, aos ouvintes, tá bom? Então vamos ler a palavra de Deus em Lucas capítulo 18, versículo 9, que vai dizer assim, ó. E disse também esta parábola a uns que confiavam em si mesmo, crendo que eram justos e desprezavam os outros. Dois homens subiam ao templo, a hora um fariseu e outro publicano. O fariseu, estando em pé, orava consigo desta maneira: ó Deus, graças te dou, porque não sou como os demais homens, roubadores, injustos, adúlteros, nem ainda como este publicano. Jejum três vezes na semana e dou o dízimo de tudo quanto possuo. O publicano, porém, estando em pé de longe, nem ainda queria levantar os olhos ao céu, mas batia no peito, dizendo: ó Deus, tem misericórdia de mim, que sou pecador. Digo-vos que este desceu justificado para sua casa, e não aquele. Porque qualquer que a si mesmo se exalta, será humilhado, e qualquer que a si mesmo se humilha, será exaltado. Amém? Irmãos amados, vamos direto à palavra nessa tarde maravilhosa. Nós vemos aqui que Jesus, ele vai contar esta parábola. E nós sabemos que uma parábola é uma comparação, é uma história. É uma história verdadeira, é uma história que há outro dia já aconteceu, outro tempo. Então nós vemos que Jesus vai contar uma parábola sobre o dever, sobre aqueles que confiam em si mesmo, crendo que eram justos e desprezavam os outros. Então Jesus estava falando ali, irmãos, para os fariseus, para aqueles homens doutores da lei que acreditavam que eram justos o suficiente para apontar os defeitos do outro, para julgar os outros, para condenar as outras pessoas e até mesmo para achar que eles eram melhores, superiores às outras pessoas. Nós vemos que Jesus, ele vai repreender este ato de um coração soberbo e egoísta, de achar que é santo demais, de achar que não tem nenhum defeito, de achar que não precisa mudar nada, que é intocável, que não peca, que não transgride nenhuma lei, que é superior em todas as áreas. Então nós vemos que Jesus vai reprovar esse sentimento e essa atitude através dessa palavra, a qual ele vai dizer: uns que confiam em si mesmo, crendo que eram justos e desprezavam os outros, porque os fariseus, irmãos, eles acreditavam que eles eram superiores ao povo. Eles acreditavam que eles eram superiores a todos os homens que estavam ali no templo a orar. Nós vemos que a palavra do Senhor vai dizer que dois homens, eles descem ao templo a orar. Um era fariseu, o outro era publicano. Os fariseus, irmãos, eram doutores da lei, né? Eram homens encarregados por guardar a lei de Moisés, eram homens que demonstravam, né, uma espiritualidade na época, eram os homens que conheciam a lei de Moisés, conheciam os 10 mandamentos, guardavam, ou guardavam, apenas demonstravam que guardavam essas leis. Mas em seus corações, irmãos, eles eram egoístas, avarentos, eles eram roubadores, eles eram, amados irmãos, hipócritas, como o próprio Jesus, ele vai chamar de sepulcros, né? Porque verdadeiramente, exteriormente, eles demonstravam guardar a palavra de Moisés, a lei, eles demonstravam uma santidade, uma espiritualidade muito grande, mas dentro dos seus corações, irmãos, só Jesus sabia que aqueles homens não verdadeiramente não guardavam aquilo que eles pregavam. Aqueles homens, irmãos, eles viviam de aparência, eles viviam apenas do seu exterior, né, das suas vestimentas longas, das suas oratórias em praças públicas, né, das suas longas orações, mas interiormente seus corações estavam longe da presença de Deus.
Seus corações estavam distantes da misericórdia do Senhor. Eles não viviam aquilo que eles pregavam. E a pior, irmão, egoísmo, a pior consciência de um homem é pregar aquilo que não vive, é pregar aquilo que não guarda, é exigir aquilo que não guarda em seu coração. A palavra de Deus diz para que nós venhamos a primeiro tirar a trave que está no nosso olho, para que nós venhamos tirar o cisco que está no olho de nossos irmãos. Nos dias que vivemos, irmãos amados, vemos muitos apontadores, jogadores, condenadores, né? Pessoas que formam a sua opinião, olham para o próximo e julgam, condenam, apontam, de tal maneira que eles decretam a morte ou a vida de seu irmão, de sua irmã, e não olha para os seus erros, para os seus defeitos, e não olha para o seu coração egoísta, o seu coração avarento. E nós vemos que Jesus, ele reprova essa atitude. Jesus, ele estava reprovando a atitude daqueles que confiam em si mesmo, daqueles que olhavam para si mesmo e desprezavam os outros, achando que eram justos e estavam na posição de julgadores, de apontadores, de condenadores de seu próximo. Jesus, ele vai condenar essa atitude. Jesus vai desprezar essa atitude, meu amado irmão, porque esta atitude não reflete o evangelho de Cristo em nossas vidas, porque nós não fomos chamados para julgar, para apontar o erro de ninguém. Nós somos chamados para pregar a palavra de Deus, para levar o evangelho de Cristo aos quatro cantos desta terra. E amados irmãos, nós vemos que há muitos apontadores e julgadores de opiniões alheia, meus amados irmãos. Nós vemos que Jesus aqui vai corrigir. Ah, pastor, quer dizer que agora eu não posso mais corrigir? Corrija, exorte na palavra de Deus. Corrija e prega a palavra de Deus, custe o que custar. Mas nós não estamos aqui, irmãos, para julgar, para apontar o erro de ninguém. Nós estamos aqui para levar a palavra de Deus, para julgarmos através da palavra de Deus, não querendo ser maior do que ninguém, não querendo ser, amados irmãos, maior do que o nosso irmão, mas como nós, irmãos, entendemos que a palavra de Deus nos diz que nós somos iguais, que nós somos, irmãos, iguais uns com os outros. Não há maior, não há grande. Eu posso ser hoje um pastor, mas diante de Deus eu sou como um membro, como um congregante. Não adianta eu achar que porque eu tenho o título de pastor, de levita, de profeta, de evangelista, que eu sou superior. Pelo contrário, quanto mais é dado, mais o que igreja? Mais é cobrado.

tem um patamar maior de julgação, de apontamento para o próximo. Pelo contrário, aí que eu tenho que diminuir. Aí que eu tenho que reconhecer que eu preciso, que eu necessito da graça, da misericórdia, da compaixão do Senhor, porque eu não posso deixar que o ego, que a soberba, que a grandeza, que isso suba tudo para o meu coração e eu ache agora eu sou um pastor, agora eu sou um obreiro, agora eu sou um obreiro, agora eu sou um levita, agora eu sou um pregador, eu não vou falar com ninguém, eu não vou dar paz do Senhor para ninguém, eu vou me sentir o tal, eu não falo com ninguém, eu não dou paz do Senhor, eu não me curvo, eu não me sinto igual a ninguém, eu sou superior. Esse sentimento é maligno, irmão. É maligno. Esse sentimento leva você para longe de Deus. Se nós, irmãos, temos um sentimento de egoísmo, de olhar para as pessoas com desprezo, olhar para o próximo com desprezo, achando que nós somos melhores, nós temos que se arrepender novamente, irmão. Nós temos, irmãos amados, que olhar para nossas vidas e ver que realmente nós precisamos se arrepender e voltar ao primeiro amor, porque se nossos corações estiverem cheios de egoísmo, cheios de grandeza, cheios de soberba, nós não alcançaremos a vida eterna e não herdaremos a vida eterna, amados irmãos, porque a palavra do Senhor vai dizer: qualquer que a si mesmo se exalta, Deus humilhará, e qualquer que a si mesmo se humilha, o Senhor exaltará. É forte, né, meu irmão? Será que eu estou falando com pessoas que ainda acham que é o super-homem? Será que eu estou falando com pessoas que se autogloria? Será que eu estou falando nessa tarde com pessoas que acham que podem pisar um no outro, que pode estar deformando o nome do outro, que pode estar julgando o nome do outro? Nós vemos que este fariseu e este publicano, o fariseu era um conhecedor da lei, o publicano era um pecador, era um cobrador de imposto, era um homem que defraudava, era um homem que praticava tudo que desagradava a Deus. Mas nós vemos que houve uma diferença na oração dos dois. O fariseu vai dizer: Deus, graça te dou, porque não sou como os demais homens, roubadores, injustos, adúlteros e nem ainda como este publicano. Olha o que este homem fariseu está falando. Ele está auto se justificando. Ninguém se justifica, meu irmão. Quem nos justifica é Deus, quem nos justifica é Jesus de Nazaré. Ele está dizendo: eu não sou como ladrão, como pecador, eu não sou como este homem publicano, adúltero, eu não sou como esses homens roubadores, eu sou santo. Sim, meu irmão. Não quer dizer que você é santo, que você guarda, que você pode pisar nas pessoas, achar que tu é melhor do que o outro, não. Pelo contrário, nós temos que ter um olhar misericordioso. Olhar para as vidas com um olhar de misericórdia. Sabemos que esse publicano era um cobrador de imposto, era um pecador. Mas olha a diferença da oração do fariseu que conhecia a lei para um publicano que não conhecia nada da lei, mas estava ali dentro do templo a orar a Deus. E vai dizer assim, ó: e o publicano, porém, estando em pé de longe, nem ainda queria levantar os olhos ao céu, mas batia no peito dizendo: ó Deus, tem misericórdia de mim, porque sou pecador. Olha o nível, irmão, de humilhação que este homem, ele se coloca diante do Senhor. Ele levanta os olhos ao céu, meus amados, e ele bate no peito e diz: não sou digno, mas tem misericórdia de mim que sou pecador. Reconhecer, meu irmão, deixar de hipocrisia, deixar de querer pagar de santarrão e começar a entender que todos nós somos falhos, pecadores, necessitados da graça, da misericórdia. Por nós mesmos, irmão, nós não conseguimos guardar lei nenhuma, palavra nenhuma. Por nossos próprios esforços, nós não conseguiremos, irmão, chegar ao céu. É pela graça, é pela misericórdia, é pelo favor imerecido que nós seremos salvos. Ninguém será salvo pelas obras, para que ninguém se glorie, para que ninguém se glorie diante do Senhor. Todos nós seremos salvos pela misericórdia e pela graça do nosso Senhor e Salvador Jesus Cristo, para que ninguém se glorie e diga: eu fui salvo porque eu paguei o preço. Não, meu irmão. Claro que nós temos que se esforçar. Claro que você tem

que deixar o pecado. Claro que você tem que tomar a tua cruz e seguir a Cristo, mas sabe uma coisa, ninguém pode ser salvo pelas suas próprias obras, ninguém pode ser salvo pela sua própria força, todos nós seremos salvos pela graça, mediante a fé, e isto não vem de homens, para que ninguém, um homem se glorie, isso vem de Deus, é dom de Deus, meu irmão, a salvação é dom de Deus, e nessa tarde a salvação chega na tua casa, chega no teu lar, chega na tua família, receba a salvação de Deus nessa tarde maravilhosa. Oh, maravilha, receba de Deus, é de graça, meu irmão. Ah, pastor, eu achava que eu tinha que pagar alguma coisa, eu achava que eu tinha que pagar 2.000 reais pela salvação, 3.000, eu achava que eu tinha que ofertar um dinheiro. Não, meu irmão, é de graça. Jesus já pagou, derramando o seu sangue na cruz do Calvário. Não é preciso você sacrificar boi, sacrificar ovelha. Não é preciso você se cortar, não. O que você precisa é abrir o teu coração nessa tarde e deixar Jesus entrar no teu coração. E aí tu verás a diferença daquele que serve a Deus e daquele que não serve a Deus. Eu deixo essa palavra dessa tarde maravilhosa. Receba a palavra do Senhor nessa tarde, seja fortalecido. Vamos fazer um minuto de oração. Senhor nosso Deus, Senhor nosso Pai, Pai de nosso Senhor e Salvador Jesus Cristo, aqui nós oramos, ó Pai, apresentamos a Deus, Senhor, a vida deste homem, desta mulher, ó Deus, desta criança, deste jovem, meu Pai, se tiver alguém sentindo dor neste momento, Pai, alguma enfermidade, Deus, pelo poder que há no Teu nome, Senhor, eu oro por esta vida, Senhor, toca nele, toca nela, Pai, repreenda, meu Pai, esta dor, repreenda, meu Pai, este incômodo, Pai, traz a cura, traz o milagre nessa tarde, que esta pessoa seja, meu Pai, fortalecida, Pai, através da Tua palavra, dos louvores que foram entoados nessa tarde maravilhosa, Pai, levanta, Pai, este homem, esta mulher, e dá graça, dá força, em nome do Pai, do Filho e do Espírito Santo de Deus, amém. Que Deus abençoe, meus amados irmãos, gratidão pela oportunidade, que Deus abençoe todos vocês, que Deus venha cada dia mais fortalecer os vossos corações nessa tarde maravilhosa, que você tenha um ótimo final de semana e até segunda-feira, tá bom? Segunda-feira retornamos novamente a partir de 1 da tarde até as 2, com a programação A Voz da Libertação. Que Deus abençoe, Deus abençoe nossos irmãos membros, obreiros, visitantes, congregantes, você dizimista, ofertante da casa do Senhor, você patrocinador do programa, que Deus abençoe, que Deus fortaleça, que Deus te dê graça,

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Glória a Deus. Boa tarde. Paz do Senhor para todos os irmãos, para todos os ouvintes. Está entrando no ar o programa Semeador de Cristo, da Igreja Pentecostal Remanescente com Cristo no Acre. Bem-aventurado aquele que teme ao Senhor e anda no seu caminho. Com este versículo, com essa palavra, nós iniciemos nosso programa nessa tarde. Que Deus possa vir abençoar a sua vida grandemente, todos os irmãos, todos os ouvintes, você que está ligadinho na nossa programação, todos os dias, que Deus possa abençoar a sua vida. Glória a Deus, que Deus continue nos abençoando, Deus continue dando graça, dando vitória para cada um de nós nessa tarde abençoada de sexta-feira. Glória a Deus. Já quero mandar um alô todo especial para você, amigo ouvinte, você que está ligadinho no nosso programa, você que está em qualquer ponto da nossa cidade, você que está em qualquer bairro da nossa cidade ouvindo o nosso programa, você que está aí na sua colônia, na sua fazenda, você que está aí no rio, beira do rio Taruacá, Rio Muru, você que está nas BR-364, você que está no Ramal, você que está em outra cidade também, que está ouvindo o nosso programa, que Deus possa abençoar a sua vida em nome de Jesus. Quero mandar um alô todo especial para nossos irmãos, da nossa igreja, pastores, pastor Marinho, né, que está ligado no nosso programa, pastora Cremilda. Quero mandar um alô todo especial para os nossos irmãos aí da nossa igreja, Igreja Pentecostal Remanescente com Cristo no Acre. Louvado seja Deus.

Glória a Deus, estamos de volta com o nosso programa, vamos seguindo. O nosso programa é 14 horas e 10 minutos. Você já pode aí pedir seu louvor, já pode pedir seu alô nessa tarde. Você já pode aí pelo telefone 992-614918. Você liga aí, manda uma mensagem que eu vou atender você aí e mandar tocar aí seu louvor nessa tarde abençoada. Louvado seja o nome do Senhor. Quero mandar um alô todo especial para você aí do centro da cidade, você aí da sua loja que está ouvindo o nosso programa aí no mercado municipal, você que está ouvindo aí no seu barco, na sua canoa aí ouvindo o programa. Meu boa tarde também para você. Célio Marinho aí, ligadinho no programa. É, meu amigo Dione, meu amigo Preto também aí na sua loja. Que Deus possa abençoar grandemente a vida dos nossos irmãos e os nossos ouvintes, louvado seja Deus. Nós já temos o primeiro louvor dessa tarde para ser tocado aqui. Quem pediu foi a minha esposa Fátima, ali que está ligadinho no programa. Todas as tardes está ligadinho, pede aí o louvor. Ela está pedindo esse louvor e aparecendo para todos os irmãos que estão na escuta do programa e também oferece para mim. Que Deus abençoe a sua vida nessa tarde abençoada. Eu quero oferecer esse louvor aí para a Diaconisa Salete aí na sua casa, aí ouvindo o programa. Aí a missionária Rosilene, que está ouvindo com certeza a nossa programação. Que Deus abençoe vocês aí. A nossa irmã missionária Marilene ali, no bico da garagem. Todos os irmãos aí que estão ligados aí na UPID de Andrade. Também você que está ligadinho aí na UPID de Andrade. Você da Invasão do Zequinha, nossos ouvintes aí. Que ouve o nosso programa, meu boa tarde para você do Corcovado, você do Conquista, que Deus abençoe a sua vida. Então vamos, te louvou o primeiro dessa tarde, pedido da nossa irmã Fátima.

Glória a Deus, estamos de volta com o nosso programa, vamos seguindo com a nossa programação. Sexta-feira, finalzinho de semana. Lembrando os irmãos, né? Lembrando nossos irmãos que da congregação aí do Rio Tuari, amanhã nós estamos aí, amanhã eu, pastor Marinho, mais algumas pessoas que vão conosco, vamos estar aí na nossa congregação louvando o nome do Senhor nesse final de semana aí, no sábado e domingo. Você é o nosso convidado todo especial para estar aí juntamente conosco aí na nossa congregação, para junto nós se alegrar na presença de Deus. Hoje também, sexta-feira, nós temos culto aí na nossa congregação do bairro do Ipepacunha. Você é o nosso convidado para estar aí juntamente conosco aí. Você que mora no bairro, vá lá ouvir a palavra de Deus. Deus tem uma palavra para você nessa sexta-feira ali, a partir das 19 horas. A igreja está ali de portas abertas esperando por você. Não perca a oportunidade de estar ali louvando o nome do Senhor Jesus. Quero mandar um alô todo especial para os nossos ouvintes do Bairro da Praia. Você que está ligadinho aí no Bairro da Praia ouvindo o nosso programa. Você, bairro Luiz Madeiro. Você aí do centro da cidade. Você do Bairro Novo, Copacabana. Você da Estaca Zero que está ouvindo nosso programa. Meu, boa tarde para vocês. Que Deus abençoe a vida de cada um nessa tarde, através dos louvor, da palavra de Deus no seu coração. Hoje também é aniversário da nossa pastora Cremilda, né? Quero oferecer aí esse louvor, o próximo louvor que vai ser tocado aí para a nossa pastora Cremilda, que está aniversariando, completando aí mais um ano de vida. Que Deus possa abençoar a vida da pastora Cremilda e toda a sua família. Louvado seja o nome do Senhor. Quero mandar um alô para o nosso irmão Nelson, no Corcovado, também, que está ouvindo o programa. Nossa irmã Délia, aí, que ouve todas as tardes aí nossa programação. Quero mandar um alô para você aí, da estrada do Igarapé Preto. Deus abençoe todos os irmãos aí. Em nome de Jesus, você da Estaca Zero. Quero mandar um alô pro nosso irmão, seu Chiquinho, né? O seu Chiquinho, todas as tardes, tá ligadinho no programa aí, na sua colônia. Disse que não perde um programa. Então, que Deus abençoe a sua vida. Esse louvor também vai para você, meu amigo, seu Chiquinho, toda a sua família aí na sua colônia. Eu acho que o nome da colônia é Colônia Limão. Deus abençoe a sua vida. Então vamos ouvir, né, mais uma sequência de louvor, daqui a pouco eu volto.

Glória a Deus, estamos de volta com o nosso programa. Vamos seguindo com o nosso programa. Esse é o programa Semeador de Cristo, da Igreja Pentecostal Remanescente com Cristo, no Acre. Nossa igreja fica localizada no Bairro Novo, Rua Nilo Freire de Albuquerque, número 470. Você é o nosso convidado para estar todos os cultos aí conosco na nossa igreja, nas quinta-feiras e também nos domingos. Nós temos aquele culto bem abençoado, culto da família, culto de quinta-feira, o passo de fé. No sábado, temos culto também das nossas irmãs, do circo de oração, rede de mulheres. Você escolha um dia desses dias aí, vá ouvir a palavra de Deus ali. Deus tem bênção para nossas vidas. Quero mandar um alô todo especial para os nossos irmãos ali da cidade de Feijó, né, da igreja ali, nossa igreja também na cidade de Feijó, ali no bairro Ciência, né. Deus abençoe, nossos irmãos de Feijó estão ligadinhos com certeza no nosso programa, pastor Ribamar, nossa pastora Vilani e todos os obreiros aí da casa do Senhor que estão ligados no nosso programa. Minha boa tarde para vocês, que Deus possa abençoar a vida de cada um, em nome de Jesus. Quero mandar um alô para o nosso pastor Cirlândio. Pastor Cirlândio, pastor Iderlândia, que está com certeza ouvindo o nosso programa. Meu boa tarde para vocês aí, em nome de Jesus. Mas tem mais um louvor aqui para ser tocado. Meu amigo Célio Marinho pediu. Ele disse que está ligado no programa, que queria ouvir Gesso Rufino, Palco de Bar, o nome do louvor. Esse louvor ele aparece para todos que estão na escuta do programa, ali para os irmãos ali do ramal do INCRA, né? Todos os irmãos ali do ramal do INCRA, ele aparece esse louvor. Também eu quero oferecer esse louvor para você que está aí no Rio Muru, nossos irmãos aí que ouvem o nosso programa no Rio Muru. Meu amigo Alderi Machado, aí na sua colônia, Colônia Deus Me Deu, né? Nossa irmã Rosângela. Deus abençoe a vida de nossos irmãos. Você que está no Rio Tarauacá, você lá do Rio Garapé Joaci, né? O Garapé Joaci, nosso ouvinte que ouve o nosso programa lá no Garapé Joaci, também você do Sacado, você do Novo Destino, que Deus abençoe a sua vida, você do Suíço, né? Nossos ouvintes que ouvem aí na beira do Rio Tarauacá, no Rio nos Garapé, que Deus abençoe a sua vida, né? Que Deus continue abençoando, que dê uma sexta-feira abençoada para todos os irmãos, todos os ouvintes, para todos nós, que dê um final de semana abençoado para cada um. Então vamos de louvor, Gesso Rufino, Palco de Bar.

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Glória a Deus, 14 horas e 42 minutos. Vamos seguindo com o nosso programa. Programa Semeador de Cristo da Igreja Pentecostal Remanescente com Cristo. Lembrando os irmãos mais uma vez que hoje nós temos culto aí na nossa congregação do bairro do Ipepacunha. Você é o nosso convidado para estar juntamente conosco, para nós adorar, me exaltar o nome do Senhor Jesus aí neste lugar. Deus tem uma palavra ao seu coração. Glória a Deus. Quero mandar um alô também para os nossos irmãos aí que patrocina, né, o nosso programa. Você patrocinador que ajuda a manter esse programa no ar. Quero mandar um alô para todos os irmãos aí, em nome de Jesus. Você continue abençoando, que Deus vai abençoar cada vez mais a sua vida. Quero deixar uma palavra que se encontra no livro de Mateus, capítulo 7. Capítulo 7, versículo 13. Para a glória de Deus, nessa tarde. Que diz assim a palavra de Deus: entrai pela porta estreita, porque a larga é a porta espaçoso, o caminho que conduz à perdição, e muitos são o que entra por ela. Porque a estreita é a porta, apertado o caminho que leva à vida, e poucos ao que encontra. Glória a Deus. Amado, queridos irmãos, você, ouvinte, que ouve o nosso programa, ouve essa palavra. Nessa tarde, eu quero te falar do amor de Jesus para nossas vidas, o amor de Deus para cada um de nós. A Bíblia fala de caminhos, de portas, que nós devemos escolher, que você deve escolher. A Bíblia fala de dois caminhos: caminho da perdição, caminho da salvação. Aí nós temos liberdade para nós escolher o caminho que nós queremos seguir. Porque nós sabemos que quando nós escolhemos o caminho da salvação, o caminho da salvação, a Bíblia diz que é um caminho que é um caminho apertado, é um caminho onde nós vamos encontrar muita dificuldade, portas fechadas, muitos espinhos por esse caminho. Mas a Bíblia nos afirma, quando nós caminhamos por este caminho, nós encontramos a nossa liberdade, a nossa salvação. Porque de Deus, o querido, não vem nada fácil para nossas vidas. Quando nós aceitamos Jesus como nosso Salvador, as coisas começam a aparecer dificuldade. Nós começamos a passar por prova. Mas eu quero te dizer nessa tarde que essa prova ela não vai ser para sempre. Essa prova, uma hora ela vai acabar e nós vamos caminhar no caminho da salvação, na porta que Jesus abriu para cada um de nós. Louvado seja o nome do Senhor. A Bíblia fala aqui no versículo 13, no caminho apertado. Não, caminho é o caminho que conduz à perdição, no versículo 13. O caminho que conduz à perdição e o caminho é um caminho que vai levar nós para o inferno, onde nós vamos encontrar as coisas tudo fácil, onde você vai encontrar as coisas
fácil. Mas quando nós caminhamos por esse caminho, a Bíblia nos afirma que nós vamos se perder. As coisas vêm fácil. O adversário da nossa alma, ele oferece vantagem para nossas vidas. Para nós caminhar por esse caminho aberto, por essa porta que está aberta, para que nós venhamos se perder, para que nós não venhamos alcançar a nossa salvação diante de Deus. Mas deixa eu dizer para você nessa tarde, não queira caminhar por esse caminho, querido. Escolha o caminho que você está achando difícil, o caminho que você está achando dificuldade, o caminho que você olha para um lado e olha para o outro e não vê uma saída. Mas a Bíblia nos afirma que este caminho é o caminho onde nós vamos encontrar a nossa salvação. Louvado seja o nome do Senhor. Eu não sei nessa tarde como você se encontra, como você está, como você vive diante de Deus. Mas deixa eu dizer, querido, Deus em primeiro lugar na nossa vida. Porque nós sabemos que todos os dias nós encontramos dificuldade, nós encontramos embaraço, nós encontramos nossos caminhos, alguém querendo nos tirar da presença de Deus, alguém querendo tirar você da presença do Senhor, alguém querendo te ver de baixo. Mas eu quero dizer para você, quando você caminha na presença de Deus, quando você está na presença do Senhor, Deus não vai deixar para que você caia na tentação do nosso adversário, porque ele está com as mãos estendidas sobre a tua vida, ele está com os ouvidos abertos para ouvir o teu clamor, a tua oração, louvado seja Deus. Porque a Bíblia diz que as mãos do Senhor, elas não estão encolhidas. Todos os dias Jesus está de braços abertos, esperando por cada um de nós, para que nós venhamos se converter diante de Deus. Louvado seja o nome do Senhor. Às vezes, querido, nós passamos por dificuldade, nós passamos por luta na nossa vida. Às vezes nós passamos por momentos tão difíceis, mas todos os dias, querido, nós somos tentados pelo nosso adversário. O próprio Jesus, ele foi tentado pelo adversário. O próprio Jesus, ele foi tentado, mas ele não deu brecha para que o inimigo entrasse na sua vida. Porque lá em Mateus, no capítulo 4, nós vamos ver que Jesus, a Bíblia diz que foi conduzido a um deserto para ser tentado pelo diabo. E ele tendo jejuado, irmão, 40 dias e 40 noites, depois ele teve fome. E chegou-se a ele o tentador, a Bíblia diz, e disse: se tu és filho de Deus, manda que estas pedras se transformem em pão. Louvado seja o nome do Senhor. A tentação veio contra ele, porque ele via que Jesus estava na sua fraqueza. Jesus vinha ali do deserto com muita fome, muita sede. Mas deixa eu dizer para você, a resposta de Jesus foi exatamente para que nada viesse atingir. Ele disse: está escrito, nem só de pão viverá o homem, mas de toda palavra que sai da boca de Deus. Então, querido, nessa tarde eu quero te dizer que nada vem atingir quando nós estamos na presença de Deus, quando nós estamos na presença do Senhor. O inimigo, ele pode até tentar, ele pode até querer nos tirar, mas ele não vai conseguir, porque o Deus que você serve, o Deus que nós serve, ele está com as mãos estendidas para nossas vidas. Louvado seja o nome do Senhor.
Nessa tarde você pode estar ouvindo essa palavra e você pode estar falando, pensando aí: eu estou desse jeito, eu estou assim. Mas deixa eu te dizer, querido, o Deus que nós prega, o Deus que nós prega da Bíblia, é um Deus que Ele faz a mudança da nossa vida. Ele faz a nossa mudança na nossa história. Quando nós se entregamos diante de Deus, quando você se entrega, quando você reconhece que Jesus é a solução para todas as coisas. Jesus é a solução para todas as coisas. Quando nós se entregamos, querido, de corpo e alma diante de Deus, eu quero te dizer, o nosso adversário, ele não vai conseguir. Mas quando nós estamos fracos, nós damos brecha, ele entra. Por isso que a Bíblia diz: orai e vigiais, porque a carne é fraca. Louvado seja Deus. Tem momentos que nós estamos passando, e se nós não vigiar, nós caímos nas garras do adversário. E a Bíblia diz que ele, três coisas que ele veio nessa terra: matar, roubar e destruir. E ele, quando destrói, quando ele entra na vida de alguém, querido, ele entra para matar, ele entra para acabar. Então, nessa tarde, eu quero dizer para você: vigiar e orar, porque o nosso Deus, ele está conosco. Mas para isso nós temos que crer e acreditar que Deus é acima de todas as coisas. Que você, querido, fique com essa palavra nessa tarde. Eu quero orar com você.

vez estar na tua presença, Senhor. Que Deus continue nos abençoando, que Deus continue dando graça, dando vitória para cada um de nós, que sempre nós venha caminhar na tua presença, que nós não venha se desviar, Pai, dos teus caminhos, que sempre nós esteja, Pai, caminhando na tua presença, na tua direção. Pai, abençoa nessa tarde cada um ouvinte, cada um irmão que ficou ligado no nosso programa, essa pessoa que está orando junto comigo, que está precisando de uma bênção, que está precisando de uma libertação, de uma cura, Pai. Entra com providência na vida dessa pessoa nessa tarde. Guarde, Pai, cada um de nós, Pai. Que Deus venha dar uma tarde abençoada para cada um, Senhor. Pai, que dê um final de semana abençoado para cada um de nós. Que nós continuemos na tua presença. Nós apresentamos nossos irmãos, nossos ouvintes, os nossos pastores. Nós apresentamos cada um dos nossos irmãos, morador da nossa cidade de Taruacá. Que Deus continue abençoando na vida de cada um. Pai, nós te pedimos, nós te adoramos, exaltamos o teu santo nome. Amém e amém. Chegou o final do programa Semeador de Cristo, da Igreja Pentecostal Remanescente com Cristo. Sexta-feira, hoje é o último dia do programa da semana, mas na segunda-feira nós estamos de volta com a nossa programação, assim se Deus nos permitir que nós esteja aqui. E nessa tarde eu quero agradecer já pela oportunidade. Que Deus possa abençoar na vida de todos os irmãos, de todos os ouvintes, em nome de Jesus. Hoje eu na apresentação do programa, presbítero José Marinho, e a Vitória, a sonoplasta, né, que Deus possa abençoar a vida da Vitória, todas as tardes conosco, e Albani Moraes, diretor-geral da Rádio Difusora de Taruacá. Fica todos na paz do Senhor. Fique com Deus.

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Graças a Deus, meus amados irmãos e ouvintes da Palavra de Deus, a paz do Senhor, todos os ouvintes da programação, trazendo à memória a fé, programação essa que é exclusiva da Igreja Evangélica Assembleia de Deus, Ministério de Rio Branco, aqui em Tarauacá, e esse que vos fala, pastor Ivan Câmara, que vai ficar aqui até às 17 horas. Até às 17 horas, já são 16 horas e 8 minutos, você está sintonizado nesta programação. Queremos agradecer a sua audiência, a sua preferência de segunda, quarta e sexta-feira, a partir das 16 horas, está no ar esta programação abençoada. Louvar a Deus pela sua vida, você que está aí no ramal, você que está na estrada, você que está no rio, você que está no ônibus, no táxi, você que está no seu carro próprio, você que está em casa, você que é dono de casa, dona de casa, você que está no comércio, você que está no mercado, você que está em qualquer parte dessa cidade, que Deus continue abençoando a sua vida de maneira poderosa, de maneira graciosa. Vem comigo para esta programação que está vasta de bênção da parte do Senhor para com a sua vida. Deus tem o melhor para a sua vida, não se esqueça disso. Queremos já mandar um alô especial. Quero mandar um alô especial para minha gata, para minha namorada, para minha esposa, missionária Edilene. Um cheiro, um abraço, minha gata. E Deus continue abençoando sua vida de maneira poderosa. Também quero mandar um alô especial para Lau, lá em Rio Branco, que está aí na programação, sempre sintonizado na programação. Deus continue abençoando a tua vida, querida irmã, e também a nossa mãe. Que Deus continue dando saúde em todas as coisas. Nós queremos ler um texto da Palavra de Deus que se encontra no Evangelho de São Marcos, capítulo de número 10, a partir do versículo 46, que escrito está assim: depois foram para Jericó, e saindo ele de Jericó com seus discípulos e uma grande multidão, Bartimeu, cego, filho de Timeu, estava assentado junto ao caminho mendigando. E ouvindo que era Jesus de Nazaré, começou a clamar, dizendo: Jesus, filho de Davi, tem misericórdia de mim. E muitos o repreendiam para que se calasse, mas ele clamava cada vez mais: Filho de Davi, tem misericórdia de mim. E Jesus, parando, disse que o chamassem. E chamaram o cego, dizendo-lhe: tem bom ânimo, levanta-te, que ele te chama. E ele, lançando de si sua capa, levantou-se e foi ter com Jesus. E Jesus, falando, disse-lhe: que queres que te faça? E o cego lhe disse: mestre, que eu tenha vista. E Jesus lhe disse: vai, a tua fé te salvou. E logo viu e seguiu a Jesus pelo caminho. Querido Deus e Pai que está no céu, nós queremos te agradecer e te louvar por tudo quanto o Senhor tem feito em nossas vidas, nessa tarde maravilhosa que o Senhor nos surpreende, Pai, com a oportunidade da vida e também na saúde. Queremos render graças ao Senhor por tudo. Queremos te agradecer pela saúde, pelo dia, te agradecer por esta tarde maravilhosa, te agradecer pelas pessoas que nos rodeiam, te agradecer pela Igreja de Cristo aqui na terra, te agradecer, Pai, pela família, pela paz, pela alegria, pela virtude, te agradecer por todas as possibilidades, te agradecer por todas as oportunidades, te agradecer, Pai, porque a Ti rendemos graças, louvor e adoração e culto. Queremos bendizer o Teu nome, e é no nome do Senhor Jesus Cristo que nós oramos e também Te agradecemos por tudo. Amém e amém. Graças a Deus. Quero já dar boas-vindas aqui nessa tarde ao querido Cleiton, né? Está sonoplastia aqui da nossa rádio. Que Deus continue abençoando sua vida, querido Cleiton. E já quero pedir aí a primeira canção, Cleiton, para que os nossos ouvintes ouçam, né? Nossos ouvintes estão ouvindo aí lá no Seringal, na Colônia, na Fazenda. Tá aí pilotando o barco, mas o rádio vai estar no meio do mundo aí, com áudio bem lá em cima mesmo. E queremos já mandar um alô especial para todos os ribeirinhos, que Deus continue abençoando. Você que vem também com a sua produção para vender aqui na cidade, Deus continue abençoando de maneira poderosa.

0: Esse nosso Deus é maravilhoso, queridos e amados irmãos e ouvintes da Palavra de Deus. Acabamos de ler aí o texto sagrado, né? Texto sagrado no Evangelho de São Marcos, capítulo 10, a partir do versículo 46, onde conta a história do cego de Jericó. Cego de Jericó. E a Bíblia fala, né, que depois que foram para Jericó, saindo Jesus de Jericó com seus discípulos e uma grande multidão, Bartimeu, cego, filho de Timeu, estava assentado junto ao caminho, mendigando. E aqui nós percebemos que existem duas cidades, porque ele está dentro de Jericó e agora o texto está dizendo que ele está saindo de Jericó. Então são duas Jericós, são duas cidades com nome, com o mesmo nome. O nome Jericó, no original, significa lugar de fragrância. Lugar de fragrância, né? Fragrância é aquilo que traz cheiro, né? E aí, alguns pesquisadores chegam a dizer que era um lugar onde era cultivado flores, né? Eliseu, antes de ser assunto aos céus, antes de ser arrebatado no redemoinho, Eliseu passou por Jericó. E Jericó era um lugar muito alto. É um lugar muito alto, Jericó. Faz frio lá. As cidades que faz frio, comumente, eles plantam flores, né? Interessante saber que tem uma cidade no Nordeste que faz frio. E está no Ceará. Essa cidade é um monte, é um morro alto. E por quê? Porque lá é tão alto e eles também produzem flores. Olha que negócio, né? Tem lugar no Ceará que faz 35, 38 graus. Solzão ardendo no meio do mundo aí. E tem cidade que é fria. Ou uma cidade que é fria no estado do Ceará. Jericó era essa cidade fria, e por isso que tem esse nome, lugar de fragrâncias, lugar onde tem um cheiro, perfume das flores, né? Mas a palavra de Deus aqui, em apreço, está falando da história de um homem, que se chama Bartimeu. Isso que chama Bartimeu, que é cego e é filho de Timeu. Quando o escritor, o evangelista João Marcos, está escrevendo esse livro de Marcos, e ele diz, filho de... Ele é Bartimeu, é cego e é filho de Timeu, está colocando todos os apretextos que o cego Bartimeu tinha. Primeiro que ele se chama Bartimeu porque já foi um apelido que deram do que aconteceu na sua história. A história de Bartimeu é uma história muito triste. É uma história muito triste. Porque estamos falando de um homem que ele não nasceu cego. Bartimeu não nasceu cego. Ele se tornou cego. Seu pai fazia parte, né, de uma comunidade, onde essa comunidade era perseguida pelos soldados romanos. E o nome dele se chamava Timeu. Mas Timeu era aquele tipo de pessoa que gostava de resolver as coisas. Timeu era aquele tipo de homem que ele não esperava as coisas acontecer, ele fazia as coisas acontecer. E aí, quando ele viu a impunidade tomando conta da sua comunidade através dos romanos, da lei romana, a lei que imperava no seu país, que tinha eles como verdadeiros escravos, então Timeu resolveu ir contra o sistema. Timeu resolveu ir contra os poderes que faziam e deixavam de fazer. faziam e aconteciam. E Timeu, então, ele foi pego por soldados romanos, ele foi judiado, bateram nele, e Timeu foi seguro por soldados romanos, e um pegou a sua própria arma e vazou as entranhas de Timeu, que se derramaram no chão. E segundo a história, o seu filho Bartimeu viu tudo, contemplou tudo. Os soldados romanos não tiveram o que fazer, ainda vazaram os olhos daquele garoto, que agora nós estamos lendo o nome dele, chamado Bartimeu. Então Bartimeu viu as entranhas do seu pai se derramarem e também ficou cego nesse momento quando eles pegaram Bartimeu e cegaram ele. Então Bartimeu, ele não nasceu cego, ele se tornou cego por conta de uma injustiça que estava acontecendo com o pai dele. Quando João Marcos está escrevendo as narrativas deste texto, inspirado pelo Espírito Santo de Deus, ele quer que nós entendamos que Bartimeu sofreu por se chamar filho de Timeu, o filho do homem que foi assassinado, a pessoa que se tornou cega quando seu pai foi assassinado. João Marcos está descrevendo Bartimeu cego, filho de Timeu, que estava assentado junto ao caminho, mendigando. E por que que ele estava mendigando agora? Porque ele estava cego e não tinha outra pessoa para sustentá-lo. E ele está mendigando no caminho. Só que o 47, o versículo 47, muda na vida de Bartimeu. Às vezes nós estamos esperando tanta coisa na nossa vida mudar através de outras pessoas, e eu tenho uma palavra de Deus para a sua vida. A sua vida não vai mudar com a vida de ninguém. Tem muitos esperando, colocando a sua esperança aí nestes candidatos à presidência da República, candidatos ao governo, a deputados estaduais, federais, ao Senado. Nós devemos ter esperança nessas pessoas? Sim. Mas depositar toda a nossa esperança? Não. Toda a nossa esperança deve ser depositada em Cristo Jesus, quem pode resolver o nosso problema. Bartimeu, ele, ouvindo que era Jesus de Nazaré, começou a clamar dizendo: Jesus, filho de Davi, tem misericórdia de mim. E Jesus, como é Deus, ouvindo, já sabia o que se passava, já sabia da história dele, mas não porque alguém contara, mas porque Jesus é Deus e ele sabe de todas as coisas. Mas Bartimeu clamando: Jesus, tem misericórdia de mim. Bartimeu estava no lugar certo. É, porque tem um hino por aí que diz: passa lá em casa, Jesus. Né? Minha esposa não gosta não desse hino, eu também não gosto não. Porque isso é hino de preguiçoso. Negócio de passa lá em casa não, vá atrás de Jesus, caboclo. Comece a criar vergonha na cara e vá à procura de Jesus. Passa lá em casa, Jesus. Conversa fiada. Você sabe aonde Jesus passa. Você sabe aonde é o caminho. Você sabe o que é a sua mão direita, o que é a sua mão esquerda. Você sabe o que é o certo e o que é errado. Tome a sua decisão como Bartimeu. Não fica criando coisa não, que tem muita gente que cria um monte de obstáculo. Ah, eu tô assim por causa do meu vizinho. sou assim por causa do meu pai, eu tô assim por causa do pastor, eu tô assim por causa do fulano, eu tô assim por causa do beltrano, tô assim por causa do marido, da mulher, do filho, tô assim por causa da doença. Bartimeu tava cego dos dois olhos dele foram vazados. Qual é o seu problema mesmo? É, o que eu tô falando é com você mesmo. Você que não vai pra igreja porque tá com febre, você não vai pra igreja porque não quer ir, não vai pra igreja porque não tem ninguém que lhe leve, não vai pra igreja. Bartimeu estava no lugar certo. Não queira você que as coisas aconteçam ou comecem a acontecer na sua vida se você não faz nada de extraordinário. Você continua a mesma pessoa, não muda em nada, não procura uma oração, você não procura ir a um culto, você não procura mudar, você não procura fazer novas amizades, você não procura nada. Como é que você quer que as coisas aconteçam? Bartimeu clamou. Você está fazendo o quê? Está entregando o mesmo currículo na empresa, no trabalho? Aí você quer que as coisas aconteçam? Elas não vão acontecer. As coisas só acontecem quando nós fazemos acontecer. Bartimeu está clamando: Jesus, filho de Davi, tem misericórdia de mim. É, a palavra de Deus diz: e ouvindo que era Jesus de Nazaré, começou a clamar e a dizer: Jesus, filho de Davi, tem misericórdia de mim. Olha o que o texto diz: e muitos o repreendiam. Por quê? Porque sempre vai ter muita gente, meu filho, para querer entrar na tua vida, para dizer o que é que tu tem que fazer, o que é que tu tem que comer, o que é que tu tem que gastar. Tu já viu gente que não tem dinheiro, o que é que elas fazem? Elas só pensam em dinheiro. Diz: ah, se eu fosse fulano, se eu fosse um empresário, eu não comprava esse carro, eu comprava aquele outro. Se eu fosse esse empresário, eu não contratava gente assim, eu só contratava outro tipo de gente. Mas por quê? Isso é coisa de gente que não tem dinheiro, não tem o que fazer e não tem o que pensar. E fica falando besteira. E eu tô falando aqui em pessoas que falam besteira, que é para mim não falar outra palavra. E como não faz parte do meu currículo, da minha vida, eu não vou falar essa palavra. Mas tem hora que dá vontade. Muitos, a palavra diz no versículo 48, muitos o repreendiam para que se calasse. Para quê? Para se calasse. Por quê? Porque a voz dele era a única ferramenta que ele tinha. Tava cego, mas nem tava surdo e nem mudo. Às vezes nos falta um recurso e você acha que tudo acabou. Não acabou. Ah, pastor, porque você não sabe, o meu marido me deixou. Ele me botou as gaias e foi embora. Dê graças a Deus, levante a mão para o céu e dê glória a Deus, solte logo. Ah, não pode não soltar fogo. Tem um decreto aí da prefeitura que não pode não soltar fogo. Meu Jesus! Dê graças a Deus, então. Foi embora, foi embora. Fazer o quê? Né? Fazer o quê? Você tem que valorizar quem gosta de você. Quem lhe ama de verdade. Você gosta de estar atrás de gente que não vale nada. Não quer nada com compromisso com seu relacionamento. Você... tá feito besta atrás, meu amigo, minha amiga. Se você é uma pessoa liberta e quer receber uma orientação pastoral nessa tarde, sai fora! Você consegue coisa melhor do que isso, meu filho, minha filha. Tô lhe dizendo, ó. Mas era muitos que repreendiam para que ele se calasse. Mas aí aqui tem um ponto e vírgula que diz assim: mas ele clamava cada vez mais: filho de Davi, tem misericórdia de mim. A questão aqui, queridos, não é só clamar. Não, pastor, mas a Bíblia está dizendo. Não, calma aí. A Bíblia está dizendo que ele estava clamando como? Filho de Davi. Ele estava dizendo, esse homem que eu estou clamando, ele vem da descendência de Davi. Este homem que eu estou clamando, ele é o Messias. Este homem que eu estou clamando é o único que pode tirar a minha situação do estado em que ela se encontra. Então, bota um pause aí agora para me falar diretamente para você que está me ouvindo nessa tarde. O que tem frustrado a sua vida? Você tem clamado da maneira como deve ser clamado? Você está clamando ao filho de Davi? Ou você está clamando ao pastor da igreja? Você tem clamado ao filho de Davi? Ou você apenas orou uma vez e já se esqueceu disso? Você está clamando ao filho de Davi? Ou você fez aquela oração imediata, como se tudo fosse acontecer num piscar de olhos, como mágica? O clamor é muito mais do que uma oração. E aí onde está? Às vezes você está no lugar certo, assim como Bartimeu estava. Às vezes você está no caminho certo, assim como Bartimeu estava. Mas você não está clamando como deveria clamar. Às vezes, isso sempre acontece na igreja. Vez ou outra, vai pessoas lá, diz, não, pastor, vim aqui, porque, né, sabe que Jesus cura, e aí eu vim aqui trazer meu filho, ele está doente, está problemático, e aí ele vai ser curado, e vai mesmo, aí passa ali 2, 3 meses, a criança é curada, a pessoa é curada, o ente querido é curado, sabe o que, é que a pessoa faz? Some no braquiara, vai embora, nunca mais volta, não te diz nem tchau. Isso é clamor? Não. O clamor, ele sai de dentro do coração e Deus, ele faz essa leitura do clamor. Bem, ela está clamando, mas ela vai continuar no caminho. Essa pessoa está clamando, mas ela vai continuar sendo fiel. Esta pessoa está clamando, mas ela vai continuar evangelizando. Essa pessoa está clamando, mas ela vai continuar congregando. Esta pessoa está clamando, mas ela vai continuar me servindo. O que acontece na maioria dos evangélicos hoje, a maioria, é que eles querem servir a Deus em casa. Aí fica com essa música aí, que eu chamo de música. Passa lá em casa, Jesus. Porque essas pessoas não querem clamar. Essas pessoas só querem que seus problemas sejam solucionados e tchau, Jesus. Mas Bartimeu estava fazendo diferente, diferente de tudo que você já viu e já ouviu. Ah, Bartimeu estava clamando ao filho de Davi. E o que o Senhor quer e espera de mim e de você é clamor. É clamor. Clamor, ele não é apenas feito uma vez. O clamor, ele não é feito apenas para satisfazer os seus desejos. Mas o clamor, ele sai da boca de alguém que está muito angustiado, muito aflito e que desesperadamente reconhece que Deus é o único Senhor em sua vida que pode e tem a capacidade de resolver todos os seus problemas. Todos os seus problemas. Bartimeu continuava a clamar, porque ele clamava da maneira correta, reconhecendo que Jesus é o Cristo, reconhecendo que Jesus veio da descendência de Davi, reconhecendo que Jesus é totalmente diferente de todos os outros, as outras pessoas. Isso é fantástico, é magnífico, porque é isso mesmo que Deus quer da nossa vida. Versículo de número 49. Você já viu Deus parar para alguma coisa? Pois está aqui no versículo 49. E Jesus parando. E Jesus o quê, pastor? E Jesus parando. Ele parou. Quando ouviu o clamor de Bartimeu. Existem algumas situações da igreja que eu já presenciei. De uma pessoa que se reconcilia uma vez, duas, três, 10, 20, tem isso aí por brincadeira. Bartimeu não, ele estava fazendo algo muito sério diante de Deus, ele estava clamando. E por que que Deus parou? Deus parou porque ele não resiste a um clamor. Clame a Deus. No livro de Jeremias nós vamos encontrar no capítulo 33, que é muito conhecido de todos os crentes. Eu disse de quem? De todos os crentes. Crente de verdade lê Bíblia. Crente de verdade não fica folheando atrás do livro, porque já sabe aonde se encontra o livro. E no livro de Jeremias, capítulo 33, versículo 3, está escrito: clama a mim, responder-te-ei e anunciar-te-ei coisas grandes e firmes que não sabes. O que é que Deus quer que a gente faça? Clame. Precisamos clamar no lugar certo, no caminho, e clamar por Jesus, mas reconhecendo quem Ele é. E Jesus, parando, disse que o chamassem. E chamaram o cego, dizendo: tem bom ânimo, levanta-te, que ele te chama. Quem sabe esse que foi chamar Bartimeu fizesse parte da multidão que estava dizendo para ele se calar? É por isso que a Bíblia diz que nós não devemos pagar o mal por mal, porque aí é onde está o âmago do Evangelho. Jesus usa as pessoas que são totalmente contrárias à sua vida para abençoar a sua vida. É aí aonde se concretiza aquela profecia do Salmo 23, ó, versículo 5: prepara uma mesa perante mim na presença de quem? Dos meus inimigos. E para que mesa na presença dos inimigos? É porque eles vão te servir. As pessoas que te zombam hoje vão te servir. Não é inimigo de espada, mas é inimigo porque tem inveja, é inimigo porque torce contra, é inimigo porque quer ver o desastre na tua vida. E Jesus, parando, disse que o chamasse, e chamaram o cego, dizendo: tem bom ânimo, levanta, que ele te chama. Queridos, precisamos saber que para nós recebermos a nossa bênção, nós precisamos, primeiro, ouvir outras pessoas. Saber ouvir outras pessoas. Porque você não pode comparar a outra pessoa com você. Nunca, jamais faça comparação de uma pessoa com outra, porque elas não são iguais. Então nós precisamos aprender a ouvir outras pessoas. Nós não vamos tomar decisão em tudo que a gente ouve, mas a gente precisa ouvir. Foi Jesus que foi lá chamar ele? Não. Então o que é que Jesus falou? Que o chamassem. E chamaram o cego. Mas o que que fizeram além de chamar o cego? Disseram para ele: ó, tem bom ânimo, levanta-te, que ele te chama. Então, quatro coisas nós precisamos fazer para receber a nossa bênção. Saber ouvir outras pessoas. Só que não é todo mundo que sabe ouvir. O fofoqueiro é um deles. Por quê? Porque o fofoqueiro, ele distorce tudo. Ele pega uma palavra e cria uma história. Olha! Você já imaginou um negócio desse? É. Tem uma história que conta, e eu lembrei agora de um curioso, né? Ele era muito curioso, mas sempre quando ele passava por um caminho, tinha uma casa que não tinha porta e nem janela. Mas ele escutava todo dia na hora que ele estava passando para ir para o trabalho. Tum, tum, 33. Tum, tum, 33. E durante 30 anos, aquela passagem, naquele caminho que ele passava, aquela voz dizendo tum, tum, 33. E ele, curioso, até que teve um dia que ele se aposentou. E aí ele resolveu dizer: hoje eu desvendo esse mistério. Aí procurou na casa, rodeou e tinha um buraco. Buraco dava dele colocar o olho e ver quem estava lá dentro. Depois de 30 anos passando por aquele caminho, ouvindo aquela voz, ele meteu o olho para ver o que era. E saiu um dedo naquela brecha, no olho dele. E a voz dizia: Tum, Tum, 34. 34 curiosos que meteu o olho ali para ver o que era. Mas por que que ele foi? Porque é curioso demais. Aí tem gente que é fofoqueira, que ela aumenta a história. Às vezes, de uma palavra, ela inventa mais 10. Às vezes é uma questão, diz que já foi 5. É. Aí por isso aí cria até os misticismos, né? Ai, não faz isso não, porque hoje é sexta-feira 13. Olha, o fulano tá de preto, o outro tá de branco. Olha, eu não posso hoje porque eu acabei de jantar e vou pegar o sereno. Pois eu tenho 47 anos que toda vez depois que eu almoço eu tomo banho. Eu nunca morri. Como é que eu vou morrer a partir de hoje? Se comer panelada, não pode ficar com os pés descalços no chão, que fica torto o pé. Olha a conversa, menino. De onde é que tu ouviu isso? Fulano de tal, e quem é? Onde é que tá essa verdade? Encanto nenhum. Mas o pessoal diz assim, né? O meu relógio tá certo com o da rádio. E o da rádio tá certo com de onde? Meu amigo, cabe com essa moagem, rapaz. Precisamos saber ouvir. Ouvir, nós vamos ouvir tudo. Agora, nós não vamos dar crédito para tudo que a gente ouve. Nós não podemos fazer isso. Porque nós vamos nos tornar pessoas incapacitadas ou desprovidas, tá certo? Desprovidas de crédito. Desprovidas de crédito. Então precisamos saber ouvir. Segunda coisa, nós precisamos ter bom ânimo. Bom ânimo. Mas pastor, as coisas não estão bem e tu fazendo cara feia vai melhorar alguma coisa? Diga pra mim. Se você pegar uma banda de limão com sal e ficar chupando, olhando pros outros, vai melhorar alguém? Não vai. Então tenha bom ânimo. As coisas tá ruim, tá bem pra quem, meu filho? Me diga, depois que for aprovada essa escala aí 6x1, que tem um monte de gente achando que é coisa boa, que vai dar de desemprego nisso aí? Uma cidade, um estado, um país só vai para frente com gente trabalhando. Sem trabalhar, não vai. O que nos leva para frente é produtividade. É isso que nos leva para frente. Ah, não, eu tenho que descansar. E as férias servem para quê? Precisamos estar no lugar certo, precisamos pedir para a pessoa certa, precisamos aprender a clamar, mas precisamos também aprender a ouvir os outros. E precisamos também aprender a ter bom ânimo, abrir a boca só para reclamar, para murmurar, para falar mal. Meu Jesus, isso aí não leva nós para canto nenhum. Vamos finalizar aqui, que já vai, já tá perto de terminar. Eu me animei todinho e já tá perto de terminar. Ó. Meu Jesus, toquei só um hino. A outra coisa que precisa ser feita, se levantar. Não adianta, queridos, a gente se levantar simplesmente para fazer as mesmas coisas. Corta. Corta isso da sua vida. Você precisa se levantar. Se levantar quer dizer se erigir, se construir novamente. Se você amanhece o dia hoje, e você amanheceu porque você está me ouvindo, significa dizer que hoje foi construído um novo dia para você. Então se levante nesse dia diferente dos outros dias que passou. Porque se for para levantar só para reclamar, se for para levantar só para viver a mesma vida que você viveu ontem, antes de ontem, e a semana passada, o mês passado, o ano e todos os anos que já se passaram, meu filho, Não adianta tu estar no caminho certo. Não adianta tu estar clamando ao Deus certo. E não adianta tu saber ouvir. Tu precisa saber se levantar. Tu precisa saber se construir. E te deixar conduzir por Deus, pelo seu Espírito, através da sua poderosa palavra. E aí, tendo então essas quatro coisas na nossa vida, nós vamos então receber a nossa bênção. O que é que o homem fala para ele? Que ele te chama. E aí vai acontecer o milagre. Porque aí não é a religião que está chamando, aí não é o líder de célula que está chamando, aí não é o pastor que está chamando, não é o líder da igreja, não é o padre, não é o bispo, não é a pastora, não é não sei quem, não é o delegado, não é o prefeito, não é o político, não. Quem está te chamando é Jesus. Quando o quê? Quando você estiver no caminho certo, quando você aprender a ouvir outras pessoas, quando você aprender a clamar reconhecendo quem é Jesus, e quando você se levantar, se construir novamente, você vai ter com Jesus e as coisas vão mudar. Um sábio já disse que Jesus operou 7 milagres na Bíblia. 7 milagres Jesus operou na Bíblia. Lá no Antigo Testamento, Eliseu operou, através de Deus, é claro, 14. Elias, 7 milagres também. Esse aqui não é diferente. Não é diferente. Por quê? Olha o que o texto diz. E ele, lançando de si a sua capa, ele quem? Bartimeu. Levantou-se e foi ter com Jesus. Jesus, falando, disse: que queres que te faça? E o cego lhe disse: mestre, que eu tenha vista. E Jesus lhe disse: vai, a tua. Vai, a tua fé te salvou. O que é que Jesus está dizendo? Ele só foi curado por causa da fé dele. Eu não fiz nada. Tá pra ti? Aí tem um monte de gente que não faz por causa da sogra, não faz por causa do patrão, não faz por causa que não tem asfalto, não faz porque aqui é poeira demais, não faz porque no inverno é lama, não faz porque não faz, não faz é porque não quer, meu filho. Porque se você quiser começar a fazer as coisas acontecer, comece. É você que tem que fazer as coisas acontecer, ponto. Jesus vai ver a tua fé e ele vai te abençoar pela fé que você tem. Agora não espere dos outros as coisas acontecerem, porque quem tem que fazer a coisa acontecer é você. E eu acho que você já compreendeu isso muito bem nessa tarde maravilhosa. Eu quero pedir aqui para o querido Cleito para colocar os nossos comerciais e logo após vamos voltar com a canção.
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Graças a Deus que nos dá a vitória por Cristo Jesus, meus amados irmãos. Estamos chegando aqui ao finalzinho da programação, trazendo a memória, a fé. 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E queremos se despedir por aqui de você até segunda-feira, se Deus quiser e Cristo não tiver voltado. A paz do Senhor e até lá.

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2: Olá, no Acre são 17 horas em ponto. Eu sou Larissa Costa e seja bem-vindo ao Conexão Acre. A partir de agora, compartilhamos com você as notícias do Sistema Público de Comunicação do Acre no seu fim de tarde. Durante uma hora, vamos deixar você muito bem informado com as principais notícias do nosso Acre, do Brasil e do mundo. Nós estamos ao vivo para todo o estado pelas rádios Aldeia FM e Difusora Acreana. E também ao vivo para o planeta pelos sites aldeiafm.ac

0: ast.gov.br e difusora.ac.gov.br. Temos ainda o nosso WhatsApp, que é 99203-2962. Repetindo, 99203-2962. Aguardamos sua mensagem.
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0: Seja bem-vindo ao Conexão Acre. Hoje é sexta-feira, 4 de setembro de 2026. E você confere nesta edição. Trabalhadores são resgatados de túnel 9 dias após tragédia no Nepal. Caso Master. Fachin cobra explicações de Moraes, Mendonça, PGR e PF. Superior Tribunal Federal garante justiça gratuita para quem ganha até R$5.000 por mês. E o Tribunal Superior Eleitoral faz a lacração dos sistemas que serão usados nas eleições. E ainda, Setembro Verde reforça a importância da doação de órgãos. Fiocruz aponta queda nos casos de síndrome respiratória no Acre. E incêndio atinge comércio na região da Sobral, em Rio Branco. Homem é preso em Rio Branco por descumprir medida protetiva. E município de Porto Walter realizará o tradicional Festival de Praia. E no Dia da Amazônia, corrida visa fortalecer consciência sobre crescimento econômico com sustentabilidade. Essas e outras informações você acompanha agora no Conexão Acre.
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0: São 17 horas e 3 minutos, agora a gente vai dar uma olhadinha no trânsito aqui da capital. A gente estava com um probleminha aqui de instabilidade na internet, deu uma melhorada, mas a gente vai ver aqui o que a gente consegue, né, para estar falando para vocês. Nessa sexta-feira, né, dia 4 de setembro, já fim de tarde, e a rua Floriano Peixoto, ela está com trânsito moderado. Hoje está bem mais tranquilo do que nos outros dias. Desde o da rotatória ali da base até o cruzamento com a Avenida Ceará. Já Rio de Janeiro, como sempre, trânsito intenso da cruzamento com a Avenida Ceará até a altura do cemitério São João Batista. E também segue um pouquinho até a rua Omar Sabino, um pouquinho não, a rua toda. Até o Omar Sabino, que também está com trânsito intenso. Vamos continuar acompanhando aqui. Ó, no outro... Não. Nações Unidas com trânsito moderado hoje. Também não está com trânsito intenso. Acho que as pessoas já começaram a ir para casa. A Rua Pernambuco está com trânsito intenso, né? Tem que ter paciência. Geralmente, lá do cruzamento com a Rua Minas Gerais até com a Rua Isauro Parente. Não, até mais para frente. Até com o cruzamento com a Rua... Ipanema, depois do Mercalli, tá? O trânsito está bem intenso na Rua Pernambuco. E na Getúlio Vargas também. Ali da altura do hospital de emergência, né? Pronto, de urgência e emergência de Rio Branco. Até aí a gente já não consegue ver porque a internet está dando esse probleminha, como eu falei para vocês. Mas é sexta-feira, então todo mundo já sabe que vai chegar o final de semana. Então tem como ir mais tranquilo no trânsito para casa, né, com calma e paciência. E a dica, sempre quando está chegando o fim de semana, a principal dica de trânsito é: se beber, não dirija. O álcool afeta os reflexos, a visão e a capacidade de concentração, comprometendo gravemente o controle do veículo e aumentando o risco de acidentes.
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0: E agora a gente confere a previsão do tempo para o fim de semana. O sábado será de céu nublado a parcialmente nublado, com possibilidade de chuva em áreas isoladas no Alto e Baixo Acre e em Sena Madureira, Manuel Urbano e Santa Rosa do Purus. Já no Vale do Juruá, a previsão para sábado é de céu parcialmente nublado a nublado, com pancadas de chuva e trovoadas isoladas. Em todo o estado, a previsão para domingo é de céu parcialmente nublado a nublado, com pancadas de chuva e trovoadas isoladas. Vamos conferir as temperaturas para amanhã. Nos municípios do Alto e Baixo Acre, em Sena Madureira, Manuel Urbano e Santa Rosa do Purus, a temperatura mínima deve ficar em torno de 22, com máxima de 33 graus. Já no Vale do Juruá, as temperaturas variam entre mínima de 23 e máxima de 32 graus.
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0: E trabalhadores são resgatados de túnel 9 dias após tragédia no Nepal. Avalanche e enchente já deixaram mais de 1.300 mortos até o momento. A reportagem é de Gabriel Correia, da Rádio Nacional.
4: 9 dias após o desastre da avalanche de gelo e lama no Nepal, 2 sobreviventes foram resgatados nesta sexta-feira de dentro de um túnel soterrado. As inundações da semana passada causaram um prejuízo financeiro calculado em US$ 2,5 bilhões ao país asiático. Os 2 trabalhadores resgatados com vida sobreviveram presos nesse túnel ligado a uma usina hidrelétrica. De acordo com a agência Reuters, eles foram levados para um hospital do exército na capital, Katmandu, e estão estáveis. Vídeos do governo do Nepal mostram um deles sendo içado de um buraco no chão sob aplausos. Ele disse ter permanecido na sala de controle no túnel para ajudar outros trabalhadores a escaparem. Eles também disseram que chegaram a entrar em contato com outras 3 ou 4 pessoas que ainda podem estar vivas. As equipes de resgate estimam que o desabamento da geleira deixou pelo menos 900 pessoas presas nos túneis ligados a 6 projetos hidrelétricos ao longo do rio Trishuli. Os corpos de outras 3 pessoas foram encontrados nos túneis nesta sexta. A enchente que devastou o vale matou mais de 1.300 pessoas e deixou mais de 5.600 desaparecidos na fronteira com o Tibete. A imprensa local fala em 31 mortos e mais de 500 desaparecidos no lado chinês. O chefe da gestão de desastres do Nepal informou a Reuters que as perdas econômicas com moradias e infraestrutura ultrapassam os US$ 2,5 bilhões. Nos primeiros 4 meses de recuperação, o custo estimado para estradas e abrigos temporários, água potável e fornecimento de energia seria de cerca de US$ 50 milhões. No dia 26, as águas dos rios subiram até 18 metros acima do normal, destruindo povoações ao longo de 72 quilômetros. Havia cerca de 20 mil casas nas áreas devastadas e perto da metade foi destruída. Da Rádio Nacional em São Luís, Gabriel Correia.
0: Caso Master, Fachin cobra explicações de Moraes, Mendonça, PGR e PF. O ministro abriu procedimento para apurar supostas irregularidades. Reportagem de Renato Ribeiro, da Rádio Nacional.
5: O presidente do Supremo Tribunal Federal, ministro Edson Fachin, deu 5 dias úteis nesta quinta-feira para que os ministros Alexandre de Moraes e André Mendonça, o procurador-geral da República, Paulo Gonet, e o diretor-geral da Polícia Federal, Andrei Rodrigues, prestem esclarecimentos sobre o caso Master. O procedimento aberto por Fachin vai apurar supostas irregularidades em investigações da PF. O ministro destaca a necessidade de verificar se a Polícia Federal cumpriu a regra da Lei Orgânica da Magistratura, que determina o envio do processo ao tribunal competente ao encontrar nas investigações indícios de crime praticado por magistrado. Fachin quer esclarecer também eventuais indícios de utilização de credenciais de acesso institucional para avaliar documento estritamente particular e de que informações sujeitas ao sigilo judicial foram reveladas a uma pessoa investigada. A medida foi tomada dias após André Mendonça retirar o sigilo do relatório da Polícia Federal, que mostra mensagens e encontros entre Moraes e o dono do Banco Master, Daniel Vorcaro. A decisão de Fachin foi tomada minutos depois de Alexandre de Moraes encaminhar ao presidente do STF relatórios da PF que apontam supostas irregularidades cometidas por Mendonça na condução das operações sem desconto e compliance zero. Depois da revelação, a PGR se manifestou pela nulidade da investigação ordenada por Mendonça, por entender que cabe ao plenário do STF processar e julgar ministros da corte. Na decisão, Edson Fachin aponta a necessidade de apurar eventuais vícios formais levantados pela PGR quanto às informações trazidas pela PF. O ministro afirma que é dever da presidência do STF zelar pelas prerrogativas da corte e assegurar o elevado senso de responsabilidade que os fatos reclamam. Da Rádio Nacional, em Brasília, Renato Ribeiro.
0: PGR e Mendonça têm 5 dias para responderem acusações de Moraes. Alexandre de Moraes pediu apuração contra André Mendonça. As informações também com Renato Ribeiro.
5: O presidente do Supremo Tribunal Federal, ministro Edson Fachin, retirou nesta sexta-feira do inquérito das fake news o pedido do ministro Alexandre de Moraes para investigar André Mendonça. Fachin deu prazo de 5 dias úteis para que a Procuradoria-Geral da República e André Mendonça se manifestem sobre as alegações de Moraes. Fachin determinou que o caso seja incluído no mesmo procedimento que analisa um relatório da Polícia Federal com mensagens e contatos entre o ex-dono do Banco Master, Daniel Vorcaro, e Moraes. O documento foi produzido pela Polícia Federal por determinação de André Mendonça e divulgado nesta semana. Após a divulgação do relatório da PF, Alexandre de Moraes pediu, no âmbito do inquérito das fake news, a abertura de uma apuração contra Mendonça. Ele aponta supostas irregularidades na condução das operações sem desconto e compliance zero. Segundo Moraes, há indícios de improbidade administrativa, abuso de autoridade e crime de responsabilidade. Agora, os dois procedimentos estão sob a análise de Edson Fachin, já que tanto Moraes quanto Mendonça pediram providências à presidência da corte. Cabe a Fachin decidir sobre o andamento dos casos e se vai levá-los para apreciação do plenário do Supremo. Da Rádio Nacional em Brasília, Renato Ribeiro.
0: E Superior Tribunal Federal garante justiça gratuita para quem ganha até R$5.000 por mês. Cidadão não precisa comprovar falta de recurso. A reportagem de Priscila Mazenotti.
6: Quem ganha até R$5.000 por mês vai ter direito à justiça de graça, sem precisar comprovar falta de condições para arcar com as despesas do processo. É a presunção de hipossuficiência e que foi definida pelo Supremo Tribunal Federal. O caso chegou ao STF a partir de um questionamento da CONSIF, que é a Confederação Nacional do Sistema Financeiro, sobre a reforma trabalhista. A reforma previa que aqueles que ganham até 40% do teto da Previdência poderiam receber esse benefício da gratuidade. O problema, segundo a CONSIF, é que os juízes trabalhistas estavam admitindo apenas a declaração de hipossuficiência, sem considerar automaticamente a falta de recursos para pessoas nessa faixa de renda. O entendimento do STF, então, foi o de que era preciso definir critérios e que 40% do teto, que hoje dá quase R$ 3.400, era um percentual defasado. Por isso, os ministros estabeleceram a faixa de R$5.000, que é justamente a de isenção do imposto de renda, e vale para todo o judiciário. Já quem ganha acima disso, fica mantida a obrigatoriedade de comprovação de hipossuficiência. Da Rádio Nacional em Brasília, Priscila Mazenotti.
0: E Banco Central proíbe publicidade em comprovantes de PIX. Regra começa a valer em março de 2027. As informações com Pedro Lacerda.
7: O Banco Central proibiu a inclusão de publicidade, ofertas comerciais, links externos e outros conteúdos que não estejam relacionados à transação nos comprovantes de pagamentos feitos pelo PIX. A nova regra foi publicada nesta quinta-feira e entra em vigor em 1º de março de 2027. Segundo o Banco Central, o objetivo é garantir que o comprovante seja usado exclusivamente para registrar e demonstrar a operação. A retirada de links e anúncios também busca reduzir o risco de que um documento seja utilizado como caminho para páginas fraudulentas. As regras para contestar transações suspeitas pelo Mecanismo Especial de Devolução, o MED, também serão atualizadas. A partir de março do ano que vem, o usuário terá uma jornada mais detalhada para informar o golpe, contextualizar a transação e anexar documentos e comprovantes que ajudem na investigação. O MED continuará restrito a casos de fraude ou golpe. Problemas como atraso na entrega de um produto, mercadoria diferente da esperada ou insatisfação com o serviço não dão direito à devolução por esse mecanismo. O prazo para contestação permanece em até 80 dias. Depois do pedido, a instituição financeira terá até 11 dias para informar o resultado e os próximos passos. A devolução não é automática e depende, entre outros fatores, da existência de recursos na conta que recebeu o dinheiro. O Banco Central também determinou novos alertas para contatos favoritos do PIX, caso seja alterada a identificação do recebedor associado à chave cadastrada. Da Rádio Nacional em Brasília, Pedro Lacerda.
0: E clientes da Caixa podem parcelar transferências e pagamentos por Pix. A opção depende da análise do banco e limite disponível. A reportagem é de Tatiana Alves.
8: Os clientes pessoas físicas da Caixa Econômica Federal agora podem parcelar transferências e pagamentos realizados por Pix. A nova modalidade foi anunciada pelo banco nesta quinta-feira e já está disponível para operações feitas diretamente pelo aplicativo da instituição. Na prática, o usuário pode contratar uma linha de crédito no momento da transação e dividir o valor do Pix em parcelas. Segundo a Caixa, os clientes que possuem limite disponível podem contratar valores entre R$ 300 e R$ 50 mil, com prazo de pagamento de até 12 meses. As taxas de juros variam de acordo com o relacionamento de cada cliente com o banco. A instituição informa que todas as condições da operação podem ser consultadas até o momento da contratação. Antes de concluir a transferência, o cliente tem acesso às informações sobre juros, valor das parcelas, custo efetivo total e também ao IOF. Dessa forma, é possível avaliar o impacto da operação no orçamento. Para utilizar a novidade, é necessário manter o aplicativo da Caixa atualizado para a versão mais recente. A liberação do crédito depende de análise de risco e da existência de limite disponível. Segundo a Caixa, quem ainda não tem acesso à funcionalidade deve manter os dados cadastrais atualizados e utilizar regularmente os produtos e serviços do banco, o que pode contribuir para futuras liberações, conforme os critérios de crédito adotados pela instituição. Da Rádio Nacional, no Rio de Janeiro, Tatiana Alves.
0: INSS zera fila de atendimentos iniciais em agosto. Entre as medidas, nomeação de servidores, teleatendimento e mutirões. As informações com Gésio Passos.
9: O INSS, o Instituto Nacional do Seguro Social, anunciou nesta quinta-feira que acabou com as filas do primeiro atendimento aos beneficiários. Segundo o Ministério da Previdência, em agosto, o órgão analisou um número maior de processos do que a quantidade de novos pedidos iniciais apresentados. O atendimento sem filas significa que o estoque de processos está dentro da capacidade de atendimento mensal do INSS, como explica o ministro da Previdência Social, Volney Queiroz.
10: Mostrando que hoje tem menos gente na fila do que entrou no mês passado. Quando isso acontece, nós não temos uma fila, nós passamos a ter um fluxo de atendimento. Porque isso é como um restaurante. Se o restaurante tem 50 mesas e tem 30 pessoas lá fora, e essas 30 pessoas estão na fila. Quando você põe as 30 pessoas para dentro do restaurante e elas todas estão sendo atendidas, acabou a fila. Uma está no cardápio olhando, outra está se alimentando, outra elas estão em atendimento.
9: Em agosto, foi 1.394.000 atendimentos, com 1.252 novos pedidos ao INSS. Em janeiro, a espera era de 3 milhões de atendimentos. O ministro Volney Queiroz listou as medidas que permitiram reduzir a fila.
10: Elencamos cinco principais medidas para combater essa fila. Primeiro, a nomeação de 2.500 servidores. Depois, o teleatendimento para perícia médica. Depois, a perícia médica documental, o pagamento de bônus para os servidores e os mutirões de fim de semana.
9: O INSS também registrou um grande número de concessão de benefícios. Em 2023, a média era de 501 mil concessões, passando para uma média mensal de 730 mil, um aumento de 46%. O tempo para a perícia do INSS também diminuiu de 70 dias em 2023 para 17 dias em agosto deste ano. O tempo para o primeiro atendimento também caiu. Em fevereiro de 2026, a média era de 59 dias, passando para 34 dias no mês passado. O prazo legal para atendimento é de 45 dias. Atualmente, o INSS recebe 1 milhão e 300 mil pedidos de atendimento por mês. O INSS é responsável por assegurar hoje 82% da população idosa no país. Os benefícios da Previdência chegam a mais de R$1 trilhão por ano. Da Rádio Nacional em Brasília, Gésio Vasco.
0: E Brasil tem 2 milhões de trabalhadores por aplicativos, diz IBGE. Pesquisa revela jornada maior, renda equivalente e maioria masculina. A reportagem é de Solimar Luiz.
11: 2 milhões de pessoas tiveram os aplicativos como principal fonte de renda ao trabalhar por meio de plataformas digitais em 2025, conforme levantamento divulgado nesta sexta-feira pelo IBGE. O estudo integra o módulo Trabalho por Meio de Plataformas Digitais da Pesquisa Nacional por Amostra de Domicílios Contínua e foi realizado em parceria com a Unicamp, Universidade Estadual de Campinas e o Ministério Público do Trabalho. O levantamento traz uma radiografia do trabalho por meio de plataformas digitais no Brasil, como explica o analista da pesquisa do IBGE, Gustavo Giaquinto Fontes.
12: Os principais objetivos, né, do módulo: levantar informações sobre o perfil sociodemográfico, né, dos trabalhadores que exercem o trabalho por meio de plataformas digitais e sobre as características e condições do trabalho. E também a gente busca melhor compreender o papel das plataformas em relação a aspectos relevantes do trabalho, investigando a dependência dos trabalhadores plataformizados quanto ao valor a ser recebido pelo trabalho realizado, aos prazos para cumprimento de tarefas, além da influência das plataformas na determinação da jornada de trabalho dessas pessoas.
11: De acordo com o estudo, a população ocupada de 14 anos ou mais de idade somou 102,4 milhões de pessoas, das quais aproximadamente 2 milhões realizavam trabalho por meio de plataformas digitais de serviços, seja no trabalho principal ou no secundário, o que corresponde a 1,9% do total de ocupados. Dos profissionais que responderam à pesquisa, 26,8% informaram que a flexibilidade era o principal motivo de utilizar essas plataformas para trabalhar, enquanto 24,6% alegaram como motivo não conseguir encontrar outro trabalho. O estudo revelou que, embora os profissionais que trabalham por meio de plataformas tenham uma jornada semanal média 5,4 horas superior a dos demais ocupados no setor privado, a remuneração de ambos é praticamente idêntica. Enquanto os primeiros receberam em média R$ 3.147 por mês, os que não usam as plataformas obtiveram R$ 3.148. A pesquisa traçou também o perfil dos trabalhadores que usam plataformas digitais de serviços como principal fonte de renda. Os homens predominam com 84,4% do total, enquanto as mulheres representam apenas 15,6%. Ainda de acordo com o levantamento, 210 mil trabalhadores por conta própria ou empregadores em atividades do comércio utilizaram plataforma de comércio eletrônico para obter clientes e vender produtos em 2025. Da Rádio Nacional, no Rio de Janeiro, Solimar Luz.
0: TSE realiza hoje lacração dos sistemas que serão usados nas eleições. Faltam exatamente 30 dias para eleitores irem às urnas. As informações com Gabriel Correia.
13: Faltam exatamente 30 dias para o primeiro turno das eleições gerais 2026. Nesta sexta-feira, a Justiça Eleitoral realiza a assinatura digital e a lacração dos sistemas. Todo o processo eletrônico de votação passa por várias fases de auditoria e fiscalização. E ao longo desta semana, os sistemas foram compilados, ou seja, os códigos-fontes foram traduzidos de uma linguagem de programação legível pelo ser humano para a linguagem que os computadores executam nas máquinas. Nessa sexta acontece a assinatura dos sistemas compilados, que geram os resumos digitais, um tipo de impressão digital criptografada. É esse resumo que permite verificar se o sistema usado na eleição é o mesmo que foi testado e aprovado. Os resumos são disponibilizados para os participantes do evento nessa sexta e publicados na internet. Todo o procedimento é acompanhado pelas entidades fiscalizadoras, como a Ordem dos Advogados do Brasil, Ministério Público, Congresso Nacional, partidos políticos e coligações, Controladoria Geral, Polícia Federal, Sociedade Brasileira de Computação, entre outras. Os sistemas próprios de verificação desenvolvidos pelos fiscalizadores também são assinados digitalmente e adicionados à cópia física. Já a lacração protege os sistemas contra modificações. As mídias, que são não regraváveis, vão para a sala cofre do TSE. Depois, as cópias são enviadas para os tribunais regionais prepararem as urnas. São vários sistemas assinados e lacrados digitalmente nessa sexta. Entre eles, os responsáveis pelo funcionamento da urna, pelo registro e pela transmissão dos boletins, pelo recebimento, organização e totalização dos resultados e pela segurança e criptografia das informações. Da Rádio Nacional em São Luís, Gabriel Correa.
2: Saúde.
0: Setembro Verde reforça a importância da doação de órgãos. Tina Santos.
14: Setembro é o mês de conscientização sobre a doação de órgãos e a Fundação ProRim realiza a campanha Um Sim pela Vida. A iniciativa chama atenção para a importância de conversar com a família sobre a vontade de ser doador. No Brasil, a doação de órgãos após a morte depende da autorização dos familiares. Por isso, quem deseja ser doador deve informar essa decisão às pessoas mais próximas. Dados do Ministério da Saúde mostram que mais de 49 mil pessoas aguardam por um transplante de órgão no país, sendo cerca de 45 mil na fila por um rim. Um único doador falecido pode salvar mais de 8 vidas e também beneficiar outras pessoas com a doação de tecidos. A campanha reforça que um sim informado e compartilhado com a família pode representar uma nova chance de vida para quem espera por um transplante.
2: Da Rádio Unitins FM de Palmas, Tina Santos para a Rádio Nacional de Brasília.
0: Sedentarismo e má alimentação desafiam saúde dos trabalhadores. As informações com Valquíria Rios.
15: Sedentarismo, estresse e excesso de tempo diante das telas, má alimentação. São alguns dos principais desafios para a saúde dos trabalhadores da indústria brasileira. As informações são do levantamento Vigindústria Brasil, realizado pelo SESI. O estudo aponta ainda que quase metade dos entrevistados não pratica atividade física no lazer. E um ponto que chama atenção é que 7 em cada 10 consomem poucas frutas e hortaliças. A especialista do SESI, Georgia Matos, explica qual é o foco da pesquisa.
16: O Vigindústria é um inquérito anual. O Brasil já tem um inquérito parecido que se chama Vigitel, desde 2006, das capitais brasileiras. Agora a indústria inaugurou esse inquérito especializado no trabalhador da indústria, um pouco mais amplo, mas também voltado para a prevenção, para indicadores de risco relacionados às doenças crônicas.
15: O estudo também identificou que quase 34% da população pesquisada passam 3 horas ou mais por dia usando o computador, tablet ou celular para acessar redes sociais, jogos e filmes. O uso excessivo das telas é ainda mais comum entre os mais jovens. A especialista Georgia Matos destaca os impactos desse hábito na saúde mental.
16: O que a gente percebeu é que os trabalhadores jovens, principalmente, têm apresentado indicadores de risco relacionados à hiperconexão, que é algo que ninguém estava olhando para isso, né? Então, muito tempo de tela, e isso tem interferido no sono, na qualidade dos relacionamentos, no nível de estresse. Então, é algo que chamou a atenção e que eu acho que as indústrias precisam ficar muito atentas. E, principalmente, são trabalhadores jovens. Já entram na indústria com um grau de sofrimento relacionado à saúde mental.
15: Além disso, 20,3% dos trabalhadores relataram nível elevado de estresse. Entre as doenças crônicas, a obesidade é a mais frequente, seguida pelos problemas crônicos de coluna, colesterol alto e hipertensão. Esses problemas se tornam mais frequentes com o avanço da idade. O relatório também aborda a percepção dos trabalhadores sobre a segurança no ambiente de trabalho e mostra que 70% percebem que a organização prioriza a prevenção e avalia o ambiente de trabalho como seguro. O Vigindústria é uma parceria entre SESI, Conselho Nacional do SESI e Ministério da Saúde e pretende ajudar as empresas a planejar ações de promoção da saúde e prevenção de doenças. Agência Rádio Web. Produção e reportagem, Valquíria Rios.
0: Vamos para um breve intervalo e a seguir, setembro começa com alerta de risco de queimadas no Acre. E um incêndio atingiu durante a madrugada um comércio na Avenida Sobral, aqui em Rio Branco. Voltamos já.
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0: Estamos de volta com o segundo bloco do Conexão Acre. Novo espaço de Núcleo Educacional de Sena Madureira é entregue à comunidade do município. As informações com Gladys Miriam.
24: Novo espaço do Núcleo Estadual de Educação foi entregue nesta quinta-feira em Sena Madureira. A estrutura deve garantir mais conforto às atividades administrativas e para o atendimento à comunidade. Durante a programação, gestores das escolas Fontenelle de Castro, Raimundo Magalhães, Assis Vasconcelos e Charles Santos também foram homenageados pelos resultados no IDEB. A escola Fontenelle de Castro, gestionada por Maria Bonfim, alcançou nota 5,2. O resultado também serve como motivação para a escola seguir avançando na qualidade do ensino.
25: Resultado de um trabalho coletivo, um trabalho da equipe gestora, um trabalho justamente com os professores, com as famílias e principalmente com os nossos alunos, que são os protagonistas desse processo. O resultado do IDEB, ele é a somatória da prova que os alunos fazem, mas também do fluxo de aluno, tanto de aluno que estava presente, o tanto de aluno que ficaram reprovados e que desistiram naquele ano. Aqui, a premiação de hoje é referente ao 2025. Gostaria de salientar que tanto 2023 como 2025, o Fontenelle tirou a melhor nota do Sena Madureira. E nesse último IDEB, nós conseguimos alavancar mais um ponto. Parece pouco, porém, quando se demonstra que a aprendizagem dos meninos evoluíram e também a permanência dos alunos na escola.
24: O coordenador do Núcleo Estadual de Educação, Altemir Lira, destacou os investimentos e o trabalho desenvolvido pelas escolas da rede estadual de ensino.
3: Um momento muito feliz, cara. É gratidão a Deus. Deus tem sido maravilhoso, tem nos abençoado. Hoje nós estamos entregando aqui o núcleo de educação aqui no nosso espaço. A gente não tinha onde reunir a nossa turma. E hoje nós estamos entregando aqui um espaço climatizado, 2A de 30 mil. Então, agradecer ao governo do estado, agradecer ao nosso secretário Reginaldo, todo o pessoal da educação que se empenha, que nos ajuda. E também aproveitamos um momento, né, a equipe gestora aqui das escolas dos anos iniciais e anos finais, né, para agradecer a eles pelo excelente resultado na avaliação, né, do IDEB. Então, assim, é só gratidão mesmo, agradecer aos gestores pessoalmente, todos que vieram aqui comparecer e aí com suas equipes.
24: E o momento foi também de reconhecimento ao esporte escolar. 5 estudantes de Sena Madureira receberam medalhas após garantirem vaga na fase nacional dos Jogos Estudantis do Acre. Para o Núcleo Estadual de Educação, o momento reforça a importância de investir em estrutura, educação e esporte como caminhos para garantir mais oportunidades aos estudantes de Sena Madureira. Da Central de Jornalismo, Gladys Miriam, para o Sistema Público de Comunicação.
0: E 80% das escolas têm Wi-Fi e internet com velocidade adequada, diz MEC. Dados estão no monitoramento da Estratégia Nacional de Escolas Conectadas. A reportagem é de Tatiana Alves.
4: Um levantamento divulgado esta semana pelo Ministério da Educação mostra que quase 80% das escolas monitoradas já têm velocidade de internet considerada adequada para as atividades em sala de aula. Além disso, mais de 80% das unidades contam com cobertura de Wi-Fi dentro dos padrões estabelecidos pelo governo. Na prática, isso significa que mais de 108 mil escolas já atingiram níveis de conectividade considerados adequados. Esse número representa quase 79% das mais de 138 mil instituições acompanhadas pelo Ministério da Educação. Outro dado que chama a atenção é o fornecimento de energia elétrica. Quase todas as escolas avaliadas, cerca de 99%, têm estrutura adequada para manter os equipamentos funcionando. As informações fazem parte do painel de monitoramento da Estratégia Nacional de Escolas Conectadas, ferramenta que permite acompanhar a realidade da conectividade nas escolas públicas de todo o país. Para chegar a esses resultados, o MEC realizou uma nova rodada de consultas entre abril e maio deste ano. Secretarias de Educação e gestores escolares responderam questionários sobre a estrutura tecnológica das unidades, informando, por exemplo, a velocidade da internet disponível e a existência de rede Wi-Fi. Todos esses dados alimentam o indicador Escolas Conectadas, que mede o nível de acesso e de infraestrutura digital das escolas brasileiras. A classificação leva em conta fatores como energia elétrica, qualidade da internet e alcance da rede sem fio. A ideia é acompanhar de perto a evolução da conectividade nas escolas e ajudar na criação de políticas públicas que garantam mais acesso à tecnologia para estudantes e professores em todo o país. Da Rádio Nacional, no Rio de Janeiro, Tatiana Alves.
0: E Secretaria Estadual de Educação promoveu o segundo seminário sobre educação, empregabilidade e diversidade, com foco no combate à evasão escolar entre estudantes LGBTQIA+. As informações com Stanley Mello.
5: A Secretaria de Educação realizou o segundo Seminário de Educação, Empregabilidade e Diversidade. O evento aconteceu no auditório da própria secretaria. Participaram do seminário o secretário Reginaldo Prates, a secretária adjunta de ensino, Gleice Souza, a chefe do Departamento de Formação e Assistência Educacional, Lídia Cavalcante, além de representantes do Ministério Público, do Conselho Estadual de Educação e da própria OAB. Foram realizadas 3 oficinas, a de Direitos da Pessoa LGBT, BNCC e Currículo e Letramento de Gênero, cujos palestrantes foram Germano Marino, Cristian Moraes e Otília Marinho. Entre os objetivos do seminário está a permanência e o sucesso das pessoas LGBTQIA+, em sua caminhada escolar. A chefe da Divisão em Educação de Direitos Humanos e Diversidade da Secretaria de Educação, professora Irisane Vieira, conversou com a nossa reportagem sobre a realização do seminário.
6: Nós estamos aqui hoje para reforçar o letramento, digamos assim, sobre os direitos das pessoas LGBTs, né? O que que a educação faz trazendo esse seminário? Ela traz um debate sobre a permanência e o sucesso dessas pessoas na sua caminhada ou trajetória escolar. Porque nós sabemos que o fato da não utilização do nome social gera uma evasão escolar, uma saída desse aluno da escola. Nós sabemos que o não acolhimento e o não respeito desse estudante também gera essa evasão, o que culmina com a não qualificação dessas pessoas para o mercado de trabalho e, obviamente, uma prostituição compulsória, ou sabe Deus que tipo de vida ela vai levar. Então, a escola, enquanto Estado, enquanto governo, ela tem o dever de cumprir a Constituição Federal no acolhimento e não discriminação dessas pessoas, que são iguais a todas nós, e que precisam não só desse acesso, mas da permanência e do sucesso escolar. Porque a educação como direito fundamental, ela precisa garantir o direito aos outros acessos necessários ao cidadão, né? E é através da educação que ele vai compreender-se enquanto sujeito de direitos, enquanto cidadão, e como ele pode acessar os seus demais direitos.
5: Estali Melo, para o Sistema Público de Comunicação.
7: Meio Ambiente.
0: E setembro começa com alerta de risco de queimadas no Acre. As informações com Gladson Albano.
8: Setembro é considerado um dos meses mais críticos para queimadas por causa das altas temperaturas e da redução das chuvas. Na região do Juruá, equipes do Corpo de Bombeiros atuam nos 5 municípios por meio da Operação Fogo Controlado.
10: Iniciamos agora o mês de setembro, né, um dos meses mais críticos do ano com relação às temperaturas elevadas, né, diminuição das chuvas e, consequentemente, aumentando aí o risco de propagação do fogo. Né, estamos com a Operação Fogo Controlado, né, estamos com as nossas equipes de bombeiros militares nos 5 municípios da Regional do Juruá, assim como a operação vem atuando em todo o estado do Acre.
8: Um dos atendimentos recentes aconteceu às margens da rodovia C-405, em Cruzeiro do Sul. O fogo atingiu uma área de cerca de 50 mil metros quadrados. Após mais de 2 horas de combate, os bombeiros conseguiram impedir que as chamas chegassem às estruturas próximas.
10: O fogo já estava atingindo ali uma parada de ônibus, uma frutaria, né, também. E aí com as técnicas ali de combate a incêndio florestal, utilizando os nossos equipamentos, eles conseguiram ali resguardar aquela frutaria e foi ali uma área preservada de cerca de 360 mil metros quadrados, conseguiram ali extinguir aquele incêndio, né, após mais de 2 horas de atuação.
8: Apesar da redução de 20% nos atendimentos em agosto, os bombeiros alertam para o risco de queimadas provocadas pela limpeza de quintais e terrenos. A orientação é evitar o uso do fogo, principalmente neste período.
10: Então a gente faz esse alerta, né, à população, nesse período crítico que estamos, né, para que as pessoas tenham consciência do período que estamos, né, dadas as influências também de fenômenos naturais. Então, qualquer situação, as altas temperaturas, ela vai ali ter uma maior propagação do fogo. Né, até mesmo se ele jogar uma ponta de cigarro na estrada, em área de vegetação, ele vai ali ter uma propagação muito rápida. né? Então a gente pede também para a população esteja atenta, não faça limpeza dos seus quintais com o uso do fogo, né? Evite fazer isso, principalmente nesse período que estamos, né? E já tende a elevar o número de ocorrências dessa natureza.
8: De Cruzeiro do Sul, Gladson Albano, para o Sistema Público de Comunicação do Acre.
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0: E um incêndio atingiu durante a madrugada um comércio na Avenida Sobral, aqui em Rio Branco. As informações com Ivan de Carvalho.
9: O primeiro chamado foi registrado por volta das 5 horas e 55 minutos, quase 6 horas da manhã. Com a intensidade das chamas, equipes foram mobilizadas para atender de forma mais rápida possível, já que nas imediações existe um grande número de comércio e aos fundos residências. O Major Farias, comandante que esteve na hora que as chamas estavam em alto grau, dá detalhes das providências tomadas e os riscos que foram registrados no local.
11: Se trata de um incêndio de grandes proporções. No início da manhã de hoje, né, comércio de vários tipos de materiais, vários produtos, né, ou seja, vários tipos de combustíveis ali que ajudaram a alimentação, digamos assim, desse fogo e a propagação desse incêndio. Mas de imediato, assim que nós soubemos dessa ocorrência, deslocamos os 3 batalhões da capital para fazer esse combate, né, evacuando as residências vizinhas, que foram muitas, oferecendo segurança a esses moradores e logo em seguida fazendo o combate aí desse incêndio que permanecemos também, que a gente vai contabilizar ao certo, mas com certeza aí mais de 6-7 residências no mínimo foram atingidas, mas graças a Deus nenhuma vítima, somente os danos materiais.
12: O que vocês conseguiram de informações com relação ao princípio? Veio dos fundos? Foi do início? Pode ter sido algum aquecimento de fio, alguma coisa?
11: Então as probabilidades assim, elas podem ser diversas, né? No entanto, nós não podemos afirmar agora, porque isso vai se dar com o trabalho pericial que se dará logo após o final do combate, né? A gente vai estar com esse trabalho aí e aí vai poder provavelmente localizar, identificar esse princípio, né? Essa causa.
9: Mas o Farias falou ainda da contingência utilizada tanto de equipes de apoio como os caminhões de combate a incêndio no local.
11: Na verdade, nós trouxemos os 3 caminhões de incêndio da nossa capital, mais um AT, que é o caminhão de maior tamanho, que ele reabastece os outros, e além dos caminhões pipas, por exemplo, da prefeitura e do exército que estão aqui, então constantemente esses 3 caminhões que eu citei no início, eles são reabastecidos, então foram muitos caminhões já ali utilizados.
9: Entre os órgãos que somaram no apoio para a mobilização e acompanhar a ocorrência no local, teve também a Defesa Civil Municipal, através do coordenador Cláudio Falcão, que falou dos riscos que estão iminentes no local e faz a sua orientação aos cuidados que devem ser tomados com relação à vizinhança que chegou a inalar a fumaça na hora do incêndio.
13: Nós temos, sim, um grande risco aqui. Nós temos material tóxico, né, que está sendo consumido ainda pelas chamas. Isso intoxica todos nós. O Corpo de Bombeiros tem os equipamentos específicos para poder fazer adentrar em locais colapsados e também gasosos, né, mas nesse momento de muito calor, de temperatura alta, as pessoas começam a ligar muitos alertas eletrônicos. Isso também é a primeira causa de incêndio aqui na nossa região, na nossa cidade. A gente recomenda que as pessoas façam uma avaliação na sua fiação elétrica. Nesse caso aqui, nós não estamos afirmando que a causa do incêndio é isso, mas a número um de causas de incêndio é a questão de fiação elétrica, sobrecarga, e agora com altas temperaturas piora mais ainda. Mas a Defesa Civil está aqui para orientar, combater e fazer todas as ações preventivas necessárias.
9: Para o Sistema Público de Comunicação, Ivan de Carvalho.
0: Vamos dar um rápido intervalo e você confere no próximo bloco. No Dia da Amazônia, a corrida visa fortalecer consciência sobre crescimento econômico com sustentabilidade. E o município de Porto Walter realizará o tradicional Festival de Praia. Voltamos já.
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0: Estamos de volta com o último bloco do Conexão Acre. O município de Porto Walter realizará o tradicional Festival de Praia durante todos os domingos de setembro. Vamos conferir todas as informações com Nonato Costa.
17: O município de Porto Walter, no interior do Acre, vai movimentar o mês de setembro com a realização de uma nova edição do tradicional Festival de Praia. A programação completa será realizada na Praia da Várzea, reunindo moradores e visitantes para momentos de lazer, entretenimento, confraternização às margens do Rio Juruá. O evento é promovido pela Prefeitura de Porto Walter sobre a gestão do prefeito César Andrade, integrando o calendário oficial de lazer e turismo da cidade para movimentar a região. Anote na sua agenda, as atividades acontecem nos dias 6, 13, 20 e 27 de setembro, sempre aos domingos. A expectativa é atrair familiares e grupo de amigos para aproveitar o principal espaço natural de lazer da cidade de Porto Walter. Além de garantir diversão e convivência para a população, o festival cumpre um papel estratégico na economia local. Com a grande circulação de pessoas na Praia da Várzea, há um impulso direto nas vendas de comerciantes, vendedores de alimentos e prestadores de serviços. Com 4 finais de semana de programação, a iniciativa busca consolidar o turismo de praia na cidade, oferecendo opções de lazer acessíveis e valorizando as riquezas naturais de Porto Walter durante todo o mês de setembro. De Cruzeiro do Sul, Nonato Costa, para o Sistema Público de Comunicação.
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0: E Françoí Bodinho Barroso segue passos do irmão Bodão e estreia no MMA neste sábado. Os detalhes com Josenil Oliveira.
20: O lutador acreano de Chapuri, Françoí Bodinho Barroso, está prestes a dar um importante passo em sua carreira profissional nas artes marciais mistas. Seguindo a trajetória de seu irmão, o ex-UFC Francimar Bodão, Françoí subirá ao octógono neste sábado, dia 5, em Moscou, para disputar o evento internacional MMA Series. A luta será válida pela categoria meio pesado, de até 93 quilos, contra o adversário Wais Groskrov. A jornada até o octógono europeu exigiu determinação dentro e fora da academia,
3: Morando na capital russa há 6 meses, o lutador enfrentou uma viagem desgastante de quase 2 dias de voo e um choque térmico significativo em relação ao clima acreano.
4: Para mim se adaptar, demorou um pouco, mas já tem 6 meses que eu estou aqui já, né? Mas já me adaptei já. Demorou mais ou menos aí uns 15 dias, 20 dias. Já me adaptei, acostumei com o clima já, até porque eu gosto um pouco do frio. A saída do Brasil para a Rússia, quase 2 dias de voo, é longe para caramba, um pouco cansativo. Mas foi tudo bem.
3: Após intensos meses de treino no campo de preparação, o atleta agora foca na reta final de perda de peso para bater a meta da categoria. Antes da experiência internacional, François construiu sua base nas artes marciais treinando durante cerca de 6 anos na Academia Nova União, sob o comando do mestre Dedé Pederneiras. Após um período de aproximadamente 6 anos afastado das competições oficiais, o atleta aceitou o convite do irmão para retornar à carreira na Rússia. Hoje, François Bodin é faixa preta tanto no jiu-jitsu quanto no

0: luta, né, fora do país, né? Então, estou muito feliz, estou muito empolgado, estou muito preparado. Fiz um camp fortíssimo aí com o Bodão, né, com o time dele aqui também. Fica até um pouco, me emociona um pouco, né, porque acontecendo muitas coisas boas, né? Só agradeço demais aí a galera do Acre, né, Chapuri, Brasileia, todo mundo em geral.
1: Com a preparação física e mental concluída, Fransui Bodinho Barroso entra na reta final para a pesagem oficial, carregando a torcida acriana na busca pela vitória em solo russo. De Chapuri, Josene Oliveira para o Sistema Público de Comunicação.
2: E no Dia da Amazônia, a corrida visa fortalecer consciência sobre crescimento econômico com sustentabilidade. A reportagem é de Lamin de Nobre.

A gente teve um probleminha técnico com essa matéria, mas a corrida será realizada neste sábado, no dia 5, que é dia da Amazônia. A Corrida Amazônia, o ar que eu respiro aqui em Rio Branco. E ela é realizada pela Secretaria de Estado de Governo em parceria com a Secretaria de Estado do Meio Ambiente para fortalecer, como a gente falou, a consciência sobre o crescimento econômico com sustentabilidade. E assim a gente encerra o Conexão Acre desta sexta-feira, desejando uma excelente noite a todos. Informo que segunda-feira é feriado, dia 7 de setembro, por isso não teremos o Conexão Acre. E na terça-feira tem futebol, né, o campeonato acreano, sub-17, então vai ter jogo, transmissão do jogo. Por isso, estou de volta na quarta-feira, às 17 horas.

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0: Divulgamos a seguir um depoimento de fé enviado para a sede desta Igreja Apostólica.
1: Dores nas costas que irradiavam pela perna esquerda da senhora Edinalva Alves de Oliveira Costa foram diagnosticadas como manifestações de hérnia de disco, situação para a qual um médico especialista recomendou que ela mantivesse relativo repouso, que realizasse somente atividades cotidianas sem esforços, e indicou medicação de uso vitalício para minimizar as intensas dores que ela sentia. Assim foi, porque ele considerou o caso como irreversível, fato ocorrido há pouco mais de 10 anos. Porém, a senhora Edinalva se apegou com a Santa Vó Rosa e com o Santo Irmão Aldo e suplicou que esses benditos santos a ajudassem a ficar livre daquelas dores e daquele desconforto, também para que pudesse recuperar a boa disposição, pois precisava continuar trabalhando fora e cuidando da família dela. O clamor dessa senhora foi ouvido e atendido, visto que o desconforto das dores desapareceu sem outras providências médicas. Ela não mais necessitou do uso dos medicamentos indicados e tem desfrutado de boa disposição. Bênçãos estas pelas quais ela direcionou ações de graças a Deus Pai, ao nosso Senhor Jesus, a Maria Santíssima, a Santa Vó Rosa e ao Santo Irmão Aldo, como constou de seu depoimento de fé remetido de Colinas do Tocantins, Estado do Tocantins, em março de 2023.

0: Temos reunião em Rio Branco, Estado do Acre, aos sábados às 19 horas, aos domingos às 18 horas e 30 minutos, e no segundo domingo de cada mês, a reunião é realizada às 14 horas e quinzenalmente às quintas-feiras às 19 horas e 30 minutos. Rua Palmeiral, número 584, bairro Cidade Nova.
1: A doutrina que anunciamos é de origem apostólica e celestial. É apostólica porque é fundamentada no Evangelho do Reino dos Céus, que nosso Senhor Jesus Cristo e os santos apóstolos anunciaram. É celestial porque no tempo presente foi transmitida por nosso Senhor Jesus Cristo à Santa Vó Rosa, que em seu santo nome a divulgou a esta Igreja Apostólica. Sob orientação e direção do Divino Mestre, os mistérios ainda não revelados da sua doutrina foram sendo esclarecidos, a fim de que as dúvidas de interpretação acumuladas ao longo dos séculos pudessem ser eliminadas. Também para que a doutrina e a fé apostólica não se fundamentassem em sabedoria humana, mas na inspiração e no poder de Deus, a fim de que esta Igreja pudesse anunciar e propagar uma doutrina perfeita, sem enganos, nem falhas de interpretação ou fanatismo, inclusive para que tivesse condições de prestar informações de maneira clara e objetiva a respeito de qualquer assunto a elas relacionados. Essas providências divinas foram sendo tomadas ao longo do ministério terreno da Santa Vó Rosa e, posteriormente, durante todo o tempo em que o Santo Irmão Aldo cumpriu o ministério de Primaz, sucessor do Consolador e profeta apostólico, à frente desta Igreja Apostólica.

0: estamos apresentando a Hora Milagrosa. E na sequência vai falar-lhes o pastor Nilson Bittencourt Cairoli.
1: Prezados e amados ouvintes do programa Hora Milagrosa, eu os cumprimento desejando que toda a paz e a bênção do Reino do Céu esteja sobre todos. Que é a bênção de Jesus, a bênção de Maria Santíssima, Mãe de Jesus e Mãe de todos os filhos de Deus. É também a bênção que a Santa Vó Rosa, o Consolador que Jesus formou nos dias atuais, na obra desta igreja, que ela traz até nós, bem como a bênção que o Santo Irmão Aldo nos traz. Toda esta bênção que qualquer um destes santos traga para nós é a bênção de Deus, a unção do Espírito Santo do nosso Pai. Porque Jesus, quando veio a esta terra, ele veio trazendo toda a plenitude de Deus. Isto é, todas as virtudes e unção do Espírito de Deus. Tanto é que ele operou milagres maravilhosos. Ele curou cegos, ele limpou leprosos. Ele curou uma mulher que há 20 anos tinha uma hemorragia. E ela não precisou nem falar com ele, porque a multidão era grande e ela sabia que era muito difícil ela conseguir romper a multidão. Mas ela pensou, somente se eu tocar na gola da sua túnica, eu serei curada. E ela lutou e conseguiu encostar a mão na túnica de Jesus. Jesus parou e disse aos seus discípulos, quem me tocou? E os discípulos, mas Senhor, no meio de tanta multidão, alguém me tocou porque de mim saiu virtude, Jesus respondeu a eles. E então a mulher disse, fui eu, Senhor. Porque na hora que ela tocou na túnica de Jesus, ela sarou da hemorragia. Quando ela disse, fui eu, Jesus disse, a tua fé te salvou. Depois, no fim, Jesus ressuscitou a Lázaro, que estava morto e sepultado. Só que Jesus não pôde realizar tudo quanto ele queria, porque ele precisou passar pelo sacrifício da cruz. Para selar a nova aliança de Deus, para que hoje, depois de tantos séculos, nós pudéssemos ter o direito de sermos purificados e de termos o direito de, caso sejamos obedientes a ele, aceitando os seus ensinos, nós tenhamos o direito de ser chamado filho de Deus. E quando Jesus viu que não era possível ele concluir tudo, que ele precisava passar pelo sacrifício, ele fez a promessa que enviaria, quando lhe fosse possível, um outro santo que ele iria preparar para provar a todos nós, a toda a humanidade que contemplasse o milagre. Ele iria formar um novo santo à sua própria semelhança, dizendo assim, se vós me amardes, guardareis os meus mandamentos, e então eu rogarei ao Pai, e ele vos dará um outro Consolador para que esteja convosco para sempre. E levou mais de 1.900 anos para Jesus poder voltar, quando ele encontrou na pessoa da Santa Vó Rosa a pessoa predestinada, quer dizer, que tinha virtudes e valores em si santíssimos. E então ele se manifestou a ele e restaurou a igreja dele aqui na terra, que é a nossa igreja apostólica. E a preparou por 16 anos. E quando o nosso Deus precisou dela no céu, ela preparou o Santo Irmão Aldo, que depois nos dirigiu por 44 anos. E hoje também está na glória de Deus. E eles dois, a Santa Vó Rosa como Espírito Consolador, recebeu todo o poder de Jesus para operar os mesmos milagres que ele operava. E o Irmão Aldo é participante desses dons, de tal forma que eles têm poder para libertar, para curar, para abençoar. Só que existe um porém. Para merecer a manifestação de toda esta glória que eles possuem, inclusive junto com Maria Santíssima, porque ela sempre foi participante na obra que Jesus realizou e que realiza e que realizará até o fim do juízo final aplicado sobre a raça humana. Eles têm todo o poder para operar qualquer milagre à semelhança de Jesus, mas é preciso que cada um de nós, cada um dos ouvintes que estão neste momento entendam algo que é muito importante. É preciso guardar os ensinamentos que recebem no seu espírito para deixar o pecado, para buscar a perfeição do seu espírito, para poder merecer toda a glória e toda a virtude para receber o milagre. Foi por isso que muito antes de vir Jesus, o profeta e rei Salomão, no livro de Provérbios, diz o seguinte, no capítulo 4 e versículos 20 até o 22. Filho meu, atenta para as minhas palavras, as minhas razões, inclina o teu ouvido. Não as deixes apartar dos teus olhos, guarda-as no meio do teu coração, porque são vida para os que a acham e saúde para o seu corpo. Está aí uma promessa de Deus feita por intermédio do rei Salomão no livro de Provérbios, que aquele que guarda, presta atenção no que eu ensino, as minhas razões, inclina o teu ouvido, quer dizer, veja as razões que eu estou lhe mostrando de não pecar, de não errar, de não buscar vícios, de não ser orgulhoso, de não ser briguento, enfim, preste atenção, inclina o teu ouvido ao ouvir aquilo que eu estou ensinando. Não deixe as minhas palavras apartar-se dos teus olhos. Quer dizer, esteja sempre olhando, prestando atenção. É através dos olhos que a gente enxerga e presta atenção e pode descobrir as coisas. Guarde-as no meio do teu coração, quer dizer, guarde no teu espírito as minhas palavras, porque elas são vida para os que a acham e saúde para o seu corpo. Elas são vida para o espírito, ajudam o espírito a ter fortaleza, a estar cada vez mais perto de Deus. Por isso que disse o rei Salomão no livro de Provérbios, porque são vida para os que a acham, a vida espiritual, porque aproxima os ensinos que a nossa igreja lhes dá, lhes aproxima do céu, lhes aproxima de Deus. Portanto, dão vida para o seu espírito, para a sua alma. E tendo vida no seu espírito, tendo o seu espírito alimentado pela unção e a virtude do Espírito de Deus, o seu corpo ganha força. E por isso que conclui o salmista, e saúde para o seu corpo. Entendam todos os prezados ouvintes e irmãos apostólicos, é preciso que cada um busque a perfeição do seu espírito. Para isso é preciso obedecer os ensinamentos de Deus, para se tornar digno e merecedor da glória de Deus. Os prezados ouvintes ouviram milagres que a Santa Vó Rosa fez, que foram anunciados durante este programa. É a manifestação da glória de Deus, porque Deus tem poder. Eu digo que é glória quando Ele manifesta e cura uma doença, restaurando um órgão que estava inflamado, infeccionado, doente, às vezes até parando de funcionar. Ele dá vida àquele órgão. Ele restaura as células que estavam mortas ou doentes para que aquele órgão funcione normalmente. E isto é a saúde do corpo. E para o espírito ele faz a mesma coisa. Quando nós somos obedientes, quando obedecemos à vontade de Deus, quando lutamos para honrar ao nosso Deus na nossa vida, então é neste momento a unção do Espírito de Deus dá luz à nossa alma, dá vida ao nosso espírito. E se cumpre então a palavra do profeta que foi dita quantos séculos antes de Jesus? O rei Davi reinou no povo de Deus por volta do ano 1000 antes de Cristo, até o ano de 970 antes de Cristo. Salomão foi herdeiro do trono de rei Davi. Então, até Jesus vir, foi mais ou menos 900 e poucos anos. E depois mais 2000 anos, que é a época que nós estamos agora, vamos dizer assim, aproximadamente. A palavra deste profeta está se cumprindo hoje. Se cumpriu durante o ministério terreno de Jesus e se cumpriu porque Jesus voltou a esta terra e formou o Consolador. Formou o nosso santo pastor, o nosso santo irmão Aldo. Formou a Santa Vó Rosa, e Maria Santíssima participa até hoje na obra que Jesus organizou, e ela luta e ainda lutará por todos nós. E este poder se manifesta na obra da nossa igreja através da purificação do nosso espírito e também dos milagres para aliviar a nossa luta aqui na terra, para que possamos vencer e um dia chegarmos nos céus como verdadeiros e legítimos filhos de Deus. Por isso, sigam o conselho que está no livro de Provérbios. Filho meu, atenta para as minhas palavras, as minhas razões inclina o teu ouvido. Não as deixes apartar-se dos teus olhos. Guarda-as no meio do teu coração, porque elas são vida para os que a acham e saúde para o seu corpo. Façam isso e podem ter a certeza de que a Santa Vó Rosa, o Santo Irmão Aldo, em nome de Jesus e do nosso Pai, estarão sempre ao seu lado, lhes abençoando, lhes dando muita paz, muita felicidade e operando milagres quando assim for necessário para que a sua vida seja mais tranquila. Prezados e amados ouvintes, creiam desta forma e serão muito felizes, eu tenho certeza, e posso lhes afirmar com convicção, os prezados ouvintes poderão ser vitoriosos. E agora eu vou orar em favor de todos, aqueles que estiverem precisando de um milagre para a sua vida. Deem o primeiro passo, pedindo à Santa Vó Rosa, ao Santo Irmão Aldo, se entregando a eles e pedindo o perdão se tiverem de alguma coisa que se arrepender. E façam com amor, com sinceridade, por amor a si próprio, a sua própria alma. Peçam e se entreguem nas mãos destes santos de Deus. E eu tenho certeza que eles irão lhes ajudar, irão lhes abençoar. E o milagre que tanto necessitam, irão receber. Santíssimo Deus, nosso Pai, a nossa gratidão, o nosso amor ao Senhor, por nos ter feito compreender todas estas coisas na obra da Santa Vó Rosa, na obra do Santo Irmão Aldo. Nós te agradecemos, meu Pai, como também agradecemos a Jesus nosso Senhor, nosso eterno Salvador, a Maria Santíssima, que junto com a Santa Vó Rosa e o Santo Irmão Aldo sempre lutam para amparar esta igreja, para amparar os ouvintes deste programa A Hora Milagrosa. Ó amados ouvintes, recebam a bênção destes santos. Santa e querida Vó Rosa, a senhora conhece o problema de cada um, porque a senhora tem o dom da onipresença e da onisciência. Ajuda-os, abençoa a vida deles. Se estiverem precisando de uma cura para a sua saúde, de um milagre para lhe dar saúde, que nesta hora as doenças sejam aniquiladas e esses queridos ouvintes possam ter alívio das suas dores. Se estiverem com dificuldade na sua vida profissional, muitas vezes até desempregado, sem ter um meio de ganhar o sustento para a sua família, abençoa, Santa e querida Vó Rosa, para que uma porta de trabalho possa abrir para eles. E aqueles que estão tendo dificuldades, mesmo empregados, dá-lhes sabedoria para que possam crescer na sua vida profissional e ter mais facilidade para sustentar os seus entes queridos. Santa e querida Vó Rosa, também abençoa todos esses lares, muitos dos quais estão diante desse aparelho receptor, suplicando a tua graça para que tenham paz no seu lar, para que haja união entre o marido e a esposa, entre os filhos e os pais. Santa Vó, que nesses lares reine a verdadeira paz e todo mal que queira causar a discórdia, a briga, seja afastado para bem longe e que esses teus filhos tenham muita felicidade. Suplicamos também, Santa e querida Vó Rosa, peço que a senhora unja a água, o óleo que eles colocaram aí junto deste aparelho receptor. E assim, tendo a unção, e quando eles sentirem necessidade por qualquer problema que surja de repente na vida deles, eles possam se valer desses elementos ungidos para alcançarem a grande vitória e o milagre que estiverem precisando na hora do problema que surgir. Santa e querida Vó Rosa, pela certeza que a senhora abençoou a todos os teus filhos, juntamente com o Santo Irmão Aldo, com Nossa Mãe Maria Santíssima, a nossa gratidão. Ó amados ouvintes, recebam, pois, a bênção do nosso Pai Celestial, de Jesus nosso Senhor e de Maria Santíssima, a bênção da Santa Vó Rosa e do Santo Irmão Aldo, e que toda esta bênção permaneça sempre consigo. Amém.
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